0: aqui ele, Murilo Rufi, deixa eu fechando pra você mais um bloco aqui na 105, na sua noite de segundona. Tudo certo com você aí? Tudo mil maravilhas? Espero que sim. Pra você que tá ligado aí na sua casa, um bom descanso aí. Pra quem tá trabalhando, bom trabalho. E pra você aí que tá sintonizado, sempre conectado aqui, é só mandar a sua no WhatsApp no 3850145, Facebook Dinâmica FM Jacutinga, Insta arroba Dinâmica FM. Já já na volta do break rola mais uma sequência sempre com a sua indicação por aqui.
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0: 9:12, boa noite.
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5: 9h14, tem mais hits chegando aqui no seu rádio.

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0: Na dinâmica tá legal, Henrique Juliano, logo logo aqui, fechando mais uma sequência pra você. Coladaço aqui na 105, na sua noite de segundona. Já já tem muito mais na volta do break. Já vai rolar o nosso Boomerang edição internacional pra você, sai daí não.
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0: 9h29, boa noite.

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2: 9h31, tamo de volta, tá chegando o Bumerangue no seu rádio.
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0: Fala, dinâmica tá legal por aqui, fechando pra você mais uma sequência com Danilo e Davi. Não mexe nas minhas gavetas.
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0: 15 pras 10.

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8: 9h46, estamos de volta.
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0: na Dinâmica Tá Legal, Hugo e Guilherme com Ana Castela, todo mundo menos eu aqui, finalizando a programação do Del. Tô indo nessa, valeu pela companhia aí. A gente se fala na quarta-feira, mas não tem devido à retransmissão da sessão da Câmara. E na sequência tá chegando a Vanessa Medeiros com a Moça Enfim. Beijo coração, valeu pela audiência, tchau, tchau e fui!
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0: 9:50, boa noite.
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5: Muito bem, tô chegando por aqui com o meu conselho, com o nosso amor sem fim desta segunda-feira. Hoje, dia 15 de junho de 2026. Que delícia ter você comigo, que alegria ter a sua companhia. E a partir de agora, a programação mais romântica do seu rádio. Músicas selecionadas, programação romântica. Então, aguenta coração e vem comigo. Hoje, dia 15 de junho, quem não sabe ou não se lembra, hoje é Dia Mundial de Conscientização da Violência contra a Pessoa Idosa, tá certo? E também Dia do Paleontólogo. Parabéns! E vamos nos conscientizar aí sobre os direitos da pessoa idosa neste Dia Mundial da Conscientização, portanto, da violência contra a pessoa idosa. Bom, a partir de agora, eu, Vanessa Medeiros, fico com você então. São 3 horas da nossa programação super romântica. Bom, chega de papo, bora de músicas.

0: Aquela dinâmica tá legal. É aqui na 105.9 que a gente se encontra. É a minha, é a sua, é a nossa Dinâmica FM de Jacutinga, Minas Gerais. Eu quero convidar você a seguir e curtir as nossas postagens nas redes sociais. No Facebook, procure Dinâmica FM Jacutinga. E no Instagram, @DinâmicaFM. Segue a gente lá e fique por dentro de tudo o que acontece aqui na rádio. Acesse também o nosso site, dinâmicafm.com.br. Ah, e eu quero muito a sua participação. Nosso WhatsApp sempre à disposição. Mande mensagem, peça sua, participe. 35-3185-0145. 35-3185-0145. E nós também temos o aplicativo da Dinâmica FM disponível para iOS ou Android, para você baixar aí no seu celular e levar a Dinâmica com você. Procure Dinâmica FM 105.9, tá bom? Vem comigo. A partir de agora, vamos juntos com o nosso Amor Sem Fim até a 1 hora da madrugada. 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Aumenta o volume porque tá no ar o nosso Amor Sem Fim, aqui na Dinâmica FM.
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0: A gente começa o programa assim, com Sam Smith, Stay With Me. Eu peço humildemente para você, fica comigo. Um ótimo início de semana. Boa segunda.
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0: Ever Change Times, tá aí Aretha Franklin. E assim a gente fechou o primeiro bloco. Eu vou, mas eu volto rapidinho.
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4: 10:17.

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31: Tô de volta por aqui com você e pra você na melhor.
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31: E agora tem Maná, Sinuobeirazido, no Amor Sem Fim.

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0: Missing You, ouvimos Diana Ross. E assim a gente fechou mais uma super sequência. Paradinha rápida e eu volto já já.
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4: 10h32.
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0: Que bom ter você aqui. Uma excelente segunda, uma ótima semana.
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0: Agora tem Kiko, Leandro e Bruno. Estou em suas mãos. Pra você, KLB, no Amor Sem Fim.

0: Bed of Roses, ouvimos Bon Jovi. E assim a gente fechou mais uma super sequência da nossa programação. Paradinha rápida e eu volto já já, coração.
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4: 10h50.
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8: Que bom ter você comigo. Muito amor aí na sua vida. É o que eu te desejo sempre.
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8: Agora na nossa trilha sonora, Simple Red Wonderland, pra você.

0: New Order Inspiration, ouvimos Chicago. E assim a gente fechou a nossa primeira hora. Temos mais 2 horas, então não saia daí, te espero. Coração sempre aqui com muito amor em forma de música. Até já.
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4: 11:04.
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0: Estamos apresentando o Amor Sem Fim de hoje, segunda-feira, 15 de junho. Desejo para você uma semana maravilhosa. Semana começando, que seja aí uma semana produtiva e abençoada. Por aqui vamos juntos.
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0: Abrindo a segunda hora, chegando mais músicas. Mais amor em forma de música, quero dizer. Vamos ouvir Laura Free pra você.

0: Unconditional Love. Tá aí a Susana Hopes fechando este bloco. O intervalo é rápido demais, não desgruda, coração. Te espero com a nossa programação apaixonadíssima.
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4: 11:21.

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8: De volta com mais amor e menos drama. E agora chegando uma linda para você curtir comigo, The Gambaras, Linger.

0: Hold on My Heart, Gênesis fechando este bloco. Eu curti, voltei no tempo. Falando nisso, falando em voltar, eu vou ali pra voltar já já.
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4: 11:36.

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0: volta com mais amor por aqui, eu e você sempre juntos, com o nosso Amor Sem Fim.
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0: E agora, abrindo esse bloco, Johnny Nash, Rock Me Baby, pra você. Ótima segunda.

0: No I'm Gonna Cry. Ouvimos aqui London Beat. E assim a gente fechou este bloco. Daqui a pouquinho eu volto, rapidinho.
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4: 51.
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0: A música não para no Amor Sem Fim, mais músicas pra você sempre. E agora tá chegando uma que eu gosto também bastante, com Rock 7. Pra você curtir comigo no Amor Sem Fim, Fading Like a Flower.

0: Mirrors, Justin Timberlake, fechando aqui este bloco. E daqui a pouquinho eu volto com muito, muito mais só pra você. Segura!
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4: 12:05.

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5: Estou de volta por aqui com você e pra você no Amor Sem Fim.
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5: Abrindo a nossa última hora, te desejo muito amor na sua vida, porque amor é fundamental. E amor tem de sobra aqui na nossa programação musical, tá bom? Agora tá chegando por aqui Ugly Kid Joey, Cats in the Cradle, pra você.

0: Tecno New, ouvimos Lionel Rich. E já já eu volto com muito, muito mais, rapidinho.
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2: Meia-noite 17.

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5: Que delícia ter você comigo. Que alegria ter a sua companhia por aqui.
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0: You Got It All, ouvimos aqui The Jets, do Túnel do Tempo. Bom, antes de 1982, Roger Daltrey com Without Your Love. E eu e você sempre juntos. Paradinha rápida, eu volto já já.
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4: 12:30.
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0: de volta por aqui, eu e você e o nosso amor.
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0: Agora tem Kate Bush, Wuthering Heights, pra você, no Amor Sem Fim.

0: I Don't Wanna Talk About It. Ouvimos Rod Stewart e Amy Bailey. E assim a gente fechou aqui mais uma super sequência. Daqui a pouquinho eu volto com o último bloco de hoje. Segura!
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4: 12:46.
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0: Enfim, eu e você sempre aqui.
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0: E agora tem Chris Brown, She and You, abrindo o último bloco pra você no Amor Sem Fim.

0: I Can See Clearly Now. Ouvimos por aqui Jim Cliff. E assim a gente fechou o programa de hoje. Bom, eu desejo para você muito amor na sua vida. O amor sem fim fica por aqui. Eu vou para voltar amanhã, se Deus quiser e permitir. Tá bom? Encontro marcado, combinado? Fique ligado, vem aí mais um programa Líder de Audiência. E até mais. Bye. Fui.
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5: 12:59.
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5: 1 hora.

0: eu acho que você tem que mandar aquela mensagem. Mas manda o que está no seu coração.
1: Porque se fosse eu falaria mais ou menos assim.
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0: Não, apaga, apaga, apaga.

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4: 1:39.

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0: 11:30

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1: 3:21.
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1: Luan Santana e Léo Foguete.

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1: 4:15.
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1: 4 e 17.
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1: 5 e 6.
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1: 5 e 7.
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0: Murilo Rufo.
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3: 6 horas.

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7: Sim, bora gente linda, chegando com o nosso Laço do Peão dessa terça-feira maravilhosa. Como é bom ter sua audiência, sua companhia junto com a gente aqui na rádio que disparou em audiência em todo lugar. Hoje, dia 16 de junho de 2026, sejam todos muito bem-vindos. A partir de agora tem muito sucesso, muita música boa pra gente curtir assim, ó, junto e misturado.

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E aí, meu povo, você ligado com a gente aqui em 105.9, Jacutinga e toda a região. O nosso site você já sabe, né? dinamicafm.com.br pra você acompanhar nossa programação de onde você estiver, tá bom? O nosso Facebook pra você curtir a gente é o facebook.com/dinamicafmjacutinga. Tem ainda o nosso Instagram também, @dinamicafm. E o nosso WhatsApp, claro, pra você participar, interagir com a gente, mandar pra cá sua mensagem. É o DDD 35 31 85 0145. Ah, lembrando também do nosso aplicativo. 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Opa, bom dia, bom dia. 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
2: E a primeirona, gosto de rua, Felipe Rodrigo.
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2: Everton e Alex, a cadeira de balanço, sucesso bom demais, viu? Teve ainda Mentirosa com Hugo e Guilherme, Wesley Safadão, Ô Vida, João Neto e Frederico. E ainda Gosto de Rua com Felipe e Rodrigo cantando pra gente, começando o nosso Laço do Peão dessa terça-feira super especial. Muito obrigado pela sua audiência. Inclusive, bora participar, viu? O intervalo é bem rapidão e eu volto já já com muito mais.
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4: 6:17.

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9: 6:19.
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12: Já estamos de volta por aqui, gente, na sua terça-feira. Muito obrigado pela companhia, tamo junto!
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12: Oba! Bruno Rosa e Jorge Mateus, a grama do vizinho.

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2: Dona Chica, Augusta e Rafael. Teve também um lucro pra Ambev com Barreto e Campo Grande e Corpialma. Teve óleo onde eu tô com a Ana Castela. E ainda grama do vizinho Bruno Rosa e Jorge Matheus cantando pra gente nessa terça-feira super especial, dia 16 de junho. Bora pra mais uma pausa, mais um intervalo e eu volto daqui a pouquinho.
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5: 6:31.
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6: 6h34.
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8: Eita, nós, por aqui o sucesso não para não, é só música boa pra gente curtir nessa terçona maravilhosa.
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8: Água no Zóio, Cleiton Romário e Jorge Matheus.
9: Faz barulho.

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2: Mudou o texto, Danilo e Davi. Teve ainda aquela data especial com Corpo e Alma e Marcos e Belucci. Teve Bode Splash com Felipe Araújo e Luan Pereira. E ainda Água no Zói com Cleiton Romário e Jorge Matheus. Cantando bonito pra gente nessa terça-feira. A semana tá só começando. E essa semana eu tenho certeza que vai ser maravilhosa pra todos nós. Vem notícia boa por aí. Pensamento positivo sempre, né? Intervalo já já, tem muito mais.
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4: 6:47.

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6: 6h50.
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8: Hashtag tô ligadão com o Chicão no Laço do Peão. De volta por aqui, gente.
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8: Tubarões, Diego e Victor Hugo.

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2: Anestesiado, Murilo Rufi. Teve ainda o Muro com o Rio Negro e Solimões, teve próximas ficadas com Matheus e Cauã e ainda Tubarões com o Diego e Victor Hugo, encerrando a nossa primeiríssima hora de muita música boa, mas depois do intervalo você sabe que tem muito mais. Aguenta aí que eu volto já.
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3: 7:02.
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7: 7:04.
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9: Bora, turma, laço do peão. Terça-feira, dia 16, pra você que tá completando a idade nova hoje. Ó, parabéns, hein? Saúde, tudo que é de bom.
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9: Agora tem a vidinha de balada com Henrique e Juliano.
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0: baixa o som, Marília. Bora vamos, tomar mais
1: vamos,
0: um.
1: Vamos tomar mais um, né? Aê!
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1: Ex-apaixonado Israel e Rodolfo. Teve também aquela sofrência, abaixa o som, Zé Neto e Cristiano teve bloqueado com Gustavo Lima e ainda vidinha de balada com Henrique e Juliano cantando pra gente nessa terça-feira super especial. Intervalo já já, tem muito mais.
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1: 7:16.
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4: 7:19.
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7: Já estamos de volta, gente, aqui na sua rádio preferida, na rádio que disparou em audiência em todo lugar.
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7: Fido Majek, Fernando e Sorocaba cortando as BRs.

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3: Você sabe que a gente sempre acaba virando assunto delicado nas rodinhas, né, comandante?
4: Com certeza.
3: Caixão de avião.
5: E aí, bebê?
3: A

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2: Haverá sinais, Jorge Mateus e Lauana Prado. Teve também aquele assunto delicado com Guilherme Benuto e o Xande Avião. Teve seu oposto com Jorge Henrique e Rodrigo. E ainda cortando as BRs com Fiduma, Jack e Fernando e Sorocaba cantando pra gente nessa terça-feira maravilhosa. Mais uma pausa, eu volto já.
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4: 7h31.
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11: 7h35.
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13: Bora, turma, laço do peão. Eita, que essa terça-feira tá sensacional. Cadê o nosso amigo Rodrigo? Alô, Rodrigo, um abraço pra você. A nossa amiga Letícia também tá por aqui, sempre participando, interagindo. Beijo no coração, tudo que é de bom.
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13: Laço do peão. E aí, que bar que você tá? João Bosco e Vinícius.

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1: Trident de Menta, Isael e Rodolfo. Teve ainda Vazona, Braquiara com Hugo e Guilherme. Teve Ida aí com o Guilherme Santiago. E ainda Que Bar Que Você Tá com João Bosco e Vinícius cantando pra gente nessa terça-feira. Bora de reta final, último intervalo e eu volto já.
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3: A hora certa.
4: 7h45.

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5: 7h48.
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7: Reta final por aqui do nosso Laço do Peão dessa terça-feira.
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7: É Gustavo Lima e Wesley Safadão. Oi, vida.
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2: Jorge Mateus, de Tanto Te Querer. Teve também de Eu Pra Eu com Guilherme Benuto, teve Marcos e Belucci, Sumiu na Sexta, e ainda Oi Vida, Gustavo Lima e Wesley Safadão, encerrando o nosso Laço do Peão dessa terça-feira. Muito obrigado pela audiência, pela companhia. Fiquem todos com Deus e amanhã, quarta-feira, é claro que eu tô de volta com muito mais. Tchau, gente, até lá, fui!
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6: 8 horas.

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0: 8 e 3.
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2: 8:11.
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7: 8 e 14.

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Ah, eu quero falar com você que está me ouvindo pelas ondas da Dinâmica FM. Está acompanhando pelo rádio. Que bacana. Obrigado por sua companhia. Quero falar com você que está me assistindo. Obrigado por você estar assistindo. Obrigado por você estar acompanhando a nossa live. Você que está assistindo, ou você que está ouvindo pela internet, vai aqui e clica no joinha para você curtir. Entra aqui nos comentários e dá sua saudação, seu olá, o seu oi. A sua interação é tão preciosa, tão importante para nós. E é gratuito. E fazendo isso, você apoia o nosso programa. Hoje é terça-feira. Terça-feira é aquele dia muito especial. Atenção, Bueno Brandão. Hoje, terça-feira, 7:30 da noite. Nós vamos estar naquele propósito especial, os frutos do Espírito Santo. Então, hoje, terça-feira, em Bueno Brandão. Olha onde que é a nossa igreja em Bueno Brandão. A nossa igreja em Bueno Brandão, ela está localizada do lado do Banco Sicredi, em frente à agência dos Correios, no centro da cidade de Bueno Brandão. Hoje, 7:30 da noite, eu espero você. É tão precioso a sua interação quando você curte, quando você compartilha, quando você entra aqui nos comentários e comenta. É gratuito e fazendo isso você nos ajuda. Então, ó, não perca mais tempo, clica aqui no joinha para você curtir. Hoje é terça, mas eu quero falar com você a respeito de amanhã, quarta-feira. Amanhã, quarta-feira, é aquele dia de fé, de esperança, aquele dia tão especial para nós. Quarta-feira, a gente tem dois horários, 9 da manhã e 7:30 da noite, no centro da cidade de Jacutinga. Rua Santo Antônio, 321, no centro da cidade. Amanhã, quarta-feira, vem para a igreja. E nós temos também um horário, que quarta-feira a gente tem três horários. Nós temos também um horário em um outro endereço, que é às 7 da noite, em Bueno Brandão, lá no bairro dos Cardoso. Ok? Eu quero também, de uma maneira muito especial, falar para você que eu estou com a Bíblia aberta aqui. Na segunda carta de Pedro, capítulo 2, está escrito assim, ó: mas também houve falsos profetas entre o povo. Assim como entre vós haverá também falsos mestres, que introduzirão encobertamente heresias condenáveis, e até mesmo negando o Senhor que os comprou com seu sangue, trazendo sobre si repentina destruição. E muitos seguirão as suas maneiras perniciosas, pelas quais o caminho da verdade será blasfemado. E através da cobiça, eles farão mercadoria de vós com falsas palavras, sobre os quais o julgamento não tardará, e a sua perdição não adormece. Porque se Deus não poupou aos anjos que pecaram, mas os lançou no inferno e os entregou às cadeias da escuridão, ficando reservados para o julgamento, e não poupou o mundo antigo, mas salvou Noé, a oitava pessoa, o pregador da justiça, trazendo dilúvio sobre o mundo dos ímpios, e transformando as cidades de Sodoma e Gomorra em cinza.

presas, condenou-as com a destruição, tornando-as um exemplo para os que posteriormente vivessem como ímpios. E livrou o justo Ló, enfadado do comportamento imundo dos homens ímpios. Porque este homem justo, habitando entre eles, afligia dia a dia sua alma justa, a ouvir e ver as suas obras injustas. O Senhor sabe como livrar da tentação piedoso e reservar o injusto para o dia do julgamento para ser punido. Mas principalmente aqueles que andam segundo a carne, em concupiscências de imundície, e desprezam as autoridades. Eles são presunçosos, obstinados e não receiam falar mal das dignidades. Enquanto os anjos, que são maiores em força e poder, não pronunciam contra eles acusação maledicente diante do Senhor. Mas estes, como naturais, animais e irracionais, feitos para serem caçados e destruídos, falam mal do que não entendem e hão de perecer em sua própria corrupção. E hão de receber a recompensa da injustiça, tendo eles por prazer a libertinagem em pleno dia. São imundícias e manchas, ostentando-se com seus próprios enganos, enquanto eles festejam convosco, tendo os olhos cheios de adultério e que não conseguem cessar o pecado, seduzindo as almas instáveis, tendo o coração exercitado na prática da cobiça, filhos malditos, os quais abandonaram o caminho reto e errantes seguiram o caminho de Balaão, filho de Beor, que amava o salário da injustiça, mas foi repreendido por sua iniquidade, por um jumento mudo, falando com voz de homem, impediu a loucura do profeta. Estes são fontes sem água, nuvens levadas pela tempestade, para os quais a escuridão das trevas está reservada para sempre. Porque quando eles falam grandes palavras inchadas de vaidades, eles seduzem através das luxúrias da carne, através de muita devassidão, aqueles que tinham escapado daqueles que vivem no erro. Enquanto prometem-lhes liberdade, eles mesmos são servos da corrupção, para quem o homem é vencido, pelo mesmo ele é trazido à escravidão. Porque se depois de terem escapado da corrupção do mundo, pelo conhecimento do Senhor e Salvador Jesus Cristo, forem outra vez envolvidos por elas e vencidos, o último estado é para eles o pior que o primeiro. Porque melhor lhes teria sido que não conhecessem o caminho da justiça do que depois de conhecê-lo desviarem-se do santo mandamento que lhes foi entregue. Mas isto lhes sobreveio de acordo com o verdadeiro provérbio: o cão voltou ao seu próprio vômito e a porca que foi lavada chafurdou-se da lama.

Eu estou aqui com a Bíblia aberta. Estou aqui na segunda carta. Na segunda carta que Pedro escreveu. Estou no capítulo 2. E eu estou aqui no versículo de número 1. Olha o que está escrito. Mas também houve falsos profetas entre o povo. Que é um profeta? Que é um profeta? É alguém que fala de Deus para as pessoas. Diferente do sacerdote. O sacerdote, ele fala das pessoas para Deus. O profeta fala para as pessoas de Deus. Agora, olha o que ele está dizendo aqui, ó.

falsos profetas. Olha que coisa. Nós temos que entender que existe o verdadeiro e existe o falso. O falso é parecido com o verdadeiro, mas não é verdadeiro. Como que a gente vai saber o que é falso e o que é verdadeiro? Como que a gente vai saber? Como? Teve um tempo aí que tinha muito dinheiro falso. Aí as pessoas passavam dinheiro falso. Eu não sei se você lembra disso, mas às vezes tinha até maquininha para colocar o dinheiro. Aí o que que aconteceu hoje, quando você dá o seu dinheiro, a pessoa do caixa, ele pega o dinheiro, pega a sua nota, se levanta e começa a observar se naquela nota tem todos os, tudo que confirma que ela é verdadeira. Quando você quer saber o que é falso, o que é verdadeiro, não é você conhecer o falso, você precisa conhecer o verdadeiro. Porque quando você conhece o verdadeiro, a nota, o dinheiro real, verdadeiro, então você, quando vir a nota falsa, você vai saber que é falsa. Porque você conhece o verdadeiro. Nós precisamos entender uma coisa. Como que você sabe o que é falso e o que é verdadeiro? Conhecendo o verdadeiro. Quem é o verdadeiro? Disse Jesus. Eu sou a verdade. Olha o que o Senhor Jesus também disse na sua oração sacerdotal. No Evangelho segundo João, no capítulo 17, ele disse: Pai, santifica-os na verdade. E aí ele completa: a tua palavra é a verdade. Olha só que coisa. Aqui a Bíblia está falando, sobre o falso profeta, certo? Está falando sobre o falso profeta. Mas eu estou aqui agora abrindo a Bíblia em um outro livro. Olha só que interessante. Eu estou abrindo aqui em outro livro. Eu estou aqui abrindo 1 João. Eu estou abrindo o capítulo 2 de 1 João. Olha que interessante. Olha que interessante. Aqui, nesse capítulo, já fala do anticristo. Fala que existem pessoas que são anticristos. Tem gente que pensa que anticristo é alguém que está contra Cristo. Não. Não é. Anticristo não é quem está contra Cristo, não. Mas quem que é o anticristo? É aquele que se coloca no lugar de Cristo. Ele tem a resposta para todas as coisas. E ele quer salvar as pessoas. Olha que interessante. Quando aparece uma pessoa dizendo que ela vai resolver todos os problemas, ela está se colocando no lugar de Cristo, porque só Cristo pode resolver todos os problemas. Se eu venho aqui no programa e chamo você, e você vai à igreja, e eu passo a ser, para você, aquele que é o que vai fazer todas as coisas, e você, como eu, começo a ensinar você assim, e você começa a acreditar assim, eu estou me colocando como um anticristo. O que é um anticristo? Quem se coloca no lugar de Cristo. E aí, com essa atitude, você está negando a Cristo. Porque você está dizendo que você, que não é Cristo. Mas eu preciso entender que eu não sou
que eu não sei. Você, por exemplo, se você estiver aqui e você gostar de uma palavra que eu falar, se você achar que foi legal, se achar que edificou a sua vida, que te ajudou, você tem que entender que não é eu, porque a palavra não é minha, é de Deus. Você tem que entender que eu não tenho glória nenhuma nisso. A glória é de Deus. Porque quando você vê coisas boas na minha vida, essas coisas não são minhas, são de Deus. O próprio Deus concedeu isso para mim. Ele tem operado, Ele tem feito, Ele tem transformado a minha vida. Porque eu, por exemplo, sem Deus, eu sou perdido. Se eu posso alguma coisa, eu posso por causa, através da minha união com Cristo. Porque sem esta união eu não posso. Eu só posso através de Jesus Cristo. Porque eu posso todas as coisas em Cristo Jesus, porque o próprio Cristo me fortalece. Então, olha só a diferença de você se colocar como Cristo e de você ser servo de Cristo, dependente de Cristo, viver para Ele. Então, qual que deve ser o nosso papel? A glória não pode ser dada para nós. A glória precisa ser dada para Deus. Mas se nós não vigiarmos nossa vida, nós vamos querer roubar a glória de Deus. E Deus, Ele não vai aceitar, porque a glória pertence a Deus. A glória pertence a Ele. Quando eu dou glória a Deus, eu estou fazendo certo. Mas quando eu recebo a glória de Deus, eu estou fazendo errado. Uma senhora, ela recebeu um grande milagre na igreja. Quem fez esse milagre na vida dela? Foi Deus. Eu também preciso de milagres. Mas ali na ministração, ali foi feita a ministração sobre ela, a oração, e ela recebeu um milagre. Ela foi curada. Aí ela virou e falou assim: o Senhor é um Deus para mim. Então, peguei e falei para ela: não, eu não sou. Eu preciso de Deus. Eu dependo de Deus. Então, o que que acontece? Se você não tiver um entendimento, se você não conhecer a verdade, você pode acreditar naquilo que é falso. Mas o que que a verdade está dizendo? O que que a verdade está dizendo? Que só há um Deus. E Ele é trino, Pai, Filho e Espírito Santo. E somente Deus pode ser adorado. Nós não podemos adorar a homens. Nós não podemos colocar a nossa adoração em homens. Porque só Deus pode receber a adoração. Só Deus é digno de ser adorado. Somente Deus. Somente Ele pode ser adorado. E quando nós adoramos a Deus, nós estamos fazendo certo. Mas quando nós adoramos a criatura, seja ela qual for, nós estamos fazendo errado. Porque a nossa atitude de adoração, nós estamos colocando a criatura no lugar do Criador. E isso não pode ser. Isso não é aceito. Isso não é aceito. Agora, olha só o que está escrito aqui. Olha só o que está escrito aqui, ó. Eu estou agora em 1 João, capítulo 2, versículo de número 19. Eles saíram de nós, mas não eram de nós. Porque se fossem de nós, sem dúvida, teriam continuado conosco.
mas eles saíram para que se manifestasse.

bastasse que todos eles não eram de nós. Do que João está falando aqui? Daqueles que eram da igreja, que conheciam a verdade, mas que se desviaram. Mas que se desviaram. Profetas desviados, que não estão sendo guiados mais por Deus. Mas como é que a gente é guiado por Deus? Quando nós somos guiados pela palavra de Deus. Você vai obedecer toda a palavra? Claro que não, você não sabe toda a palavra. Mas você deve ser guiado e obedecer aquilo que você sabe. Esse é o importante. Então, o que é necessário? O que é necessário a gente saber? Olha o que está escrito aqui, ó. Filhinhos, é a última hora. Como vós ouvistes que o anticristo há de vir, e mesmo agora há muitos anticristos. Por isso sabemos que é a última hora. Pense nisso. Não é, você não tem que conhecer o falso. Você tem que conhecer o verdadeiro. Porque conhecendo o verdadeiro, você vai saber diferenciar entre o falso. Antes de você ouvir o que as pessoas estão falando, antes de você ouvir o que ela está falando, veja a vida da pessoa. Para ver se ela é uma pessoa que está fazendo o certo. Longe de perfeição. Não estou falando para a pessoa precisar ser perfeita, nada disso. Mas ela tem as características de Cristo na vida dela. Isso mostra que ela é verdadeira.

Meu Deus e meu Pai, eu te peço agora, abençoe tudo que essa pessoa colocou junto do rádio. Abençoe a todos que estão orando comigo e acompanhando esta oração. Revela para nós a verdade e nos ajude, porque precisamos do Senhor, dependemos do Senhor, necessitamos do Senhor. Nos ajude para que possamos nos firmar na verdade. Senhor, olha para nós, perdoa-nos e se apodera de nós e faça na nossa vida a tua obra para que possamos ser transformados de dentro para fora, para que possamos ser da verdade, andar em verdade, viver a verdade e ser guiado pela verdade. Porque está escrito, conhecereis a verdade vos libertará. Senhor, não nos deixe cair em tentações, mas livra-nos do mal, pois teu é o reino, o poder e a glória para sempre. Amém.

neste sábado, dia 20 de junho, faltando 10 minutos para as 3 da tarde, você deve levar suas crianças para a igreja. Sábado, 20 de junho, porque vai ser só para crianças. Vai ser o encontro das crianças com Cristo. Vai ser o culto infantil, o Unijúnior, de 4 a 12 anos. É tão especial esse dia, porque

0: suas crianças vão chegar lá e vão ver uma criança pregar. Quem vai estar pregando nesse culto vai ser uma criança, o nome dela é Lívia. Ela que vai estar pregando. Então, ela vai ser uma inspiração para as nossas crianças, para que as crianças vejam ela pregando e queiram também pregar a palavra de Deus. Olha, busca do Espírito Santo, doces, brincadeiras, amizade, relacionamento de criança com crianças e aquele momento especial de cultuar a Deus. No domingo, as suas crianças foram com você no culto, mas neste sábado, dia 20, elas vão no culto delas. Elas vão prestar o culto ao Senhor. Ah, vai ser especial. Leve suas crianças. Neste sábado, dia 20, faltando 10 minutos para as 3 da tarde, nós vamos estar recebendo. Quando você entregar a sua criança, dê o seu nome e o número do seu telefone, para que a gente possa ter um controle. É importante também você entender que faltando 10 minutos para 5 da tarde, você deve ir lá buscar as crianças. Por que que o pai e a mãe não podem ficar lá? Porque se você ficar, você vai atrapalhar seu filho buscar a Deus. Ele vai ficar entretido com você e não vai se concentrar. Ele não vai focar em Deus. Mas se você permitir, ele vai buscar a Deus. E vai ser um dia marcante para a vida das suas crianças. Minha gente, eu vou ficando por aqui. Mas não se esqueça, o milagre que você espera acontecerá.
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0: 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Levante e anda. Vá em busca da sua sorte.
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2: 9:02.
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3: É isso aí, muito bom dia para você sintonizado na Dinâmica FM. Eu sou Vanessa Cavallari.
4: Eu sou o Vinícius, agora você fica bem informado na manhã dessa terça-feira, dia 16 de junho.
3: Agora são exatamente 9 horas e 32 minutos. Vamos para os destaques desta manhã. Polícia encontra 34 fetos humanos enterrados em propriedade na Polônia.
4: São José do Rio Pardo, homem grampeia os próprios testículos e acusa médicos de negligência em Rio Pardo.
3: Neymar será pai pela quinta vez. Isso e muito mais você confere agora aqui no Redação Dinâmica.

0: Bom dia, Hugo.
1: Bom dia, Vanessa. Bom dia, ouvintes.
0: Bom dia para você que já está ligadinho aí na sua 105.9. Sejam todos muito bem-vindos. Para você que já está na live, compartilha, quer deixar a sua opinião, seu recado, sempre será muito importante aqui para 105.9. Vamos seguir então das notícias? Polícia encontra 34 fetos humanos enterrados em propriedade na Polônia.
1: Autoridades da Polônia encontraram 34 fetos humanos ou fragmentos fetais enterrados em uma propriedade na cidade de Lutorzy, no sudoeste do país, durante uma investigação conduzida pela polícia e pelo Ministério Público.
0: Segundo a Procuradoria Distrital, a descoberta ocorreu após uma localização de uma grande quantidade de resíduos médicos durante obras de terraplanagem no local.
1: De acordo com os investigadores, entre os materiais encontrados haviam blocos de parafina, lâminas de microscópio e restos mortais que foram posteriormente identificados por peritos como fetos humanos. As autoridades informaram que os atuais proprietários do imóvel haviam adquirido a propriedade de uma patologista.
0: Uma mulher de 57 anos, identificada como Magdalena, foi presa e teve detenção preventiva decretada por 3 meses por um tribunal da cidade. Ela é investigada por suspeita de profanação de cadáver, manuseio inadequado de resíduos e descarte irregular de resíduos perigosos.
1: Segundo o Ministério Público, os crimes investigados podem resultar em pena que chegam a 12 anos de prisão.
0: A investigação mobilizou centenas de policiais ao longo de vários dias. As buscas contaram com cão farejadores, treinados para localizar restos humanos e com radar de penetração no solo para examinar o terreno.
1: A polícia informou que os agentes realizaram uma inspeção minuciosa da propriedade, incluindo a peneiração de grandes volumes de terra para preservar possíveis evidências.
0: As atividades no local foram encerradas no sábado, após a conclusão das varreduras e análise preliminares. As autoridades afirmaram que as investigações continuam e que, devido da fase atual do processo, não divulgarão mais detalhes sobre o caso neste momento. Gente, que é isso? Até parece um ritual esquisito isso, né? Como que uma pessoa enterra 34 fetos no seu próprio terreno? Ah, até estranho isso, né? Que coisa. Defesa planetária muda tecnologia contra asteroides mortais.
1: A atualização da comunicação do EASA, Agência Espacial Europeia, aprimora envio de alertas de impactos de asteroides por meio de chamada de voz instantânea, ao invés de envio de alertas de e-mail.
0: Com a integração da IPI de voz, a monitoração de alertas são gerados independentemente do horário ou localização, fator que acelera o processo de alertar equipes responsáveis com dados sobre potenciais impactos e asteroides que podem atingir o planeta Terra de maneira mortal.
1: Acompanhar a trajetória de asteroides que se aproximam do nosso planeta, também é conhecido como NEOs, que é o objeto próximo da Terra em tradução livre, é crucial e sensível ao tempo, levando em consideração que há 65 milhões de anos o impacto de um asteroide extinguiu grande parte da vida na Terra, incluindo os dinossauros.
0: Após a fase de teste bem sucedida, foi constatado que o sistema de mensagem de voz produzida pela InfoBip, plataforma global de comunicação em nuvens, funciona 100% dos casos aplicáveis, gerando alertas rápidos até 5 minutos após a detecção de prováveis impactos a partir deste testes realizados, além da coleta de dados científicos a partir deste episódio.
1: Essa nova parceria nos permite responder de forma mais rápida e eficaz a potenciais impactos iminentes de asteroides, garantindo a coleta de dados críticos para entender melhor essas ameaças naturais. O recebimento de alertas instantâneos melhorou significativamente nossos tempos de resposta e nossa capacidade de estudar esses eventos, diz Richard Moisil, chefe de defesa planetária.
0: A parceria também melhorou a comunicação da Agência Espacial Europeia, pois garante alertas em tempo real, permitindo tomadas de decisão mais utilizadas em situações críticas na defesa planetária.
1: Apesar de grandes asteroides serem raros, outros pequenos e médios portes são mais comuns no sistema solar e podem causar danos sérios também.
0: Esses asteroides atingem o solo e podem até mesmo criar explosões aéreas ao desintegrar na atmosfera terrestre, como ondas no choque que podem quebrar vidros, quebrar edifícios.

0: edifícios e ferir pessoas que estejam próximas.
1: Todos os meses, dezenas de Neo se aproximam ao menos de 0,05 UA da Terra. Para aproximadamente, a ESA se utiliza de uma tabela que apresenta uma lista desses asteroides próximos, tanto os recentes quanto os futuros, com detalhes sobre circunstâncias do encontro deles com o planeta.
0: A CAI, Coluna Índice de Aproximação Próxima, avalia a frequência com que um objeto de determinado tamanho passa de uma determinada distância e velocidade da Terra. As cores indicam que ele podem ser muito frequentes. Azul, frequente, verde, infrequente, amarelo, rara, laranja e muito rara, vermelha.
1: Ela apresenta o brilho máximo atingido pelo objeto na aproximação da Terra para utilizar e estimar sua visibilidade durante o encontro. Os dados são classificados por data e padrão. Na maioria dos casos, o tamanho apresentado da tabela é estimado indiretamente a partir da magnitude absoluta e se é sinalizado com um asterisco.
0: Que medo isso aqui, né? Você já pensou se cai um asteroide que vem direto para a Terra, o que estrago que não pode fazer aí, né? Isso aqui é muito sério, gente. Tem muita gente que leva na brincadeira, mas é bem sério mesmo. Por isso que existe tantos estudos justamente para alertar, né? Aonde poderá cair esses asteroides. ICE prende brasileiro apontado como ex-líder do PCC e do Comando Vermelho nos Estados Unidos.
1: O ICE, Serviço de Imigração e Controle de Alfândega dos Estados Unidos, anunciou nesta segunda-feira a detenção de um ex-chefe das facções criminosas do PCC e ICV.
0: De acordo com o DHS, Departamento de Segurança Interna dos Estados Unidos, Felipe Linares de Oliveira, conhecido como Dom, foi preso em Murrieville, na Carolina do Norte, após perseguição por agentes americanos. A detenção aconteceu no dia 5 de junho, mesma data em que os Estados Unidos passaram a classificar o PCC e Comando Vermelho como organização terrorista estrangeira. É o FTO, na sigla em inglês.
1: Em nota, o DHS afirma que o Del Aquila atuou anteriormente como comandante do PCC e do Comando Vermelho, classificado pelo governo dos Estados Unidos como organizações terroristas estrangeiras. Informações de inteligência indicam que ele mantinha a própria esposa contra a vontade dela, enquanto se preparava para fugir para o México.
0: Del Aquila estava em situação migratória irregular e com antecedentes criminais nos Estados Unidos. Autoridades americanas afirmam que ele também é alvo de um mandato internacional no Brasil pelos crimes de associação criminosa e extorsão.
1: A prisão de Del Aquila aconteceu no dia 5 de junho. Os agentes realizaram uma abordagem de trânsito em Mooresville. E durante a operação, Del Aquila tentou escapar com o veículo, levando as forças de segurança a uma perseguição que terminou quando ele colidiu com carros parados no trânsito.
0: Em seguida, tentou fugir a pé, mas foi preso pouco depois. Uma busca no veículo resultou em apreensão de diversos telefones celulares, laptops, dinheiro e uma pistola calibre 9mm. Durante depoimento, a esposa de Del Aquila confirmou que estava sendo mantida contra a própria vontade.
1: Como mostrado pela CNN, na mesma data da detenção de Del Aquila, pelo ICE, entrou em vigor a designação do PCC e do Comando Vermelho como organizações terroristas estrangeiras pelos Estados Unidos.
0: Esta prisão demonstra o compromisso inabalável do HISI em proteger nossas comunidades de criminosos internacionais perigosos, afirmou Mark Zito, agente especial responsável pela HSI na Carolina do Norte e na Carolina do Sul.
1: Del Aquila foi levado para a cadeia no condado, onde agora responde às acusações estaduais de crime grave por fugir para evitar prisão. O HISI também busca apresentar acusações de posse ilegal de arma de fogo por estrangeiro e sequestro, enquanto o ICE registrou uma ordem de detenção migratória contra ele.
0: O HSI de Greensboro e HSI de Charlotte contaram com apoio da HSV de Nova Inglaterra, além dos agentes do gabinete do xerife do comandato de Irredell e do departamento de polícia de Mooresville.
1: Segundo as autoridades, Del Aquila entrou ilegalmente nos Estados Unidos em data e local desconhecidos.
0: Ainda bem que pegou, né? Tá aí. Então, se ele estava querendo fazer uma graça lá nos Estados Unidos, conseguiu, então, a captura dele. Quero convidar agora aqui o Edson. Ele vai contar pra gente se vai continuar esse frio aí, esse frio tenso pra nossa cidade, hein, Edinho? Bom dia! Diga pra gente aí se o sol vai aparecer ou não, a gente vai continuar com esse tempo nubloso, sem que as roupas se sequem. E

0: E como que vai estar a previsão do tempo? Bom dia.
1: Bom dia, Vanessa. Bom dia, ouvintes da Dinâmica FM. Terça-feira. Terça-feira com chuva em nossa cidade. Trazendo aí, então, aquela sensação térmica de frio. Temperatura mínima registrando 15 graus. Deu uma esquentada. A máxima pode chegar aos 22. Teremos aí um dia com ambiente, temperaturas agradáveis. Com 20% de possibilidade de chuva, umidade do ar 95%, vento colaterais 6 km por hora. Desejo a todos vocês um ótimo dia, uma ótima terça-feira. Voltamos amanhã trazendo para você mais informação do tempo. Tchau, tchau.
0: Tchauzinho, muito obrigado pelas suas informações do tempo aqui em nossa cidade. Então quer dizer que ainda continua firme aí esse friozinho e também essa chuvinha, né, que vai e volta o tempo todo. 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
2: Digi descobre plantação de maconha em residência e prende mulher em São João da Boa Vista. Uma operação da Delegacia de Investigação sobre Entorpecentes ressaltou na descoberta de uma plantação de maconha e na prisão de uma mulher. O fato aconteceu na tarde de ontem, na quarta-feira, no bairro Santo André, em São João da Boa Vista. A ação foi coordenada pelo delegado Dr. Davi Basílio e da Polícia Civil, ao receber informações indicando que uma residência estaria sendo utilizada para o plantio da droga. Durante as diligências, os investigadores foram até o imóvel e constataram

0: a existência de pés de maconha cultivados no local.
1: Diante da situação, os policiais realizaram uma vistoria na residência e encontraram uma estrutura que, segundo a investigação, era utilizada para produção, armazenamento e preparo de entorpecentes. No imóvel foram apreendidos 10 pés de maconha, porções de droga já prontas, 63 sementes da planta, uma balança de precisão, materiais utilizados para embalagem, além de um aparelho celular e um notebook que poderão auxiliar no aprofundamento das investigações.
0: A moradora da residência foi detida e alegou que as substâncias seriam destinadas ao consumo próprio e seu companheiro. Entretanto, de acordo com a Polícia Civil, a quantidade de material apreendido associado aos equipamentos encontrados indica atividade ligada ao tráfico de drogas.
1: As investigações prosseguem para apurar a participação de outras pessoas no esquema.
0: O companheiro da acusada citado durante a ocorrência não foi localizado no imóvel e também poderá ser investigado por eventual envolvimento com atividade criminosa.
1: A mulher foi conduzida ao plantão policial, onde teve a prisão em flagrante ratificada pelos crimes de tráfico de drogas e associação para o tráfico. Ela permaneceu à disposição da justiça e deverá passar por audiência de custódia.
0: A Polícia Civil destaca que as denúncias anônimas continuam sendo fundamentais para o combate do tráfico de drogas e para identificação de pontos utilizados para organização criminosas na região. São José do Rio Pardo, o homem grampeia os próprios testículos e acusa médicos de negligência em Rio Pardo.
1: Na última sexta-feira, dia dos namorados, um homem cuja identificação ainda é desconhecida, deu entrada no Hospital Unimed São José do Rio Pardo com um ferimento incomum. Ele estava com testículos grampeados. O cidadão teria se lesionado durante um fetiche masoquista e prendeu suas próprias bolas.
0: Informações repassadas à nossa reportagem aponta que, para se encorajar na empreitada, o homem teria feito uso de droga ilícita. Depois compartilhou o resultado em perícia em um grupo do Telegram.
1: Após o fato, o cidadão se dirigiu à unidade hospitalar em busca de socorro médico, passou por atendimento e foi liberado. Durante o fim da semana, o quadro do paciente se agravou. A parte afetada infeccionou e foi tomada por um grande inchaço.
0: Segundo apurado, o caso é extremamente delicado. A integridade das partes afetadas corre risco. Que inteligência, né? Uma inteligência fora de base, né? Tá aí. Vai fazer fetiche? Aí que acontece, né? Agora tá lá fazendo fetiche numa cama de hospital, né? Homem confunde carro e incendeia veículo de desconhecido após término de namoro em Silvianópolis.
1: O suspeito de 29 anos confessou que o alvo era um automóvel do ex-companheiro. Ele foi abordado duas vezes pela PM e acabou sendo preso em Silvianópolis.
0: Um homem de 29 anos foi preso na madrugada de domingo após atear fogo em um carro enganado na cidade de Silvianópolis, no sul de Minas. Segundo a Polícia Militar, o suspeito confessou que pretendia incendiar o veículo do ex-companheiro após o fim do relacionamento, mas acabou destruindo o automóvel de um desconhecido.
1: A Polícia Militar encontrou o Fiat Palio branco em chamas durante o patrulhamento e conseguiu conter o incêndio. O homem que estava próximo ao local foi abordado e negou participação do caso e foi liberado.
0: Após analisar imagens da câmera de monitoramento, os militares identificaram que o próprio homem abordado parecia inicialmente o incêndio. Os militares realizavam novas buscas e localizaram o suspeito e efetuaram a prisão.
1: Durante o depoimento, ele admitiu o crime e afirmou que se confundiu ao identificar o veículo. O carro foi removido para o pátio do Detran e o suspeito encaminhado para a delegacia da Polícia Civil, no plantão de Pouso Alegre.
0: É muita inteligência demais uma pessoa, né? Tá aí, gente, que situação que se encontra, né? O que, que anda passando na cabeça dessas pessoas? Acaba o relacionamento, um ateia fogo na casa, o outro queima carro do outro companheiro, por engano, nem é o carro dele. Enfim, né? Tá aí, como é que a gente faz com essa população que está doente de hoje em dia? 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
1: Prefeito Guina recebe grupo do CRAS em encontro especial no gabinete.
0: O prefeito Guina recebeu em seu gabinete um grupo de participantes do CRAS em um encontro marcado por conversa, acolhimento e troca de experiências.
1: Durante a visita, o grupo apresentou o trabalho realizado no Serviço Convencional e Fortalecimento de Vínculos, que promove atividades voltadas ao bem-estar, integração social, autoestima e qualidade de vida dos participantes.
0: O prefeito destacou a importância dessas ações para fortalecer os laços comunitários e garantir mais atenção e cuidado com quem participa dos projetos sociais do município.
1: A Prefeitura de Jacutinga segue apoiando iniciativas e promovendo inclusão, conveniências e a valorização das pessoas em todas as fases da vida. 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
1: Neymar será pai pela quinta vez.
0: Neymar será pai pela quinta vez, conforme anunciado por sua companheira Bruna Biancardi. Em um vídeo publicado no YouTube, o casal também revelou o sexo do

0: B contou que está à espera de mais uma menina.
1: O atacante da seleção brasileira brincou com o fato agora ser pai de quatro meninas. Eu vou montar uma banda e a partir de hoje vai ser a Space Girl.
0: No vídeo do momento entre familiares e amigos, o camisa 10 da seleção brasileira e a influenciadora Davi Luca, Mavi e Mel venderam os olhos e passaram a tinta rosa pelo corpo para revelar o sexo do bebê.
1: O vídeo no momento entre familiares e amigos, o camisa 10
0: Já
1: da
0: li.
1: seleção. O jogador de futebol também é pai de Davi Luca, fruto de relacionamento com Carol Dantas, Mavi e Mel com Bruna Biancardi e Helena com a influenciadora Amanda Kimberly.
0: Em junho do ano passado, eles festejaram o nascimento de Mel, quarta filha do atacante do Santos.
1: Nossa, Mel chegou para completar e adoçar ainda mais as nossas vidas. Sejam bem-vindas, filha. Que Deus abençoe sua vida e te livre de todo o mal. Estamos ansiosos para ver esse novo capítulo com você. Te amamos, escreveram Neymar e Bruna à época.
0: Neymar está com o elenco da seleção brasileira, está na seleção brasileira para a Copa do Mundo. Além de ficar fora da estreia contra Marrocos, o craque também não deve estar em campo no duelo contra o Haiti. A aposta adotada pela comissão técnica de Carlo Ancelotti é não acelerar a recuperação do camisa 10.
1: Segundo fontes ligadas à CBF, o atendimento interno é que não vale a pena correr risco neste momento. A avaliação nos bastidores é que a equipe não quer exposição com Neymar. E a pressão do jogador antes da recuperação completa da lesão de grau 2 na panturrilha. Parabéns aí ao Neymar. Ele pode, né? Tem jeito, tem como e tá tudo certo. 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
1: É isso aí, ficamos por aqui. Então, para você que está procurando emprego, dá um pulinho na Valoriza, mande uma mensagem para ela. 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Ficamos por aqui. Voltamos amanhã com mais Redação Dinâmica. Desejo a todos aí uma excelente terça-feira. Que Deus abençoe a todos vocês. E se é amanhã, a gente está de volta com mais notícias para você. Tchau, tchau.
0: Até mais.

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1: 10:04.
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1: 10:05.

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2: 10:20.
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3: 10:21.

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1: 10h31.
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8: 10:34.

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3: 10h49.

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0: Alô, meu povo! Alô, minha pova! Estamos chegando aí com mais um Fanáticos por Esporte, hein, gente? Hoje tem muita coisa pra gente falar. A Joanita tá aqui também pra ajudar a cornetear, né, gente? Vamos, que tem muito assunto aí de Copa do Mundo. Tem goleiro, né, gente? Arrebentando na Copa do Mundo. Será que não dá pra emprestar um goleiro desse pra nós lá pro Brasil, não? O goleiro nosso, parece a bola que vai e passa. Eu sei não, hein? Eu acho que dava pra emprestar aí uns goleiros aí pra ajudar aí o Brasil, viu? E tá feia a coisa, hein, gente? Bom dia pra todo mundo aí que nos acompanha através da Rádio Dinâmica. Bom dia a você que nos acompanha através da live de Jacutinga, de fora de Jacutinga. Bom dia, que Deus abençoe aí a terça-feira de cada um de vocês. Bom dia aqui também pro pessoal da Dinâmica, né? Pra Vanessa, pro Hugo, pro nosso gerente Caio. Bom dia especial aqui pro Joanito, né? Que tá aqui hoje, vai fazer o programa comigo. Ontem não deu pra vir por causa da chuva, né, gente? Mas hoje tá frio, mas não tá chovendo. Então, vamos lá. Deus abençoe a terça-feira de cada um de vocês também. Bom dia, Joanito.
1: Bom dia, Poca. Bom dia a todos os ouvintes. Então, a Maju mandou frio e mandou chuva ao mesmo tempo. E nisso, ele aproveitou o vãozinho aí pra vir aqui, né? Mesmo porque, falei tanto da Copa, falta um ano, três anos, dois meses, um mês. Começou e tá acabando a Copa e eu não vim. Mas Copa do Mundo, né? Que já teve pra todo gosto. Jogo bom, jogo ruim. E o maior sucesso da Copa, quer queira, quer não, já que o senhor falou aí em goleiro, é o Vozinha, né? Vozinha que deu um show antes no jogo contra a Espanha. Eu que já tinha antecipado que vou torcer contra a Espanha, gostei. O Vozinha virou ídolo. E se a gente precisar de um goleiro, vamos contratar o Vozinha, né? Que chama Josimar. Pelo menos com ele nós não perde, porque ele não toma gol, não.
0: É, a gente vai trazer os resultados da Copa do Mundo, né, gente? Depois vamos falar disso aí também, né? O jogo da Arábia também. Ontem o goleiro da Arábia pegou demais, né, gente? Nossa Senhora, um goleiro aí arrebentando. Acabou até falhando no gol, né? Mas nossa, que ele pegou também. Não foi brinquedo não, né, gente? Mas no grupo A, vamos ter jogo só no dia 18, né? Que é o grupo do México, que tem México e Coreia do Sul liderando com 3 pontos. No dia 18, quinta-feira, já temos aí a segunda rodada desse grupo A. No grupo B também, só na quinta-feira, né? A Suíça tem 1, Canadá 1, Catar tem 1 e Bósnia. Olha que não começou a Copa do Mundo para esse grupo B, né, Janito? Só aumentaram um ponto para cada um, mas tá do mesmo tamanho, né?
1: Então, porque a rodada ela é cumprida, né? Só amanhã termina a primeira rodada e, no caso, você falou de quinta-feira, seria o início da segunda. Destacar o México, né, que fez uma bela partida, né, ganhou de 2-0. E no grupo B, né? Ah, todo mundo falou, ah, tá começando, né? Vamos deixar tudo empatado, né? O que tem empate de 1-1 na Copa tá uma beleza, né? E eu já vou protestar, porque, né, o bolão que fez que a gente tinha em Mondição, eu erro na prorrogação, faltando 2 minutos, e eu tô na turminha da lanterna, tanto aqui no Denils como lá do Vaguinho, né?
0: O jogo só termina quando o juiz apita, né, gente? Então não tem essa de prorrogação, isso é desculpa de perdedor. Vamos lá, grupo C, que é o grupo do Brasil, a Escócia é líder com 3, quem diria, gente? Marrocos tem 1, Brasil tem 1, Haiti não tem nenhum, próximo jogo do Brasil, então, na sexta-feira, 21h30, mas antes, né, antes do jogo do Brasil, Escócia e Marrocos vão fazer seu jogo, né? Um empate aqui seria bom pro Brasil, né? Mas vamos esperar para ver o que vai dar, né?
1: O Brasil, todo mundo já cansou de escutar, né? O próprio jogo foi sábado, não tanto falar mais, né? Deu um vexame no futebol do Brasil, né? Precisar de um time jogar mal, que a gente previa que ter jogo tipo segunda divisão, que ainda não teve, né? Precisar de um que jogou mal, o Brasil tá entre eles, né?
0: Engraçado, né, gente? Que antigamente você pegava Edmundo, Romário, Renato Gaúcho, que eles iam jogar contra esse pessoal do Haiti, e eles falavam assim, ah, gente, eu vou marcar pelo menos 2-3 gols. Agora não, aí você pega o Douglas Santos ontem dando entrevista, que tem que ter respeito e não pode ter soberba contra o Haiti, gente. Ah, não é à toa.

0: nosso futebol, né, gente? Tá na, na penúria que está, né? No grupo D, o grupo dos Estados Unidos. Os Estados Unidos é líder. A Austrália surpreendeu aqui também com 3 pontos, né? Aí vem Turquia com 0 e Paraguai com 0, hein, gente?
1: Esse grupo, né, toca surpresa negativa também com o Paraguai, né? Tomar 4 dos Estados Unidos, né? E não estava no programa essa derrota. Eu até confiava no Paraguai, que apesar de ser um país lá pequenininho, né, com cerca de 6 milhões de habitantes, ele sempre mantém um time raçudo, né? E levou logo de 4 aí, que pena, né?
0: E os argentinos já começaram, nem estrearam aí, gente, já começaram a aprontar, né? Ontem na Times Square, lá em Nova York, os argentinos já brigaram contra os torcedores da Argélia, né? Os argentinos, aonde vão? Caçam encrenca mesmo, hein, gente? Grupo E, grupo da Alemanha. A Alemanha enfiou 7-1. Ai, não fala em 7-1, gente. Alemanha 7-1. Costa do Marfim ganhou de 1-0 do Equador. Alemanha 3, Costa do Marfim 3, Equador 0 e Curaçao 0. No sábado, a Alemanha volta a jogar contra a Costa do Marfim aí, né, e Equador volta a jogar contra o Curaçao.
1: Nós não pode, nós brasileiro, mineiro, funcionário público, né, que é o caso meu. Não pode nem zoar o Curaçao, como é que vem perdendo de 7, que quantia mais desgramado que foi ficar, hein? Pra ficar igual a nós, só por causa dessa falação, né?
0: Já saiu, inclusive, o árbitro que vai apitar o jogo do futebol do Brasil e Haiti, né, gente? Vai ser o Alejandro Hernandes, ele é espanhol, né? Então vai apitar o segundo jogo aí da seleção brasileira. Grupo F aqui, o grupo da Suécia, né? Eu falei aqui na sexta-feira, cuidado, né, gente? Porque todo mundo falava que Japão e Holanda seriam os favoritos para a próxima fase. Eu falei, cuidado que a Suécia é um time de muita tradição, né? E a Suécia já começou vencendo o seu primeiro jogo, ela é líder com 3 pontos. E Holanda e Japão, que empataram, vão ficar com 1 ponto cada um. E a Tunísia, que deve ser o saco de pancada desse grupo, não tem nenhum ponto, né? Próximo jogo, Holanda e Suécia, Tunísia e Japão. Um empate para a Suécia aqui seria um bom resultado, hein, gente? Ótimo
1: aqui, até. Foi até agora, acho que o melhor jogo da Copa, né? Baita jogo entre Holanda e Japão. Já começou também a falação, né, que um dos dois pode ser o adversário do Brasil. E vamos falar muito desse jogo, né, porque Holanda e Japão estão no caminho do Brasil na próxima fase e já tem brasileiro tremendo, né?
0: Aí, vamos seguir o barco aqui, né, gente? Vamos seguir o barco. Grupo G, tivemos a primeira rodada ontem, né? A Bélgica enfrentando o Egito, ficaram no 1-1. E Irã e Nova Zelândia também ficaram no empate, né? Em 2-2. Esse jogo foi às 10 horas da noite. O goleiro do Irã aqui, né, gente? Pegou muita bola também, hein? Nossa, vixe. Olha, esse jogo aqui eu consegui assistir. E o goleiro aqui fez grandes defesas. Todo mundo aqui, então, com 1 ponto também nesse grupo G. Não mudou nada. No grupo H, que é o grupo do Uruguai...
1: Só queria falar um jogo sobre esse grupo, Bélgica, né? É uma das favoritas, né? O brasileiro lembra bem. O Egito, que nunca venceu um jogo na Copa, deu trabalho, tanto é que saiu na frente. Mas o Irã e o jogo da noite, eu vi só o primeiro tempo, né? Até estava ganhando... O Irã estava perdendo, né? Até achei que ele ia perder, mas foi ontem, foi o dia do empate, né? Quem jogou no empate ontem encheu o bolso.
0: Aí, grupo H, que é o grupo do Uruguai, que também estreou ontem, mais um sul-americano aí. Até agora não tivemos, acho que nenhum. Teve uma vitória sul-americano?
1: Eu não lembro quem não.
0: Olha que eu acho que o melhor resultado agora do sul-americano foi empate, hein? Acho que era 2 derrotas e agora com o empate do Uruguai. Também 2 empates, né? Porque o Brasil também empatou. Mas a grande surpresa de ontem, né, gente? Até não foi o Uruguai, não, né? A grande surpresa foi a Espanha, né? Que essa sim, a Espanha é uma das favoritas aí a ganhar o título junto com a França, né? Lá nas casas de aposta, todo mundo aí, a grande maioria apostando em Espanha e França. E a Espanha não conseguiu sair do 0-0 com o Cabo Verde, hein, gente? E a Arábia Saudita, 1-1 com o Uruguai, saiu ganhando de 1-0. O Uruguai, no segundo tempo, massacrou o time da Arábia Saudita e o goleiro da Arábia também fez defesas sensacionais, hein? Mas acabou falhando também. Eu acho que ele

0: Ali no gol do Uruguai, né? Assim como o goleiro do Uruguai até estava pegando bem, mas também falhou no gol da Arábia Saudita, né? Então aqui todo mundo também tem um ponto, né? Mas Uruguai e Arábia Saudita, por terem marcado um gol, estão na frente, né? E Cabo Verde e Espanha estão aí na terceira e quarta colocação. Aqui... Próximo jogo agora só no domingo, né? Espanha e Arábia.
1: Aqui foi o destaque da Copa até agora, né? Pra quem não conhecia, goleiro com 40 anos, né? Chamado de vovozinha, tem o nome de Josimar, um país que fala português, né? Até muito bem falado. País pequeno, mas o show, né? Virou uma, de uma hora para outra o ídolo e a história da Copa, o goleiro vovozinho. Aí fez um monte de defesa, né? Não quer dizer que a Espanha jogou tão bem porque ela não venceu, mas o 0x0 ficou na mão do vovozinho, que tinha 250 mil seguidores, passou para 2 milhões em 2 horas.
0: Chegou para 5 milhões agora,
1: sim. 5 já. Esse sim, viu? Até ele parece meu pai, né? Meu pai jogando bola lá nos Almeida, queixo comprido. Mas é uma história engraçada, né? Para a Espanha, com toda aquela pompa, o popa, e o Cabo Verde chegando pela primeira vez. Esse empate pro Cabo Verde, pro torcedor, tem um grupo de torcedor, de pessoa que nasceu lá, que estuda aqui em Pouso Alegre, Itajubá, né? Vai ser a maior festa do mundo, né? É pra eles esse empate aí, como ganhar a Copa. No segundo jogo, até não foi zebra, não, viu? O Arábia jogou pau com o Uruguai aqui e olha lá,
0: né? Segundo tempo, o Uruguai massacrou a Arábia, né, gente? Primeiro tempo, eu achei que a Arábia até jogou melhor. Merecia até ganhar demais, mas o segundo tempo, o Uruguai, bem diferente do Brasil, né, gente? É isso que eu falo, o resultado foi igual, mas o Uruguai no segundo tempo mostrou muito mais vontade do que o Brasil de ganhar o jogo. O Uruguai foi pra cima, né, gente? Foi pra cima mesmo, buscou o empate, poderia ter virado o jogo se não fosse o goleiro, mas assim, eu acho que o que faltou pro Brasil não faltou pro Uruguai, né? O Uruguai, pelo menos, mostrou muita garra e muita vontade de ganhar. O goleiro Vozinha chegou aos 5 milhões de seguidores.
1: Ah, chegou. Ele virou a peça principal da Copa. O goleiro asiático, né? Eu acho que é isso aí, da Arábia Saudita, esses pessoais são grandão, né? Então ajuda muito. Ele fez uma defesa uma hora lá que, mesmo esticando a mão, acho que dá uns 3 metros e o Uruguai, apesar de ter jogado melhor, não ganhou por meu tamanho. Ao contrário do Brasil, né? Porque todo mundo tá cansado de escutar, mas não perdeu de sorte.
0: O Grupo I, hoje tem a estreia da França, né? Onde tem França, Iraque, Noruega e Senegal. Então hoje o Joanito vai ver o grandão que ele adora, né? Às 4 horas tem França e Senegal. E às 19 horas, Iraque e Noruega, né? Que tem aí o centroavante que todo mundo tá esperando para estrear, que é o Haaland, né? Que faz muito gol. Vamos ver se na Copa... Acho que é a primeira Copa do Mundo que o Haaland vai jogar, né? E na outra partida tem o Mbappé, né, gente? O Mbappé que pode ser aí o artilheiro da Copa de todos os tempos, né? Ele briga por isso, né? Se ele marcar bastante gol nessa Copa, ele já pode, nessa Copa mesmo, ele ultrapassar aí o artilheiro, né? Vamos esperar para ver aí se ele vai conseguir. Ele que é jovem ainda, né, gente? Ele deve ter aí pelo menos mais a Copa de 2030 aí para jogar em alto nível, né? Depois eu já não sei, mas 2030 ele ainda vai estar... se não estiver machucado, podendo jogar em alto nível. Então, 4 horas da tarde, França e Senegal. Um bom jogo, né? Senegal é uma boa seleção. Iraque e Noruega. Esses times aqui, Iraque, Irã, né? Estão surpreendendo. Cabo Verde, né? Que ninguém dava nada. E esses times estão surpreendendo, né, gente?
1: Hoje tem 3 destaques, né? Não quero dizer que vai ganhar também, mas destaque do Haaland. A Noruega, eu não lembro quando a Noruega esteve em outra Copa, deve fazer bastante tempo. Destaque aí pro Mbappé da França, mas a França tem bastante destaque. E pra Argentina, que o destaque principal é o Messi. Vamos ver o que vai dar, hein? Essa empatalhada que tá acontecendo aí. Isso aí não, essa França aqui contra o Senegal, né? Isso aí não, hein?
0: Vamos aqui pro grupo J, né? Que o Joanito já antecipou aqui. a estreia da

0: Argentina hoje também, né, gente? Só que às 10 horas da noite, né? E também nesse grupo aqui, já coloca aqui 17 do 6, mas o jogo é 1 hora da manhã. Será que vamos ter aí heróis para assistir Áustria e Jordânia a 1 hora da manhã? Então, Argentina e Argélia, 10 horas da noite. E Áustria e Jordânia a 1 hora da manhã, gente. É isso aí.
1: Você não vai assistir?
0: Ah, difícil, né? Esse é difícil. O grupo K, que é o grupo do Portugal e também da Colômbia, estreiam amanhã, né, gente? Portugal jogando contra o Congo às 2 horas da tarde e às 11 horas da noite. A Colômbia estreia contra o Uzbequistão, né? Então, são jogos aí desse grupo K. É, amanhã, então, tem a estreia do Cristiano Ronaldo. O grupo L, grupo da Inglaterra, também jogando amanhã com Inglaterra e Croácia às 5 horas da tarde. Esse aqui é um bom jogo, hein, gente? Inglaterra e Croácia aqui estrear contra a Croácia, que o ano passado foi vice-campeã. E a Inglaterra que chega aí bem cotada para a Copa do Mundo, mas quando chega na Copa, a Inglaterra costuma a não ir bem, né? Vamos esperar se essa Inglaterra, que hoje é dirigido por um alemão, né? Como que é o nome dele mesmo? Agora me fugiu o nome do... Foi campeão da Liga dos Campeões com o Chelsea, né? Daqui a pouco eu lembro. Então, vamos ver se a Inglaterra esse ano não fica só no favoritismo, né? Então, Inglaterra e Croácia, um jogaço às 5 horas da tarde. E Gana jogando também amanhã às 8 horas da noite contra o Panamá. Esse aí, o grupo L, é o último grupo do...
1: Lá no... É a última rodada, né?
0: É o último. O grupo L é o último grupo, né, gente? E também rodada. Aí acaba aqui no dia 7, aqui acaba, vamos dizer assim, a primeira rodada e depois já na quinta-feira já começamos aí a segunda rodada, né?
1: Amanhã então é a última rodada da primeira. A última da primeira, né? Vai terminar. A partir de amanhã todo mundo jogou uma partida. Na quinta começa a volta, repetindo os jogos. Portugal tem uma boa apresentação, uma promessa aí que imagino que seja uma boa apresentação na Copa. Não é muito candidato ao título, né? É candidato, mas não é favorito, porque candidato é uma coisa, favorito é outra. A Inglaterra não dá muita fé, né? Ela ganhou uma vez, né? Que foi há muito tempo, né? E a Copa foi lá. Mas acho que disso, para começar, ela estreia. São dois países aqui europeus, né? A Croácia é uma pedra no caminho, sei não, esse jogo aqui. Eu não acho a Inglaterra favorita, mas nem para esse jogo, nem para ganhar o título.
0: O técnico da Inglaterra esse ano é o Thomas Tuchel, né? Que foi técnico do Paris Saint-Germain, né? Foi técnico lá do Neymar, né? E agora foi técnico do Chelsea também, foi campeão, inclusive, da Liga dos Campeões com o Chelsea, depois foi campeão do mundo, né? E depois ele assumiu aí a seleção da Inglaterra, fez uma campanha muito boa, né? Nas eliminatórias. E vamos ver agora o que vai fazer aí a Inglaterra nessa Copa do Mundo, estreando então amanhã. Paulinho Manelão, Paulinho Ferreira já tá mandando bom dia aqui para mim, pro Joanito, pro Rildo, pro Maurício. Bom dia para você também, Paulinho, para toda a sua família. Deus abençoe aí a terça-feira de vocês, né?
1: Bom dia, Paulinho. Como é que tá aí, Paulinho? Frio? Mais ou menos, né?
0: Frio tá para todo mundo, né, gente? Não tem muito o que fazer, não, né? Tá bom, né? Casagrande sobre o Neymar não adianta nem ler, né, gente? O Casagrande é só ripa no Neymar, né?
1: Eu queria falar da porca.
0: Maurício também tá mandando bom dia aqui também pra nós. Bom dia pro Maurício. Maurício ontem falou que o Brasil não vai pra lugar nenhum, mas ele colocou o Brasil nos quatro favoritos, né, Maurício? Vai explicar. Explica isso aí pro povo, isso aí.
1: Deixa eu falar da porca, pode?
0: Porca? Porca? Partic Sport?
1: A porca lá na Ponte Nova, no estado de Minas, deu cria 46 leitões. Oh, essa sim.
0: O Paulo Honorato passou ali agora, mandou falar pro senhor que o senhor parar de ficar falando de coisa antiga e ficar mandando abraço, que o programa é de esporte. E ele tem 80 anos e não lembra de nada que o senhor fala.

0: Paulo, você esqueceu, né? O Paulo gosta dele, né?
1: É uma... Um abraço lá pro Paulo Norato. Diz que tá na moto dele ouvindo nós.
0: Tá torce pro Santo, é?
1: Diz que tá na motinha dele ouvindo nós.
0: Esse dia passou perto de casa lá com o Radinho. O Radinho vai na garupa, né? Cantando moda de viola, né? Mas deixa eu mandar um abraço também pro Pereira. O Pereira falou que sabe quem vai ser campeão? Ele falou que é descendente de português. Hã? Vai ser o Portugal, então tá bom.
1: É, o negócio tá feio lá, gente.
0: O senhor não falou do Cuca Leia, que foi bem ontem na Espanha. É na Espanha, né? Ele é...
1: O Corella, que agora vai ser jogador então, do Real Madrid.
0: O senhor disse, pai dele, é jogador que chega como reforço do Real Madrid. Agora, pra chegar como reforço do Real Madrid, não é mole, não. Hein?
1: O técnico do Irã ontem tava reclamando aí do tratamento, né? É, dos Estados Unidos com os jogadores do Irã, né? Teve aí o capitão e o auxiliar do Irã foram retidos no aeroporto dos Estados Unidos, então já é complicado, gente. Os que fizeram um acordo, mas mesmo assim o negócio tá bravo lá ainda, né, gente? É, então, sei lá, vamos ver aí. Não estão conseguindo resolver muito esse problema, não, né?
0: O senhor não tá com defrusta?
1: Não. O senhor escutou o que o Paulo Norato falou?
0: Yeah.
1: Que o senhor parar de falar de coisa antiga, ele não lembra de nada que o senhor fala.
0: Coisa antiga era sempre boa, né? Brasil.
1: E que o senhor não é uma guia, o senhor parar de ficar mandando abraço.
0: O Brasil antigamente tinha campeão de boxe, campeão de basquete, né? Campeão de vôlei, campeão de Fórmula 1. Atualmente ainda estamos em Malemar, né? Disputando o futebol e olha lá ainda.
1: O Thomas Tuchel, eu tô lendo aqui que ele dispensou um jogador da Inglaterra por videochamada, né? Então, olha pra você ver, lá o pessoal não tá nem aí com a bagaça, não. No Brasil, fica com onda aí, não pode isso, não pode aquilo. E é muita onda, muita frescura. Cada hora sai um boato por que o Ancelotti não escala esse ou não escala aquele. Eu, sinceramente, gente, eu não acredito que um treinador do porte do Ancelotti possa cair nessas coisas. Deve ter os motivos dele para não escalar, né, gente? Mas não acredito que tenha ninguém aí, não, fazendo a cabeça dele, né? Um cara aí já de 60 e tantos anos de idade, é impossível que ele ia ser levado por outras pessoas, né? Paulinho, graças a Deus, tudo bem, Joanito e Pipoca, que bom. É o Paulinho aí respondendo a sua pergunta se ele tá bem, Joanito.
0: Onde tá o Luciano? Luciano tá viajando, né?
1: O Rafinha, Joanito, o Al Hilal tá querendo contratar ele. Será que não dá pra levar agora, já na Copa do Mundo?
0: Rafinha é jogador ou comentarista?
1: Da seleção.
0: Pipoca, mas vamos falar a verdade, né? Rafinha, né? Aquele do meio lá que falou mal do Andy, né? O Tec também não tá com nada, não pôr o Andy, né? Mas o que estão fazendo lá? Deus me livre, hein? E o pior, como todo mundo falou, né? A gente tá só repetindo, gente. Estamos atrasados aqui, o jogo foi sábado, né? Mas Rafinha, 90 minutos, né? Meu Deus do céu. E todo mundo achando que o gol seria do Hendrick, não põe o Hendrick pra jogar.
1: O problema não é nem se o gol do Hendrick ou não é gol do Hendrick, né, gente? O problema é que a gente vê que o Brasil não estava ganhando, não estava jogando bem. E ele manteve, né? Por exemplo, o Vinícius Júnior fez o gol, fez uma outra jogada lá, mas o Rafinha praticamente não fez nada o jogo inteiro e ele não tirou o Rafinha, né? Ele colocou praticamente o Rafinha de centroavante, né? Com as mexidas que ele fez, ele deixou lá o Rafinha na frente, jogando praticamente de centroavante, uma posição que ele não sabe jogar, e ele acabou não pegando na bola. Então, você tem lá o centroavante, você não põe. Já saiu vários boatos, né, gente? Ah, porque ele não põe o Hendrick, porque o Hendrick não é da Nike, porque o Hendrick não é da Adidas, né? Sei lá, né, gente? Eu acho que não. O Neymar também não é da Nike nem da Adidas, né, gente? Então não poderia levar o Neymar também. O Neymar, se eu não me engano, é da Puma. Mas tá certo, ah, mas o Neymar é o Neymar, o Hendrick é o Hendrick. Eu concordo. Né? Concordo com vocês, mas o grande problema que eu vejo é que eu não acho isso, né? Cada um, porque o Hendrick não obedece taticamente o que o Ancelotti quer, mas puxa vida, o Igor Thiago obedeceu ele, então não pode obedecer mesmo, né, Janinho? Se jogar do jeito que eles jogaram, Eles estão obedecendo o Ancelotti, é melhor não obedecer.

0: agradecer, né?
1: Eu falei que eu não conhecia esse ídolo aí, continuo não conhecendo, né? Mas a seleção brasileira é um time, não é o Palmeiras, Corinthians, tem cada um tem a sua torcida. A seleção brasileira é o time de todo mundo, né? Todo brasileiro, né? Então não tem que, sei lá, quem tá patrocinando, se é a padaria, né? Se é o supermercado, e não pôr o jogador. Tem pouco que tá jogando melhor, a torcida quer que põe, né? Ué, daqui três jogos, se o Brasil não for bem, de repente cai fora. E aí, o que adianta ficar ensaiando aí tanto tempo?
2: O senhor que tá falando muito do vozinho aí, ele tá sem clube, o senhor quer ir no Coringão?
1: Então, pô, aquela é uma. Além disso, ele falou antes na entrevista, eu gravei a entrevista dele, né? Que ele é simpatizante do Corinthians. Já, logicamente que já gostei dele, né? Mas se ele quiser vir, pode, porque logicamente que o próximo jogo do. Não tem como ver, né? Porque se eu ver se eu acho que o próximo jogo do Cabo Verde, de repente toma um
2: Cabo goleado, Verde?
1: De repente toma uma goleada e.
2: Que fica... grupo que é o que é aqueles mesmo?
1: Foi ontem o jogo. É no grupo H.
2: Grupo H?
1: Cabo Verde e Uruguai. Aí pra você ver.
2: Uruguai e Cabo Verde, outro jogo duro.
1: Uruguai não é time de golear, né? Porque o futebol sul-americano, a gente já tem mais ou menos uma noção. Mas é que no próximo jogo o Cabo Verde toma uma goleada, né? Daí vai o vozinho se apaga, mas por enquanto, né?
2: É, mas na outra Copa ele já jogou bem também,
1: eu
2: né?
1: Eu não lembro dele, não.
2: É, já jogou bem também.
1: Ele já teve na outra Copa?
2: Não sei se foi na Copa ou foi nas eliminatórias que eu vi. Ele joga, não é mau jogador, não.
1: Mas o nome dele era Vozinha mesmo?
2: Parece que sim.
1: Eu não lembro desse nome do time. Eu lembro da minha vozinha, né? A Madrinha Tereza, a Maria, a Dona Maria. Né? As duas vozinhas minhas que já morreram já faz lá uns 20, 30 anos.
2: Bom, é isso aí, né, gente? Então, Copa do Mundo aí, acabando praticamente aí a. As primeiras rodadas, né? Estreando agora a Argentina, Inglaterra, França. Seleções aí, né, gente? Que são bem cotadas nas casas de apostas aí para serem campeãs também, né? Até agora, a gente pode falar que, tirando a Alemanha, o resto decepcionou? Vamos ver aqui. Vamos
1: não, pegar Alemanha, lá desse... A Alemanha não é porque ganhou de 7, né?
2: Então, mas a Alemanha sempre é uma das favoritas, né, Janito?
1: É o adversário.
2: Ó, no né? grupo do México não tem ninguém aqui como favorito, né? Qual vocês ganharam aqui, será zebra, né?
1: O Curaçao, ele teve a proeza de fazer 1-0, não foi?
2: Foi. Não sei se foi 7.
1: Acho que ele empatou. É. Então, pra ele, né, pra fazer um gol no goleiro da Alemanha, que é considerado aí por alguns anos, né, melhor goleiro do mundo... Pra ele já é uma festa, né? Então, o 7-1 não quer dizer que a Alemanha, aquela baita seleção, mesmo porque...
2: Mas ela não decepcionou.
1: Se no próximo... Eu até adianto aqui, sem querer, né? Todo mundo vai pensar a mesma coisa e falar, se o Brasil ganhar de 5 do Haiti, ninguém vai falar que o Brasil tá bem, vai falar que o adversário é fraco.
2: Então, mas a Espanha pegou Cabo Verde e não enfiou 7. E a Alemanha pegou um time mais fraco e fez a parte dela. Ela, é isso aí, gente. O grupo B também, acho que não tem nenhum favorito aqui. Suíça, Canadá, Catar e Bósnia. No grupo C, Escócia, Marrocos e Brasil. Falam do Brasil, mas eu também não coloco o Brasil como favorito, um dos favoritos, né? Mas, na casa...
1: Quatro, né?
2: Não, eu coloco no meu, Junito. Eu coloco no meu por ser brasileiro. Eu não coloco o Brasil... entre os melhores, porque hoje o Brasil não tá entre os melhores, né, gente? Mas como brasileiro, a gente... Aí não é nem como comentarista, né? Como torcedor.
1: Aí continua a pergunta, ninguém responde, né? Porque se o Brasil não é favorito, mas quem são os quatro que vai ganhar a Copa, um deles?
2: No grupo D aqui, Estados Unidos, Austrália, Turquia e Paraguai também, não acho que ninguém pode surpreender. No grupo E aqui, a Alemanha, para mim, sempre, né? Assim como o Brasil, porque o Brasil tem 5 títulos e a Alemanha tem 4. Não dá para descartar essas duas seleções nunca, né? Sempre podem chegar, às vezes, muitas vezes aí mal, mas sempre estão brigando por títulos, né? O grupo F... A Holanda, né? Poderia ser uma seleção aí de chegada, mas não gostei muito do que eu vi da Holanda contra o Japão. Grupo G, Bélgica, não acho que é uma seleção também que vai chegar. Grupo H, Uruguai e Espanha. Eu acho que a Espanha, mesmo com o empate, ainda é uma das favoritas. Lembrando, gente, a Espanha não perde um jogo há 38 rodadas.

0: brasileiras. Então, aqui falam-se muito da Espanha. No grupo I tem a França, Noruega também tem muita gente falando, mas eu não sei, Noruega na Copa do Mundo a gente tem que ver, né? A Noruega, você não sei, eu tenho um detalhe, Jonito. A Noruega nunca perdeu pro Brasil. E nós podemos ter um Brasil e Noruega.
1: Na nossa brincadeira aqui, os meus quatro só estreou o Brasil ainda, né? Falta a Noruega, falta Portugal e falta a França, né? Mas a Noruega, ela fez uma campanha tipo 100% na eliminatória, ganhou todos os jogos, mas ela fez amistoso, agora já não ganhou, né? E quando chega na Copa, aí não sei, né, se é diferente, né? Não sei não, a Noruega também, ela tá na minha brincadeira aqui, mas se eu fosse apostar valendo campeão, eu não colocava, não.
0: Mas nas casas de apostas tem muita gente apostando nisso. Argentina, não sei também se é Argentina, vamos esperar ela estrear, né, gente? Mas a Argentina também é outra seleção muito forte, sempre dá muito trabalho. Portugal, Colômbia, muita gente falando de Portugal, mas também é outra seleção que eu quero ver, né, gente? Porque mesmo tendo Cristiano Ronaldo, até seria... Portugal seria minha segunda seleção na Copa, gente. Porque eu gostaria mesmo de ver aí o Cristiano Ronaldo ser campeão do mundo, né? Seria, acho que um prêmio para ele e para o esporte, né? Para o futebol, o Cristiano Ronaldo ter aí, conseguir ser campeão do mundo, mas acho muito difícil, né? A Inglaterra é outra também que muita gente coloca, mas que sempre quando chega na Copa do Mundo parece que não vai, né, Jonito? Mas também nas casas de apostas aí a Inglaterra está muito bem cotada.
1: Então, Portugal, ele tem um time bom, né? Porque não é... Tem seleção, tem um só. Por exemplo, vai falar da França, fala do Mbappé, né? Mas tem...
0: A França tem Dembélé, o Marcola, Jouet,
1: Pipoque, Paulinho,
0: então, mas esses três jogadores que eu falei pra você sem o Mbappé... Foram bicampeões da Liga dos Campeões. Com o Paris Saint-Germain. Seleção, é o ataque do Paris Saint-Germain.
1: A seleção de Portugal, eu ainda não decorei, mas ela tem o melhor lateral que a maioria dos times não tem, né? E tem o Cristiano Ronaldo como estrela, né? Então é um time meio que dá pra imaginar que ele vai longe.
0: Maurício está respondendo aqui, ó. Por que a seleção é grande, mas nessa Copa virou um timinho fraco, feio, não tem nenhum jogador que defina a partida, na opinião do Maurício aqui, né, gente? Mas ele que colocou o Brasil, eu, por exemplo, eu coloco o Brasil, gente, de forma consciente. Eu já falei aqui desde o começo, coloquei o Brasil como um dos que vão chegar, como torcedor. Se você perguntar pra mim como comentarista, eu não coloco o Brasil, Juninho. Se você falar, não, dá o palpite seu como comentarista, eu não coloco o Brasil. Mas como eu sou torcedor do Brasil, sou brasileiro, eu coloco o Brasil. Mas aqui é o torcedor.
1: Se eu tiro o Brasil, foi em quem?
0: Olha, Janete, eu vou falar pra você. Hoje a gente tem que analisar friamente. França tá num momento muito melhor do que o Brasil. A Espanha, entendeu? A Inglaterra. Então são países... Até Portugal hoje, né? Que não tem tradição... tá melhor do que o Brasil, tá melhor que o Brasil, é uma realidade. A Noruega, né, que você acabou de falar, não empatou nenhum jogo nas suas eliminatórias, e tendo a Itália, né, Jonito? E com a Itália lá, disputando com ela. Então, assim, gente, realmente são países aí que chegam num momento muito melhor do que o Brasil. E a gente, o que a gente viu na primeira rodada do Brasil, né, Jonito? Não deixou a gente satisfeito, né? Eu acho que dificilmente você vai achar um brasileiro que ficou feliz com com a estreia do Brasil.
1: Passou longe, né? Porque a gente notou, né? Tava fria a participação do Brasil na Copa, de repente esquentou, né? Todo mundo de camisa do Brasil, rua pintado, o Brasil inteiro, aqui em Jacutinga, né? Mulherada na rua, pintando a rua, tudo animado. Porque o jogo foi num sábado, 7 da noite, um horário excelente para ver jogo, né? Que no caso, 7 da noite, mesmo porque nessa Copa tem jogo a 1 hora da manhã. Mas, na hora de agradar o torcedor, não posso falar aqui que o Chico da Tiana fala, né? O Chico da Tiana, já estão comparando ele com o goleiro do Brasil, né? Mas fez aquilo que fez, né? Porque saiu todo mundo sem graça com esse empate, né?
0: É, então. É por isso, né, gente? A seleção, ela tem

0: aqui conquistando a gente, né? E até agora a seleção brasileira, infelizmente, não conquistou. Um treinador nosso tem se mostrado teimoso, né? Porque aquilo que eu falo, gente, por que que não agrada o povo brasileiro? A arquibancada pedia o Endrick, né? A imprensa pede o Endrick. Pô, coloca o menino pra jogar. Se não jogar nada, tira. Entendeu? Agora, é aquilo que o Joanito falou. O Igor Thiago fez um campeonato inglês muito bom, fez bastante gol lá, mas também foi um monte de gol de pênalti, gente. Né? Então tem isso também. Ele tem dois gols na seleção brasileira, os dois gols dele de pênalti. Inclusive, um que quem cavou foi o Endrick, né? O Endrick sofreu pênalti e ele que bateu. Então, assim, o brasileiro, ele está com a última imagem. E qual que é a última imagem? A última imagem é o gol do Endrick, né, Joanito? Então, o torcedor, ele quer o menino pra jogar, ué.
1: O torcedor quer não, porque gosta de jogador que, pelo menos, tem vontade, né? Raça, né? E o Endrick tem, né?
0: Não só ele, né, Joanito? O Rayan, né? Então, que poderia ter jogado também.
1: Esse nem entrou, né?
0: Então, nem ele, nem o Endrick.
1: Como é que chama também, que eu falei? Casemiro?
0: Casemiro.
1: Ah, Casemiro.
0: Não, Joanita, a substituição do Ancelotti, ele só foi feita porque os dois tomaram cartões amarelos, né? Tanto o Casemiro como o Ibanez. Por isso que ele colocou o Danilo, né? E depois, o Danilo e o Fabinho, eles entraram e melhoraram o time demais, né? O time melhorou então, demais com os dois.
1: Esse aí, os palmeirenses vão ficar contentes, né? Porque ele foi do Palmeiras, mas esse, né? Tem dois Danilo, né? Porque esse Danilo daquele do cabelinho lá amarrado, esse que foi do Vasco, né? Que seria ou será uma promessa para outra Copa, o Endrick e o Luiz Henrique, tem que jogar, né?
0: Tem que jogar,
1: Ficar, mas para ficar a Copa inteira com Rafinha e Companhia Limitada, não deu nada.
0: Eu não acho ruim dele começar com Rafinha. Entendeu? Mas o que me irrita é ele não tirar o cara. Entendeu? O cara não tá jogando bem, tira, gente. Normal, o Casemiro saiu porque tomou o cartão amarelo. Senão estaria jogando e o Brasil não teria melhorado. Entendeu? O queira ou não queira, o Danilo dá mais. O Fabinho hoje tá mais leve, corre mais do que o Casemiro. A entrada do Danilo deu outra dinâmica pro time brasileiro. Né? O próprio Danilo que entrou na lateral, né? Como ele já jogou mais de lateral que o Ibanez, ele deu mais conta da lateral direita que o Ibanez. O Ibanez foi muito mal também, né? Mas não dá pra culpar ele é zagueiro. Você põe de lateral direito, não dá pra fazer nada. Então o Brasil hoje é muito fraco, com dois laterais muito fracos, né? E o meio de campo que poderia ter um pouquinho mais de juventude se ele colocasse ali o Danilo, se ele colocasse Fabinho, né? E o próprio Paquetá, muito criticado, né, gente? Paquetá também foi outro que fez uma partida também horrível, né, Joanito? Muito fraco. Nossa. Agora, contra o Haiti, gente, ele muda o time. Qualquer um que jogar contra o Haiti, é impossível que jogue tão mal como jogou o primeiro jogo. E o Haiti é um adversário mais fraco, né, Joanito?
1: Nós continuamos, né, pô? Ameaçou, choveu, passou, saiu o sol. Nós continuamos no gol. Ninguém tá com segurança.
0: Então, Joanito, eu acho aquele gol, por exemplo, ele não precisava ter saído. Aquele gol, ou você sai pra rachar a bola ali, pra dividir com o atacante, ou você espera, você fica dentro do gol. E os zagueiros do Brasil também estavam chegando. Então, eu acho que ele se precipitou na saída e quando ele chegou lá, ele não quis dividir a bola. Então, ele para, ele deixou um ângulo muito maior pro atacante, que é só jogar por cima dele, né? Então, assim, eu não tô feliz também com o goleiro, né, gente? Não estou feliz também.
1: Ninguém, né? Grupo do Brasil, Brasil, Marrocos, Escócia e Haiti. Sai três, o Brasil tem que sair em segundo, pelo menos.
0: Joanito, o terceiro colocado vai depender da classificação geral, né?
1: Vai ficar em terceiro, aí
0: tá feio, né? Dois se classificam direto, né? Dois não dependem de nada.
1: Porque...
0: Mas se o Brasil ficar em segundo, Joanito, que é bem possível hoje, o Brasil iria ir para uma chave onde ele ia cruzar com França, com Argentina. E se ele ficasse em primeiro, ele poderia escapar desse pessoal... pelo menos nessa primeira fase, né? Ele ia cruzar com esse povo aí só lá pra final, né? Mas se ficar em segundo, vai ter que cruzar com eles antes, né? E aí eu não sei se o Brasil tem caixa pra cruzar com esse povo hoje.
1: Você falou que não gostou.

0: tamanho da Holanda, mas Holanda e Japão jogaram muito mais que muitos times aí, né? Empataram 2-2. Então, Poca, tem que ficar de olho aqui pra Escócia, né? A Escócia não tava programando nada, né? Mas ela tem 3 pontos, pô. E aí?
1: É, então, o negócio é complicado, né? O negócio é complicado. Mas
0: agora
1: vamos lá.
0: É fácil falar que o Brasil vai ganhar da Escócia e do Haiti faz 6. Faz 7 aí, né? É fácil falar que o Marrocos vai ganhar da Escócia e do Haiti também faz 7. Quem que fica em primeiro? Como é que é o negócio? Por saldo
1: então,
0: de gols?
1: Vai ser saldo de gols, né, Jonito? Vai ser saldo de gols. Só que o... É, vamos ver, né? Marrocos mostrou... Marrocos, por exemplo, na minha modesta opinião, não sei na sua, que você não falou, mas na minha modesta opinião, se tivesse que ter um vencedor entre Brasil e Marrocos, seria o Marrocos.
0: Eu falei, Brasil empatou na sorte, né? E por ser Brasil também, né?
1: É isso que eu falo, né, gente? Então, sei lá, eu tô com medo. Mas é isso que eu falo. Pra levar aqueles lateral ruim, jeito de levar, gente... Eles vão, já falei ontem, eles vão bater em mim. Mas o Mateuzinho joga mais que aquele povo, mano.
0: O
1: campeonato que ele fez aí pelo Corinthians, ele joga mais do que aquele povo lá. Pelo menos ele é lateral direito.
0: Eu nem falo, porque como eu sou corintiano, se eu falar assim, acho que antes ia...
1: Porque chover. Levar o Ibanez, né, gente? Chover, que é zagueiro, né? E pôr de lateral, que nem sacanagem também, né?
0: É, resta nos esperar, né? Porque se conferir os jogos, vai ter palpitagem.
1: É?
0: Tem palpitagem, onde nós não palpitamos?
1: Então, o senhor não veio, né? O senhor vai ter que fazer a lista pra nós dar palpite amanhã, né? Que hoje amanhã, o senhor não trouxe.
0: Mas
1: nós
0: fala.
1: Não, falar, não, falar não adianta. Falar não adianta porque o senhor trouxe o resultado da.
0: Eu vou 1-0. Não, o senhor tá na frente.
1: Não, já acabou.
0: Não, é sequência, é a Copa inteira.
1: Não, é rodada por rodada. Se mas eu tô na frente, eu fiz 1-0.
0: Então tá bom, o senhor é.
1: O senhor fez assim, Jonathan. O senhor não fez aquela chamada lá? Impor. Nós fizemos assim. Como é que nós vamos saber quem fez mais no final, se nós não temos os papéis?
0: Não, tá, senhor. Não tem o mestre Dal. O mestre Dal tá no bolão. O mestre Dal tá na lanterna, agora já cresceu. O mestre Dal tá acertando aí, vamos lá. Seu filho também vai indo bem, né? Tá bem na minha frente, né?
1: Filho tem 20.
0: Argentina 1-0, eu vou.
1: Tá mais um.
0: Eu vou também na Noruega 1-0. E vou no, eu vou tudo 1-0 hoje nos grandão. Só pra ver se eu acerto uma coisa que eu não tô acertando.
1: Vamos lá, gente. França e Senegal vai 2-0 pra França.
0: Eu vou 1-0.
1: Iraque e Noruega, eu vou 2-0 pra Noruega.
0: Aí eu vou primeiro, que eu vou acertar 0-0.
1: Argentina e Argélia, eu vou 2-0 para Argentina. Primeiro, eu vou 3-0 para Argentina.
0: Eu vou 2-1.
1: Áustria e Jordânia.
0: Tem isso?
1: Tem.
0: Hoje?
1: É amanhã, mas hoje é 1h.
0: É.
1: Esse jogo vai ser 1h.
0: Eu vou 1-1.
1: É, quem vai acompanhar você no 1-1? O resto é amanhã. Tá aí. É isso aí, né, gente? Nos times aí... Ah, só uma passada aqui, o Corinthians inicia a semana pressionado com salários atrasados e dívida, a diretoria busca alternativas para quitar pendência com o elenco. O Tuma retornou à presidência do conselho após período de licença, né? O dirigente enviou um comunicado aos demais conselheiros nessa segunda-feira, então ele estava de licença, mas já volta aí para a presidência novamente do Conselho do Corinthians. Não sei se é bom, se é ruim. Aí os corintianos que tem que falar, né, gente? No São Paulo também... o São Paulo demite profissionais e inicia reformulação na base, né? Então o São Paulo tentando mudar aí até a comissão técnica. Já mandou médico embora, mandou um tanto de gente embora, né? São Paulo negocia amistosos e prioriza rivais da Série A. É aquilo que eu falei, gente, não seria tão fácil, né, marcar jogos amistosos entre os times brasileiros, mas hoje está tendo uma rivalidade assim tão estranha, né, Janito, que a gente não pode mais fazer um quadrangular entre Palmeiras, São Paulo, Corinthians e Santos em São Paulo, né? Que coisa tão óbvia. Antigamente tinha tanto, né, Janito, jogos entre os grandes de São Paulo, jogos entre São Paulo e Rio. Hoje não pode fazer isso.

0: porque está uma rivalidade tão horrível, fora de campo, né, gente, entre os dirigentes, que acaba atrapalhando esse tipo de amistoso, né?
1: Você imaginou fazer um quadrangular agora de São Paulo, Palmeiras, Corinthians, Santos, cada um com uma torcida, né? Como é que vai arrecadar, se o amistoso seria para arrecadação, cada um com a sua torcida?
0: É. O Santos negocia aí com o meio-campista da Série D, o Matos lá está tentando trazer, melhorar, mas também o Santos, não sei, tinha que acertar primeiro administrativamente para depois acertar o clube, né, gente? Infelizmente. O Palmeiras, o Jeftec, operou o joelho, já está treinando lá junto com o Vitor Roque, né? Que os jogadores machucados vão ter que fazer um trabalho, né, gente? Hoje é dia 16. Os jogadores têm previsão de volta aí para sábado, né? Dia 20, dia 21. Alguns times marcaram dia 22. Então, os jogadores já devem estar voltando, né, Janito? Para começar a fazer aí um trabalho de recuperação, treinamento, uma pré-temporada aí, para quando voltarem a jogar depois da Copa do Mundo, né? Então, essa é só uma passada aí entre os grandes de São Paulo, né? Pessoal falando muito, né, do que o Palmeiras homenageou o Danilo. Lembrando, né, gente, o Palmeiras está fazendo isso com todos os jogadores que estrearam, né? Não colocou do Hendrick, o Hendrick não entrou no jogo, mas o Danilo fez isso com o Gustavo Gomes, fez isso com o Maurício, né? É que o Danilo não é jogador do Palmeiras hoje, mas ele é da base do Palmeiras. Então, como ele estreou na Copa, o Palmeiras publicou imagens lá da estreia do Danilo. Então, não vejo assim nada demais, porque ele é um jogador da base do Palmeiras. Estão fazendo muito drama, porque o Palmeiras fez essa imagem. Ah, ele já tá certo com o Palmeiras já contratou ele. Não, o Palmeiras tem feito isso com todos os jogadores aí que jogam no Palmeiras e que principalmente os jogadores da base também. É um motivo aí para dar um incentivo, né, para os jogadores. E também, gente, você tem que lembrar que todos os times hoje têm rede social e eles têm que arrumar assunto para publicar nessas redes sociais. Essa é a grande verdade, né? Você tem que ter assunto para publicar nas redes sociais. Então, eles não deixam passar nada. E uma bomba, né, Janito? Nós não podemos deixar de falar, né? Ontem, o Léo Dias, né? A bomba que ele falou que está acontecendo na seleção brasileira, que os jogadores estão descontentes. Se tiver descontente com isso também, manda o jogador tudo a merda. Porque, segundo o que falaram, né, que o presidente lá da CBF levou a esposa dele para o México e a amante para Nova York, tudo com dinheiro pago pela CBF. Ontem a CBF publicou, né, uma resposta ao Léo Dias, dizendo que a CBF, quem não faz parte da CBF e que está na Europa, é por conta dos dirigentes que levaram, né, que a CBF só paga aquilo que for pessoas que estão ligadas à CBF. Vai dar muito buchicho ainda, mas que se os jogadores estão preocupados com o presidente da CBF, gente, com o dinheiro que está gastando a CBF, eles estão pensando errado, né? Eles têm que estar preocupados com o time de futebol, né, Janinho?
1: Essa parte aí eu não assisto, né? Porque eu não assisto Léo Dias, não sou nem um pouquinho fã do presidente da CBF, deixa eles quietos lá, né? Eu só vou falar aqui, quando possível, de futebol e dos nossos amigos.
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0: 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Deus abençoe a terça-feira lá de todo mundo da Auto Center, Baixaria Capricho. 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Um abraço lá pra todo mundo, pro Leitinho, pro Gil. E vamos embora, Janito?
1: Aí, numa boa terça-feira, com chuva ou com frio, né? Pessoal que tá aí na expectativa. Pelo de Malha chegando na sua última semana.
0: Ó, o Maurício, ó, só tem mais dois jogos do Brasil na Copa. Pipocada sexta, a seleção vai ser empate. E aí o último é só cumprir da vez.
1: Se empatar a sexta, pode ir embora, também jogar outro jogo, né? Mas tá aí uma boa terça, né, pra todo mundo, de acordo com Deus aqui. A gente vem quando der certo, graças a Deus. Um abraço pro Rildo, né, que disse que continua ouvindo a gente. Rildo, um abraço pra você, Maurício, todo o pessoal, até mais.
0: Abraço então, Joanito, pro Hugo, pra Vanessa, pro nosso gerente Kai. Deus abençoe a terça-feira de vocês. E Deus abençoe também todo mundo aí que nos acompanhou através da Rádio Dinâmica, através da live de Jacutinga de Fora. Deus abençoe cada um de vocês e até amanhã.

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1: 12:06.
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3: Meio dia e 11.
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2: 12:30.
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2: Meio dia 32.

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1: 12:45.
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1: 12:48.

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3: 1 hora.
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2: É, parça, terça-feira, até que enfim ela chegou, por quê? Porque já vencemos a segunda, já é meio caminho andado.
3: E já temos um pezinho na quarta. Vamos que vamos vivendo por aqui mais um dia do nosso Microfonia.
2: É isso mesmo, é terça-feira, dia 16 de junho, aumenta o volume, porque o Microfonia tá começando, chama!
1: E já vai começar o programa mais irreverente do seu rádio, Microfonia!

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1: Tá na Dinâmica, tá legal. Beijo pra você de Jacutinga, de toda a região. Estamos chegando com mais uma edição do Microfonia.
0: E a partir de agora você participa e também interage junto com a gente no 35 3185 0145, que é o nosso WhatsApp.
1: Exatamente, mídias sociais, lógico que a gente tá por lá, tá? Facebook Dinâmica FM Jacutinga, Instagram Dinâmica FM com Y, e tem ainda o nosso aplicativo Dinâmica FM 105.9. Bora com

0: Começar?
1: Bora começar na dinâmica nessa tarde super especial.
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1: Oi, a gente começa muito bem hoje com Dua Lipa.
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0: Post Malone é o cara.
1: I Had Some Help, ainda Vitor Clay, Zé Felipe e Ana Castela. Começamos com Dua Lipa, que ainda está dando o que falar sobre o casamento dela. Nada básico, né?
0: Nada básico.
1: É um casamento aqui, uma cerimoniazinha ali, algo de 3 dias. Nada. Só pros íntimos, só pros íntimos.
0: Só pros chegados.
1: Exato.
0: Ó, daqui a pouquinho nós voltamos, já já tem Foca na Fofoca, viu?
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4: 1:17.

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1: Ô, parce, claro que não poderia passar sem falar dela, Virgínia, que recebeu aí flores misteriosas.
2: Ai, gente, misteriosa acho que é só pra gente, viu?
1: É aquela história de você compra e dá pra você mesmo, não?
2: Exato. Ah, nem sei se é isso, mas ela deve ter dividido, tá escrito ali, identificado de quem que é. Mas, ou pra dar uma alavancada a mais na internet, porque com todo respeito, gente, pra mim nada do que a Virgínia faça não é pensado no marketing, tudo é pensado em marketing, tudo é pensado em cifras e grana. E eu acho que esse aí foi mais um movimento desses, entendeu? Porque, gente, terminou com o Vini Júnior, né? Foi vaiada lá em campo, tá passando por uma série de situações. A gente tem que pensar uma forma de estar nos holofotes, né? E eu sei lá, cara, eu queria estar muito errado, mas não sei não, hein? Até esse fim de Copa, eu acho que vai rolar muita água embaixo dessa ponte.
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0: Até o próximo encontro. Afinal, quem não gosta de uma fofoca?

0: Iată, Grișa!
1: Piscolesi.
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0: Atitude 67.
1: A gente se faz. Já tem Felipe Araújo pra galera que pediu, hein?
0: É verdade, daqui a pouquinho nós voltamos com muito mais.
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5: 1:33.

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4: Olha quem voltou, somos nós aqui com o Microfonia. Te mando um abraço lá pro Elson, tá ligadinho junto com a gente. O Flávio também tá curtindo a nossa programação, viu, parça?
5: Bora que por aqui tem Felipe Araújo, estranho de novo.

0: Marvila com Tiaguinho.
1: Hoje não, hoje sim, gente. Hoje terça-feira é dia de microfonia também. A gente tá por aqui te fazendo companhia.
0: É, e nós vamos ali, ó. Voltamos já já com o nosso Foca na Fofoca, o último de hoje. Já já tem mais músicas também.
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5: 1:48.
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3: Chegando por aqui com mais um blocão, o último de hoje, o último Foca na Fofoca, né, parça?
4: Só vamos.
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3: E a Sophie Charlotte?
4: Pois é, junto com o Xamã reacenderam novamente rumores de uma volta.
3: Opa!
4: Pra quem não se lembra, eles já terminaram, já voltaram, daí terminou a novela. Aí eles foram vistos em uma apresentação, cantaram juntos, mas sem beijinho na boca. Agora, recentemente, os dois foram vistos num shopping. Aí sim, trocaram selinhos, mãos dadas, aquela coisa toda. Eu confesso que eu não sei porque que não ficam juntos uma vez, né?
3: É verdade, já. Ó, Xamã!
5: Foca na Fofoca vai ficando por aqui.
6: Até breve.
5: Até o próximo encontro. Afinal, quem não gosta de uma fofoca? Quando...

0: Danilo e Davi.
1: Não mexe nas minhas gavetas pra gente encerrar o nosso microfone de hoje, mas amanhã estamos de volta no mesmo pique, hein?
0: É isso mesmo, viu, gente? Amanhã já é meio de semana, meiuca de semana, quarta-feira, quartou amanhã e nós esperamos vocês aqui de volta, tá bom? Beijo, fiquem com Deus e até amanhã. Tchau, gente!
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6: 2 horas.

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2: Olá, terça-feira, dia 16 de junho, comigo, Pancha Comini, um resumo da sua novela preferida. E a Nobreza do Amor. Tonho desmaia e Alica reza. Belarmina e seu bando deixam a cidade, levando Viriato e Geralda como reféns. Dona Menina descobre que Tonho está ferido. Vanilda afirma que o estado de saúde de Tonho é grave. Viriato revela a Geralda que é irmão de Carrapato. Belarmina obriga Geralda a cozinhar para o seu bando. Belmira confronta Carrapato e Ritinha se assusta. A dona pressiona Didi sobre o destino do bando de Belarmino. Virgínia comemora a destruição do ateliê. Sebastião cobra a promessa de Virgínia. Onildo consegue extrair a bala do peito de Tonho, mas afirma que o rapaz precisa ser transferido. Alica acompanha Tonho ao hospital. Em instantes, coração acelerado.
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5: 2 e 4. 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
1: 2:33.
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3: Hoje na novela das sete, a Laurzinho confronta Zilar sobre seu romance com Ronei. João Raul deduz que Nayane tem enviado o bilhete para a grada em seu nome. Irene não gosta do comportamento evasivo de Valmir. Janete conversa com a Laurzinho sobre a vitória de Zilar no grupo Amaral. Adilson pressiona Valmir. A Laurzinho propõe uma parceria entre a Lubalaba e Zuzanete. Leandro pede um tempo para a grado. A grado decide cantar sua música junto com o João Raul. Já quem ama cuida.
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6: 2:37.

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1: 2h47.
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5: Hoje na novela das nove, Rosa e Helenice enfrentam Tom. Silvana procura Demir para dizer que tem medo do que Pilar e Ulisses possam tramar contra Tiago. Bruna cede ao pedido de Tiago para dar uma chance aos dois. Kleber deixa clara a Brigitte que não quer nada com ela. Adriana revela a Pedro que seria a mulher mais feliz do mundo se pudesse corresponder ao amor de advogado. Otaniel defende Adriana das acusações de Pilar. Pedro critica os métodos usados para Demir e acusa o pai de ter comprado o depoimento de Tom. Brigitte é retirada da sala do tribunal a pedido de Kleber. Diná põe flores no túmulo de Arthur e pede desculpas. Adriana é condenada a 12 anos de prisão pela morte de Arthur. Pedro declara seu amor a Adriana e promete não desistir da terapeuta. Pedro e Adriana se beijam. Amanhã, muito mais no resumo de novelas. Até lá.
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1: 2:51.
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1: 3:07.
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3: Terça-feira, dia 16 de junho. Sabe com quem a gente comemora aniversário? Ticiane Pinheiro. A apresentadora começou a carreira de 84 a 89 no TV Criança na Band. Em 86, se transferiu brevemente para uma nova formação do Balão Mágico na Globo. O primeiro trabalho como atriz foi em Cananga do Japão. Na década de 90, se dedicou a trabalhos como modelo. Em 2005, assinou com a Record inicialmente como atriz para participações em novelas. Estreou o reality show Simple Life, mudando de vida ao lado de Karina Bach. Depois se tornou repórter do Hoje em Dia, efetivada como apresentadora, permanecendo na atração até 2012 e retornando em 2015. Neste tempo, apresentou o programa da tarde em formato semelhante ao matutino. Comandou o reality show Troca de Esposa em 2019 e atuou como repórter de outro Canta Comigo Tim em 2020. Desde 2017, faz trabalhos como apresentadora da internet. Parabéns, Ticiane Pinheiro. Parabéns pra você.
2: Parabéns pra você.
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6: 3 e 9.

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Boa tarde a todos. Estamos aí com você nesta terça-feira, 16 de junho de 2026, para mais um momento conosco e com Deus. Você que está neste momento aí, nesta hora que nós estamos levando até você algo de Deus, porque Deus, Ele está aqui e está aí. Esta é a certeza, porque Ele, um dos atributos de Deus é que Ele é onipresente, está em todo lugar ao mesmo tempo. E Ele está, então, fazendo a nossa vida aqui juntamente com você, levando este programa Hora aqui da Ativação Apostólica, para que você possa estar sendo edificado com a Palavra de Deus, com aquilo que nós estaremos fazendo aqui, orando, falando de Jesus, falando do seu problema, que Deus vai curar a sua vida neste momento. Esteja colocando isto na sua mente e até falando: eu quero ser curada, eu vou ser curada, eu vou ser liberto, eu vou ser transformado, a sua família vai ser abençoada e você vai ser uma pessoa que Deus vai estar fazendo grandes coisas durante este período, desta uma hora que estaremos junto com você, porque você é uma pessoa especial para Deus. Você não é qualquer um, você não está não caiu de paraquedas, né, aqui no mundo, por acaso, vamos dizer. Não, Deus tem um propósito para a sua vida. Lembre-se que você é diferente de todas as pessoas. Ninguém tem o mesmo DNA, ninguém tem o mesmo polegar, a mesma impressão digital, ninguém tem. Por isso nós somos únicos, olha, únicos desde a nossa concepção, ou seja, antes da concepção. Ali na concepção tinha milhões de espermatozoides que estavam ali lutando, um com um somente chegou na frente, ou se você é gêmeo, dois chegaram juntos ali para a fecundação do óvulo. Você, não sei se você entende de biologia, mas a fecundação é desta forma. Olha, você já é vencedor desde a concepção, ali no ato sexual do seu pai e sua mãe. Você foi um vencedor, você foi o primeiro, e Deus não te colocou na frente para você ser um derrotado, não. E nesta luta você já tem a vitória, e com Jesus ainda muito mais, porque nós vemos que sem Jesus as pessoas não têm perde o sentido à vida. É por isso que muitas pessoas se desiludem com a vida, que entram em depressão, entram em estado de pânico e

não conseguem se encontrar, ou seja, encontrar-se consigo mesmo ou mesma. Por isso, nós vemos que o maior encontro que nós temos que ter é com a nossa própria

Eu fui criado na zona rural, fiz até a terceira série, né, terceiro ano primário, na zona rural. Eu tinha, meus pais eram bem de vida, assim, mas eu ficava pensando, olha, eu vou, com 6 anos de idade, eu vigiando ali os pássaros, né, os canarinhos, os pássaros pretos que ficavam, plantavam arroz, eles ficavam comendo ali o arroz quando estava nascendo, eles chegavam lá para comer naquele bando de pássaros. E eu me lembro, a gente colocava uns espantalhos, armava uma roupa lá para os pássaros achar que era gente que estava ali, para eles não assentar no lugar, e eu ficava pensando, o que, que eu quero ser, o que, que eu vou ser, eu não quero ficar aqui neste estado aqui. Mas eu, desde criança, eu pensava em fazer medicina. Eu cresci, saí, fui para a quarta série, porque na roça não tinha a quarta série, o quarto ano primário, fiz o quarto ano primário, fiz o ginasial, formei no ginasial em 1966. Em 66 eu formei o ginasial. E depois eu fiz o científico num colégio estadual. Depois do científico, fiz vestibular para medicina. Fiz 4 vestibulares para medicina. Fiz 2 em Belo Horizonte, 1 em Uberaba e 1 em Londrina. Não passei. E depois eu fiz para odontologia no ano de 1972. E passei pela primeira vez. Então, e cursei o curso. E também, paralelamente, eu estava cursando um curso de química, curso superior de química para lecionar, para dar aula de química. Eu poderia dar aula de química, física e matemática. Eu lecionei, dei aulas também para o colegial de química enquanto estudava, fazia o curso de odontologia. E também, sempre pensando no futuro. E então, me formei no ano de 1977 e dei uma volta pelo sul de Minas e até Campinas para procurar um lugar para trabalhar. Lá no final de 77, quando eu estava me formando, estive em Campinas e eu tinha um primo que era dentista lá em Campinas. E de lá de Campinas, aqui em Jacutinga, eu tinha conhecidos da igreja que eu frequentava e que a gente participava de acampamentos juntos. E vim para cá, encontrei alguns amigos aqui da época, e então cheguei no supermercado Para Todos, no São Antônio de Bartolomei, ali, não conhecia Jacutinga, nunca tinha vindo aqui, conversando com ele, falei, não, aí eu conhecia a Miriam, que é a minha esposa hoje, né, mas nem sonhava, né, aliás, sonhava, a gente sonhava assim, né, com ela. Mas vim para cá sem namorada, sem ninguém. E aqui, no São Antônio de Bartolomei, a dona Noêmia, né, muito acolhedora lá no supermercado, não, vamos almoçar em casa, tal. Eu fui almoçar na casa dela. E aí ela falou para mim assim, olha, aqui tem a Miriam, aqui é uma menina muito boa, você podia namorar ela, né? Então, eu digo que é uma palavra profética dela até, né? Mas não tinha nada com ela, ela estudava em PNL naquela vez. E eu vim aqui, nem consegui vê-la, porque ela estava estudando lá em PNL, não consegui vê-la. Bom, tudo bem. Aí eu terminei o curso já em janeiro, vim para Jacutinga, janeiro de 78. Montei um consultório do lado da farmácia do Sr. José Eugênio, que hoje é ali do Riguete, né? Onde que tem do filho do Riguete, né? Ali perto do Banco do Brasil hoje. E montei um consultório ali. Bom, e fiquei 1 ano apenas, depois comprei uma casa já ali na rua Santo Antônio, onde eu vivi toda a minha vida quase ali. E criei os meus filhos aqui em Jacutinga. Mas um dia, Deus falou comigo. Deus me chamou para fazer a obra dele. Eu trabalhava semana toda, muitos pacientes, eu atendia paciente lá uma vez por mês.

cada um, né? Tinha três dentistas aqui, eu vim trazer inovação para Jacutinga na área de odontologia, porque aparelhos, eu comprei tudo que tinha de aparelho pra, da atualidade, eu tinha na época e fazia cursos, eu tenho um monte de diplomas, assim, de certificados, né, de cursos breves que a gente faz. É, em São Paulo, Mogi Mirim, Itapira, Campinas, olha, era um caminho rotineiro para eu ir, porque eu sempre querendo me aperfeiçoar, melhorar na área profissional. Mas, por outro lado também, Deus falava algo comigo. É, eu dava aula para adultos na escola dominical, na igreja que eu frequentava, e tinha um bom relacionamento com as pessoas. E arrumei, então, um dia a minha esposa, que era amiga, eu comecei a me interessar por ela, né, e tal. Eu ficava na casa dela, porque ela, até então ela estava lá em Peniel, e eu ficava na casa dela, e depois nas férias ela veio e eu saí. Eu saí e fui para o hotel da Dona Idalina, ali na Avenida Senador Lisboa. Ali também, estava na época também, que, ali comigo, o doutor Fernando, que tinha vindo para Jacutinga recentemente, e o padre Getúlio, que era um médico também aqui em Jacutinga. Nós ficávamos lá, nós três. Bom, aí eu comecei a namorar a minha esposa. Eu falei com ela, não, primeiro eu falei com ela, olha, tal, então, que tal a gente, né? A gente ficava vergonhoso e tal, namorar e tal. Aí ela falou assim, olha, eu vou orar. Aí eu fiquei apreensivo, né, com a resposta dela. Mas durante 6 meses, todos os dias eu ficava, será? Será que é hoje? Será que não vai? Será que vai? Não vai, né? Mas até que um dia, depois de 6 meses, ela chegou e falou para mim, eu aceito você como meu namorado. Sabe, isso aí foi mais ou menos em julho, agosto de 78. Então, e dali para cá, né, a minha vida com ela tem sido muito bom. E todos sabem, eu passei por um momento difícil na minha vida. Eu sei que Deus não, o diabo não é culpado de nada, não, né? Muitas vezes a gente costuma jogar a culpa para o diabo, porque a gente que faz a escolha, que nós, porque nós temos o livre-arbítrio, porque por isso nós temos que ter cuidado com as nossas escolhas, e nós temos que estar com a nossa mente voltada totalmente para Deus, vigiando em todo o tempo, que a Bíblia fala, para nós resistirmos o inimigo, resistirmos ao diabo, que ele vai fugir de nós, porque quando nós damos alguma brecha, quando nós damos alguma saída, nós caímos. Porque a Bíblia fala que não existe um justo sequer, não há um justo sequer. E se falando em um justo, está falando em você também, né? Não somente em mim, que um dia, como nunca na minha vida aconteceu, né? Aconteceu um caso, né, que todo mundo sabe, que eu já falei publicamente, até nós tínhamos um programa na outra rádio, naquela época, e eu, quando voltei, né, que eu fiquei afastado há algum tempo, eu falei claramente, eu tenho escrito o que eu falei lá até naquela época, acertando minha vida, que já tinha acertado com Deus, tinha acertado com a família, e estava acertando com Deus também, e com a cidade de Jacutinga, porque nós vemos que nós não podemos esconder as coisas de ninguém, porque o inimigo, ele ensina a esconder, mas ele não, ele ensina a esconder, mas ele não deixa, porque a Bíblia fala que não há nada escondido que não venha a ser revelado, nem oculto que não venha a ser conhecido. A frase eu esqueci, ele ensina a pecar, mas não ensina a esconder, porque ele quer expor. Ele quer expor as pessoas no pecado, no erro,
para levá-las para baixo, para destruir a vida,

ou para não se consertar, para não arrepender. Por quê? O arrependimento é o caminho de Deus para o retorno, é o caminho do retorno para Deus, o arrependimento. Por isso, as mensagens de Jesus, antes de João Batista, era arrependei-vos. A primeira palavra que João Batista veio preparando o caminho para Jesus é arrependei-vos. E depois Jesus, quando ele foi para o deserto, passou 40 dias ali, foi tentado, não caiu. Ele começou a pregar, depois que ele voltou cheio do Espírito Santo, ele começou a pregar, arrependei-vos também. Arrependimento. E depois que Jesus foi, subiu ao céu, ele deixou os seus discípulos, os seus apóstolos, e Pedro, em Atos capítulo 2, capítulo 3, ele fala, arrependei-vos cada um de vós e sejam batizados em nome do Senhor Jesus para a remissão dos vossos pecados. É o arrependimento. E hoje não pode ser diferente daquela época. É o arrependimento. Porque o arrependimento é o caminho de retorno para Deus. É de volta. É o 300, aliás, os 180 graus. Sempre quando a gente vai por algum caminho e erramos no caminho, e sempre tem uma placa, às vezes é longe, né? Hoje, devido às pistas duplas aí, fica longe um do outro. Retorno, né? Chamado retorno. Retorno é um arrependimento. A pessoa volta para o caminho para acertar aonde errou, entrar no lugar certo. E então, cada um de nós, como eu disse, a Bíblia fala, não existe nem um justo sequer. Porque só Jesus foi justo. Só Ele, que não pecou. Então, você não é diferente de ninguém. Ou não é melhor do que ninguém também. Porque poderás cair, se não caiu ainda, ou já tenha caído, em alguma área da vida. Porque nós temos quatro tipos de pecado, quatro momentos do pecado. Pecado no falar, no pensar, no agir e no deixar de fazer, que é negligência. Se a pessoa sabe que deve fazer alguma coisa e não faz, ela está pecando também. Eu digo que o pecado da negligência é até seria o maior pecado, o maior número de pecados que as pessoas deixam de fazer as coisas. Deixar de buscar a Deus, deixar de arrepender, deixar de ler a Bíblia, deixar de ter comunhão com Deus, deixar de fazer o bem para o próximo, deixar de fazer aquilo que a Bíblia manda, de cumprir, cumprir a palavra de Deus. Então, eu quero que você pense na sua vida. Cada um vai dar conta de si mesmo a Deus. Deus abençoe cada um daqueles que estão aí no Facebook. Você pode estar compartilhando com as pessoas, para que pessoas estejam também assistindo aí a nossa live aqui do programa Hora do programa Ativação Apostólica. E então compartilhe com pessoas que eu vou estar orando no final. Você coloca aí perto do seu celular, do seu rádio, da televisão, aonde você está assistindo, que Deus vai fazer um milagre. Coloque uma peça de roupa, uma fotografia, uma chave, a chave da casa, a chave do automóvel, a fotografia de alguém, e coloca o sonho seu diante de Deus também. Olha, esteja visualizando aquilo que você quer. Você quer uma casa, você quer um automóvel. Olha, peça para Deus aquilo que você quer. Coloque na sua mente, mentaliza e creia. Sabe por quê? Eu estou buscando, eu quero particularmente para mim, eu estou visualizando, eu estou falando, que um automóvel chamado Haval.

sabe? Esse tem o híbrido e tem um que é só elétrico também. Então é um tipo de uma van grande, né? Mas então, eu estou falando para você, mentaliza aquilo que você quer, sabe? E eu tenho, ó, sonhado grandes coisas sobre esta cidade. Às vezes eu falo aqui, é coisa que eu estou vendo diante dos meus olhos as coisas acontecerem. Eu estou vendo paralíticos andando. Eu estou vendo cegos de nascença vendo. Eu estou vendo pernas crescerem. Pessoas que não têm perna crescer. Eu estou vendo mortos ressuscitar. Sabe? E você pode também visualizar na fé neste momento. E a Bíblia fala em Hebreus 11, 6, que sem fé é impossível agradar a Deus. E eu, neste momento, paralisando aqui um pouquinho, eu quero convidar você, que hoje é momento, hoje às 7:30 da noite, o apóstolo Valdinei, ele vai estar lá, na terceira terça-feira do mês de junho. Este mês tem 5 terças-feiras, então ele colocou 5 terças-feiras de junho de libertação, olha, libertação de vício, de depressão, de enfermidade, de demônios, porque, olha, doenças, são os demônios que trazem doenças para as pessoas, porque quando Jesus expulsava espírito cego, espírito surdo e mudo, porque Jesus já levou as enfermidades sobre a cruz, mas as pessoas estão sofrendo ainda. Por isso, venha hoje, traga alguém. Tem sido uma bênção aí nas terças-feiras, que Deus vai fazer algo tremendo na sua vida. Eu quero que você venha, mas não venha como curioso ou curiosa. Só para ver as revelações nas pessoas. Mas é para você, primeiramente, crer em Deus, que Deus existe, que Ele é o mesmo de ontem, de hoje e de eternamente. Então nós estamos hoje na terceira terça-feira do mês de junho. Tem mais 2 ainda à frente. Não deixe para a última não, vem já. E você, Deus tem algo para fazer na sua vida hoje à noite. Vai se preparando. Olha, não vai falar, ah, está fazendo frio. Nós vemos que para assistir aí festas mundanas, vamos dizer, a pessoa vai com chuva, com bota, com chapéu, e não perde não. Agora, para ir à igreja, tá muito frio, ou está chovendo, né? Está muito calor, não aguento de calor. Estou muito cansado. Olha, o inimigo tenta fazer isto, mas hoje você vai vir, eu quero ver você lá hoje à noite. Você vai crendo que Deus vai fazer um milagre na sua vida. E então, fique aí firme no programa também agora, que no final vou estar orando por você. Até eu já falei que no mês de junho, eu vou começar também um trabalho na sexta-feira, sabe? Um trabalho de que Deus vai fazer coisas tremendas. Ou seja, vai continuar a fazer, porque Ele está fazendo e não vai parar. Porque nós estamos aguardando um grande avivamento. Um grande avivamento é despertamento. Nós vemos que as pessoas estão como na época da igreja de Laodiceia. Não está frio e nem morno. Ele quer, mas não quer. Ele vai, mas não vai. Olha, se as pessoas que já falaram que eu vou, eu tenho convidado, onde que eu vou? Vou no supermercado, eu vou na loja, eu vou no banco, eu vou em todo lugar. Eu vejo uma pessoa, eu dou um boletim, porque tem um convite. Tem um convite para você aqui, ó. Se as pessoas, eu vou sim. Se as pessoas que falaram que fosse, olha, tinha que ter no estádio do futebol, né? Não no estádio Luiz Moraes Cardoso, mas um outro bem maior, sabe? As pessoas já iriam, mas existe algo que segura as pessoas. É preconceito? Pode ser também. É sossego. A pessoa não está interessada nas coisas de Deus?

É pessoa desviada. E é o que tem mais aqui, ou em todo lugar. Pessoas que já foram e afastaram. Já conhecem. E é difícil voltar, eu sei. Mas você tem que falar, eu vou. Você tem que colocar na sua vida, eu vou. Aquele moço da parábola do filho pródigo, aquele o que saiu, perdeu tudo, e devassamente, e quando ele não tinha que comer, foi cuidar de porcos, comia ali a comida dos porcos, não era coisa ruim não, era frutas, coisas assim que caíam das árvores ali, ele comendo aquilo, mas ele pensou, quantos trabalhadores do meu pai têm pão com fartura? E eu aqui, morrendo, passando fome. Ele deu um estalo na mente dele. Ele falou, ele pensou em si mesmo. Levantar-me-ei e irei ter com meu pai. E lhe direi, pai, pequei contra o céu e diante de ti. Ele pensou nisso. Mas se ele tivesse pensado nisso e ficado ali mesmo, ele estaria lá comendo o pior hoje dos porcos ainda, do que as frutas, aquelas comidas ali. Ele estaria lá ainda, vamos supor, se fosse na nossa época. Mas houve um momento que a Bíblia fala que ele, levantando-se, foi. Aí é que começa. Quantas pessoas têm vontade de ir para a igreja, tem vontade de seguir a Deus de perto, mas continuam no comodismo. Tá bom desse jeito. E quantas pessoas, estou falando, não pessoas do mundo, não, mas pessoas de igreja. Talvez até parentes seus, amigos, chegados, que têm vontade, mas não vai. Mas então tem que chegar aqui esse momento de levantando-se foi, aí mudou tudo. Quando ele resolveu levantar e ir, ele foi. Então, é este que é o principal, é tomar uma decisão. Se você fica pensando, eu quero ir, mas não vou, mas aparece gente em casa, mas a roupa não está bonita, eu tenho vergonha. Olha, o diabo arruma tudo quanto é desculpa para você não buscar a Deus. Mas então, não se acomode, porque o tempo está passando e nós não sabemos o dia de amanhã. Semana passada, na terça-feira, né, eu falei aqui com relação ao que... uma morte que houve. E nessa mesma semana eu fiz o sepultamento de uma pessoa, um homem de Deus da nossa igreja, o Manuel. E olha, e foi no velório, ali foram várias pessoas, falaram, eu que dirigi ali, até comecei e encerrei. Eu fiz apelo lá no velório. Pessoas aceitaram Jesus lá. Eu dei um glória a Deus alto lá no velório, lá. Quebrei o protocolo. Porque tem vivos ali que estão mortos espiritualmente. O maior morto não é o que está no caixão, mas são aqueles que estão indo para o inferno feliz aqui neste mundo, não sabendo o que vai acontecer amanhã. No final, nós batemos palma também lá, falei, vamos uma salva de palma para Jesus aqui, louvando a Deus pela vida do nosso irmão aqui, e louvando a Deus pela vida que ele teve, pelo testemunho que ele teve. Então, nós temos que estar preparados para o dia de amanhã. E pensando enquanto está aqui, eu disse, eu sempre digo que eu vou viver 120 anos, sabe? E eu nem comecei ainda. Neste final de semana, agora eu estarei indo com um grupo de 8 pessoas aqui em Mogi Guaçu,

ali numa conferência de fogo, sabe? Que tem pessoas que estão ali andando pelo Brasil e pelo mundo. Leandro Spence, de Curitiba. Anicélia Robatino, que ela foi mulher do Ronaldo Drugovich. E ele morreu, era um homem de Deus também. E também o Ronaldo, aliás, Ronaldo Dias também. Então, Juliano Lima vai ser lá em Mogi Guaçu, né? Então, buscando Deus, sabe? Buscando Deus face a face. E Deus tem me mostrado grandes coisas aqui em Jacutinga. Jacutinga sendo um polo mundial de avivamento, como nós vemos do avivamento da Rua Azusa nos Estados Unidos, que de lá veio para cá. A Assembleia de Deus começou lá em Belém e espalhou pelo Brasil aí, e saiu dela congregação cristã, saiu tantas igrejas que vieram de lá. Tivemos o avivamento de Toronto há 20 anos atrás, lá no Canadá. Tivemos nos Estados Unidos um ano atrasado também. Então, Jacutinga vai ser um palco de avivamento, não vai ser somente de malhas. Nós estamos vendo a cidade cheia de pessoas aí por causa de malhas, mas vai vir pessoas para vir para cá, para ver a manifestação de Deus nessa cidade. Como foi um avivamento na cidade de Nínive, quando Deus chamou Jonas para ir a Nínive, ele foi um rebelde, ele comprou passagem e foi para Tarsis, e indo para Tarsis. E Tarsis era o contrário de Nínive, mas no caminho houve um grande alvoroçar no mar, começaram a jogar o trigo no mar, jogar a carga no mar, e Jonas dormindo no porão do navio. E Jonas vendo o que estava acontecendo, e Deus falou com ele que ele era o problema. E ele foi, eles pediram para ele: roga para o teu Deus para que não aconteça isso conosco aí, porque ele servia a Deus, mas estava escondendo de Deus ali dentro do navio. E você, onde está escondendo neste momento, ou nesses dias? Aí então Jonas falou: me jogue no mar, porque eu sou o problema. Aí pegaram, jogaram Jonas no mar, e o vento parou. Porque ele era o problema. Mas ele foi engolido por um peixe. Um grande peixe. Não é uma historinha de criança, não. Até as pessoas falam que é baleia, né? Mas não é baleia. E o peixe ficou com ele 4 dias ali dentro. Milagre! Qualquer alimento que entra na boca de um animal, dentro de poucos minutos ou hora, começa a fazer a digestão. Começa a fazer a digestão, que apodrece aquilo, ele vai, os ácidos que tem na digestão ali, e vai dissolvendo, diluindo. E não aconteceu isso com Jonas. Ele, de lá de dentro do ventre do peixe, ele orou a Deus. Ele orou, ele falou com Deus. E Deus está falando com você também neste momento. Você que está aí conosco, você que vai assistir essa live aqui no futuro, você vai sentir que Deus está falando com você, porque você é uma pessoa especial para Deus. Olha, tem o nosso adesivo aí, que até tem no meu carro, você vê por aí. Não é merecimento, não é sorte, não é obrigação de Deus, é graça. Tudo é graça. Graça que é favor de Deus, favor imerecido que Deus nos dá. Nós não merecemos, mas Deus nos dá. Jonas, ele era para ter morrido dentro de poucos minutos ali dentro do ventre do peixe. Lázaro, ele foi ressuscitado depois de 4 dias. Então, até é um paralelo entre Lázaro e Jonas, né? Jonas foi 3 dias e 3 noites, né? Foi mais, menos. Mas eu quero dizer para você, talvez você está passando por tribulações de sua vida, porque Deus

quer dar uma virada. Deus quer mudar o rumo da sua vida. Por isso é para você pensar hoje. Eu quero falar aqui ainda, temos ainda um pouco, alguns minutos ainda, que eu queria falar, mas eu tenho que falar, né, porque eu até guardei esse texto, que é Lucas 22, 54, que fala do momento em que Jesus estava sendo julgado, interrogado, naquele último dia, naquela última noite, né, que ele estava perante, logo foi perante Pilatos, que foi para o Sinédrio, mas o fato aqui é sobre Pedro, como nós. Por isso você pode se dizer, eu sou Pedro. Eu digo para mim, eu sou Pedro. Então Pedro, ele diz aqui, então, prendendo-o, o levaram e introduziram na casa do sumo sacerdote. Pedro seguia de longe. Então levaram Jesus para a casa do sumo sacerdote, e dali, então, ele estava no meio de muita gente. Pedro estava no meio. Pedro, Jesus falou para ele que vocês vão me negar. O Pedro falou, jamais, deixe de falar isso. Eu jamais te negarei. E Pedro estava sentado lá no meio da multidão. E alguém chegava perto dele e falava, você é um dos que estava com ele? Não, de jeito nenhum. Ele mais depressa respondia que não. O outro chegava, você era dos dele? Não, não fale isto. E veio um outro e falou, pelo teu modo de falar, você é igual, é dos dele, do seguidor dele. Ele até praguejou na época, na hora, não sei o que ele falou, né? Mas ele negou. Mas logo que ele negou, o galo cantou. E Pedro lembrou que Jesus falou, antes que o galo cante três vezes, tu me negarás. E ele negou três vezes. Então, naquele momento, Pedro saiu e chorou amargamente. Voltando para Pedro, para esse versículo que eu li, fala que Pedro seguia Jesus de longe. Pedro estava no meio da multidão. E você, eu, você, estamos no meio de uma multidão. Será que você está negando Jesus de longe? Será que você está no meio da multidão? Está. Nós estamos no meio da multidão. Principalmente da multidão que não conhece Jesus. Mas Ele quer fazer a diferença na nossa vida. Pedro, até então, ele era considerado um não convertido. Ele apenas era eufórico. Ele apenas respondia imediatamente. Ele era sanguíneo e respondia imediatamente aos interrogatórios que Jesus fazia. Ele era o primeiro. Pedro estava com Jesus, mas não conhecia Jesus verdadeiramente. Porque o texto aqui fala, no versículo 62, então Pedro, saindo dali, chorou amargamente. Este choro de arrependimento. Nós vemos que existem religiosos que só têm religião, que é a capa. Que é a capa espiritual que tampa, que veste a carnalidade da pessoa. E tem muita gente assim. A capa eu posso considerar como o rótulo. Tem rótulo de cristão, mas o produto lá dentro não é este. Tem o rótulo de que seja uma vitamina, mas lá dentro tem veneno. Nós temos que ter cuidado com a religiosidade. Fala, mas não faz. Fala, faz, mas eu não faço. Mas Jesus disse, ide, quem crê e for batizado será salvo. Não é quem for batizado será salvo, não é quem crê. Porque o crer vem primeiro.
e o crer

É aquele que, aquela profundidade, deixar Deus entrar dentro. Onde você está neste momento? Não estou falando se está sentado, se está em pé, se está em casa, se está na rua. Não, espiritualmente. Deus te conhece, Deus sabe da sua vida. Como você está com Ele? Como está o seu relacionamento com Ele nesta tarde? Você precisa de algo grande. Deus tem para você. Você precisa de um milagre. Deus tem para você neste momento. Você precisa sair de um poço de lama e perdição. Deus dá a sua mão para você neste momento. É isso que eu quero te desafiar a buscar a Deus. Isaías 55:6 fala: buscai o Senhor enquanto se pode achar, invocai-o enquanto ele está perto. É o momento, é o dia, é a hora. Não espere chegar à noite, não, à noite eu vou lá na igreja. Pode ser, você pode receber a tua bênção agora, porque às vezes à noite acontece qualquer coisa com você antes de chegar à noite. A nossa decisão tem que ser imediata, todo momento. E a nossa conversão é dia a dia. A nossa mudança é dia a dia, o nosso crescimento é dia a dia. Porque o crescimento, ele é espontâneo, ele é constante. Nunca retroceder, mas sempre avançar. Paulo falou: esquecendo-me das coisas que para trás ficam e avançando para as que estão diante de mim, eu prossigo para o alvo, para o prêmio da soberana vocação de Deus em Cristo Jesus. Prosseguir é não parar, é continuar. Você já nasceu de novo? Este é o primeiro passo. Para nascer de novo, tem que entregar a vida para Jesus. Fazendo isto, o Espírito Santo entra na sua vida. Paulo falou: aquele que está em Cristo é nova criatura. As coisas velhas ficaram para trás, tudo se fez novo. Então, tome uma decisão hoje, antes que seja tarde demais. E creia em Deus neste momento. Não seja uma pessoa entre a multidão, não. Mas naquela hora que Pedro estava lá, negou pela última vez, que ele ouviu o galo cantar, ele estava na multidão, mas Jesus olhou para ele, bem no olho dele. Pedro estava escondido, com a cabecinha, só com a cabecinha assim, entre as pessoas lá, para não ver Jesus de longe, né? Porque ele estava seguindo Jesus de longe. Mas naquela hora que o galo cantou, Jesus olhou naquele buraquinho ali, que viu um olho de Pedro, pelo menos ali, e Pedro lembrou. Você pode estar no meio da multidão. Deus tem um projeto para a sua vida, para a salvação da sua vida, para tirar você deste lugar que você está. Que fala o Salmo 40: esperei confiantemente no Senhor, e Ele se inclinou para mim e me ouviu quando eu clamei por socorro. Tirou-me os pés de um poço de perdição, de lama, e colocou os meus pés sobre a rocha e me firmou os passos, e colocou nos meus lábios um hino de louvor e um cântico de vitória ao nosso Deus. Espere confiantemente em Deus neste momento. Eu vou orar por você e quero lembrar você. Olha, daqui a pouco, daqui a algumas horas, 7:30 da noite, na Avenida Brasil, número 70, a terceira semana de libertação, de curas, de milagres com o apóstolo Valdinei, que tem viajado pelo Brasil aí, levando a palavra de Deus, e Deus usando poderosamente a vida dele. E agora, feche os seus olhos, creia, visualize a sua cura. Deus tocando, Deus vai tocar nesta perna que está com este inchada, no joelho que está

doendo, você não pode mexer com o joelho. Deus vai tocar no estômago, você está com uma úlcera no estômago, você está até com medo de câncer, mas Deus vai tocar na sua vida agora. Você não vai ser a mesma pessoa. Você que está com caroço no corpo, Deus vai tocar neste momento. Você vai passar a mão depois da oração e vai desaparecer. Você que toma medicamento para pressão, para diabetes, creia, você vai ao médico depois, faça o exame, Deus já está te curando agora. Eu quero orar por você neste momento. Pai, no nome de Jesus, estou aqui diante do Senhor, meu Pai, diante da Tua palavra, meu Pai, sobre a qual estou colocando as minhas mãos, em sinal de que, meu Deus, a Tua palavra seja cumprida na vida de cada um dos nossos amigos, nossos ouvintes deste momento. Pai, no nome de Jesus, agora toda doença, toda dor desapareça, vai embora, em nome de Jesus. Esta pessoa dependente de medicamentos controlados, de medicamentos constantes, ó Pai. Meu Deus, em nome de Jesus, toca agora. Essa dependência é do Senhor, meu Pai. Não é do remédio, não é, meu Deus, de algo humano, mas é do céu, meu Pai. Porque é do Senhor que vem a cura, é do Senhor que vem o milagre. Essa pessoa que está num quarto escuro aí com depressão, em nome de Jesus, ela está aí, não quer ver nem a luz, mas o Senhor, meu Deus, está levantando, está trazendo vida para ela, porque ela está viva, mas está morta, meu Deus, ela não se sente uma pessoa viva. Meu Deus, em nome de Jesus, agora, esta depressão vai embora, esse espírito de depressão vai embora, toda obra maligna, todo o trabalho que foi feito contra esta pessoa neste momento, nas encruzilhadas, no cemitério, nas matas, nas cachoeiras, em nome de Jesus, agora, manda um anjo, Senhor Deus, oh Deus, a operar nessas pessoas que estão, oh Deus, com problemas, meu Deus, que ela esteja agora sentindo toque, sentindo calor no seu corpo, sentindo, Pai, oh Deus, um tremendo, Senhor, em nome de Jesus, todo mal, todo demônio, vai saindo dessa pessoa agora, em nome de Jesus, meu Deus, toca neste copo com água, na fotografia, no exame médico, na receita médica, na carteira de trabalho, meu Deus, toca, Senhor Deus, neste documento, Senhor Deus, nessas notas, nessas dívidas que ela tem para pagar, meu Pai, em nome de Jesus agora, o Senhor é dono do ouro e da prata do universo. O banco é do Senhor, meu Pai, e o Senhor pode fazer isso nessas pessoas que estão rendendo aos Teus pés, que estão entregando suas vidas para Jesus nessa hora, que estão voltando para os Teus caminhos neste momento. Meu Deus, abençoa cada um, cada família daqueles que estão ouvindo, assistindo, daqueles que estarão futuramente também ouvindo as lives gravadas, meu Pai, em nome de Jesus, Pai, que o Senhor é o mesmo que está aqui, é o mesmo que está aí com esta pessoa nesta hora, em nome de Jesus. Meu Deus e meu Pai, abençoa, Senhor Deus, hoje à noite, meu Deus, o trabalho que estará sendo realizado ali na comunidade cristã, Atos 29, na Avenida Brasil, número 70, meu Deus, tira todo o impedimento de pessoas que falam que vai e não vai, quantas pessoas já disseram que iriam e não foram, meu Pai, nós sabemos que existe um maligno que está segurando essas pessoas e que não deixa, papai. Meu Deus e meu Pai, obrigado por essa oportunidade, Deus, pelo programa Ativação Apostólica, meu Pai, obrigado pela Rádio Dinâmica FM, meu Pai, meu Deus, que o Senhor esteja abençoando cada um dos familiares, meu Pai, meu Deus, abençoando, meu Deus, o Caio, a Jéssica, meu Pai, abençoando a Vanessa, meu Deus, abençoando o Hugo, Senhor, o Daniel, o Naka, Senhor Deus, e todas as famílias deles, meu Pai, e todos os que estão aqui e que entram por aqui nesta rádio, meu Pai, em nome de Jesus, meu Deus, que não seja apenas informações, que não seja apenas notícias, meu Pai, meu Deus, mas que a Tua palavra diz que assim será a palavra que sair da minha boca, não voltará para mim vazia, antes fará aquilo que lhe apraz e prosperará naquilo para que as designei, meu Deus, a Tua palavra é a verdade, meu Pai, a Tua palavra está operando milagre na vida das pessoas neste momento, essas pessoas não vão ser a mesma a partir de hoje, Senhor, meu Deus, aquelas pessoas que neste momento, que estão numa

cadeira de roda. Eu digo agora, levanta e anda, em nome de Jesus. Eu digo agora, câncer vai embora, em nome de Jesus. Caroço no útero, nas mamas, meu Deus, caroço nas costas, meu Deus, feridas, meu Deus, dores no estômago, no intestino, vai embora, em nome de Jesus agora. Ah, meu Deus, a tua palavra diz em João 15, 7, se vós permanecerdes em mim, e as minhas palavras permanecerem em vós, pedireis o que quiserdes e vos será feito. Meu Deus, esta pessoa está pedindo agora para o Senhor, meu Pai. Eu não falei o que ela tem, mas ela está falando para o Senhor, meu Pai, olha para cada um agora e atende esta oração, atende este pedido desta pessoa nesta hora, e ela está falando para a pessoa, como Jesus falou para dizer para o monte, sai daqui e vai para o mar, e crê e não duvidar, vai acontecer. Ela vai dizer agora para a doença, sai daqui e vai embora, em nome de Jesus, e vai acontecer, porque a palavra dela tem poder. A unção deste lugar aqui e a presença de Deus neste lugar aqui está chegando na casa de cada um, na casa daqueles que estão ouvindo, assistindo, ainda que não, que seja uma live, oh meu Deus, da mesma forma o Senhor estará fazendo, porque a fé é a fé de Deus, meu Pai, porque Deus, meu Deus, Ele não sofre, Ele não tem dor, e Jesus veio ao mundo, já levou as dores nossas, papai, Ele levou embora, e nós agora estamos tomando a nossa posição em Cristo, de vencedores, de mais que vencedores. E que o nome de Jesus seja louvado e glorificado neste momento, por cada cura e por cada milagre que está sendo realizado, as pessoas sentindo, oh Deus, sentindo, oh Deus, um alívio, sentindo, Senhor Deus, oh Deus, elas estão sentindo leves agora, porque toda a condenação do diabo já saiu desta pessoa agora, toda a depressão já foi embora agora, meu Deus, nós te louvamos e te agradecemos, porque é o Senhor, toda a honra e toda a glória é tua neste momento, e que o Senhor esteja abençoando cada um neste momento, ó Pai, esta noite, ei meu Deus, e nesta semana que estará passando, meu Pai, na quarta, na quinta e até na sexta-feira, quando estaremos aqui de volta, Pai. Deus, nós te agradecemos por este tempo aqui na tua presença, Pai, porque as pessoas não vão ser as mesmas a partir de agora, Senhor Deus, porque o Senhor está curando também pessoas que têm problemas no olho, que têm problema na retina, derrame na retina, que têm problemas, ó Deus, de glaucoma, Senhor Deus, que é quase que incurável pelos médicos, mas o Senhor é um médico oftalmologista, meu Deus, manda anjos, ó Deus, a operar nessas pessoas que têm problemas na vista, que não enxergam, meu Pai, o Senhor pode estar operando agora, meu Pai, ou o Senhor vai operar à noite, mandando anjos à noite, enquanto elas estiverem dormindo, elas vão levantar cedo, vão colocar o óculos e não vão enxergar, mas não vão enxergar porque elas não precisarão mais do óculos, porque o óculos vai atrapalhar elas, porque elas vão estar vendo, vai ter pessoas que vão chegar, colocar o óculos de manhã, mas vai ser pior, aí ela vai tirar e vai estar vendo, meu Deus, porque o Senhor estará mandando anjos para operar. Ah, Deus, muito obrigado, Senhor Deus, eu te agradeço neste momento e glorifico o teu nome por tudo que o Senhor fez e estará fazendo, em nome do Senhor Jesus Cristo, amém e graças a Deus. Que Deus te abençoe. Tenha uma boa tarde e uma boa noite. E espero você hoje às 7:30 da noite ali na Avenida Brasil, número 70. O apóstolo Valdinei estará lá hoje em nome de Jesus. Shalom, shalom a todos.

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4: 4:06.
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5: Nesta terça a gente comemora com Débora Nascimento. A atriz e ex-modelo brasileira se destacou como uma personagem Tessara em Avenida Brasil em 2012. Durante as gravações, a atriz conheceu José Loreto, seu par romântico, com quem se casou em 2016. Filha do casal, Bela nasceu em 2018. Em 2019, Débora e Loreto se separaram. Meses mais tarde, engatou o namoro com o dermatologista Luiz Pérez, só que a relação não foi adiante. Entre janeiro de 2021 a 22, namorou Marlon Teixeira. Débora Nascimento nasceu em Suzano no dia 16 de junho de 85. Primeiro papel, fez parte de Paraíso Tropical. Ainda participou novelas como Flor do Caribe, Alto Astral, Eita Mundo Bom e Verão 90. Em 2020, teve seu contrato renovado com a Globo. No cinema, acumula cerca de 15 trabalhos, alguns inclusive como dubladora. Parabéns, Débora Nascimento, parabéns pra você.
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5: Olá, olá! Chegando no Antena Mix desta terça-feira, hoje é dia 16 de junho e eu, Fan Jacomini, chego pra te fazer companhia a partir de agora. Vem curtir com a gente essa horinha. Aproveita e pede sua preferida também.
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0: Mini pra te fazer companhia a partir de agora. Muita música da boa, novidades, o que já é sucesso, aquelas cerejinhas pra você matar saudade em mais uma edição do nosso Antena
1: Vida. Eita, que eu gosto assim. Mal deu play no programa, vocês já chegam pedindo as suas. Fala, Bruno, ligadinho com a gente. Botei isso pra você. Pra você, inclusive, o seu pedido. Ferrugem com Lucas Luco, Amor que Chama.

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2: Marília Mendonça, serenata. Ai, saudosa, maravilhosa. A renda sofrência de verdade, né? Já tô de volta.
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3: 4:24.

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2: 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Pra sua terça-feira, muito mais sucesso. Seja bem-vindo, bem-vinda. Este é o nosso Antena Mix. E agora você curte Harry Styles com Lady Night Talkin'.

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2: Matheus e Cauã, cara novo. Aí no som de Ed Sheeran, de Maurício Manieri pra você.
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3: 4:39.

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2: Bora que bora, que nessa terça-feira a gente já tem um quase pezinho na quarta, né não? Por isso tem Grupo Menos é Mais com a Anitta, 1%.
3: Só tem 1%. 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
2: Na United, com Beautiful World, já já eu chego com Band Version, Projota e muito mais.
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3: 4:54.
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1: 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Bora? Agora, trazendo pra você a sucessão de Jota Quest numa boa.

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2: Ziva, got you. E assim a gente finaliza o nosso Antena Mix desta terça. Beijo grande pra você. E é lógico que amanhã tá aqui te esperando no mesmo horário, hein?
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5: 5:08.

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com baita sorrisão. Terçou 16 de junho e começou a Máquina do Tempo. Uma hora do melhor do flashback pra você.

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0: E eu começo com Lionel Richie, All Night Long.

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1: Bela terça-feira in excess. Madonna com Holiday e Lionel Rich cantou bonito aqui na Máquina do Tempo, que vai ali na esquina e volta com Rod Stewart.
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4: 5:23.
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1: Voltando, sorridente, feliz da vida, agora tem Rod Stewart e tem também curiosidade, não vale a pena ouvir de novo.
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1: Lançada no final de 1978 como single principal do disco Blondes Have More Fun, Daya Thinks and Sexy é um dos maiores fenômenos e uma das maiores controvérsias da carreira do lendário cantor britânico Rod Stewart. A faixa marcou a transição ousada do artista, que até então era um ícone do rock clássico e do folk rock, para o universo febril da disco music, alcançando o primeiro lugar nas paradas dos Estados Unidos, Reino Unido, do Brasilzão e dezenas de outros países, e vale a pena ouvir de novo.

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1: Michael Sullivan e amigos, dê uma chance ao coraçãozinho. Relax com Frank Goes to Hollywood e Rod Stewart. Não vale a pena ouvir de novo.
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4: 5:40.
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0: O seu programa de flashback preferido, claro, que aqui é na sua rádio. The Woman Ligan, mais um clássico.
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0: Avohai.
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2: Avohai, Avohai, Zé Ramalho, Ray Parker Jr., Gus Buster, Human Ligan, Don't You Want Me, Don't Want Me.
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5: 5h56.
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1: Don't Stop Believe Journey. Não vale a pena ouvir de novo mais uma clássica que todo mundo adora cantar, assoviar e curtir adoidado.
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1: Lançada em 1981 como single de abertura do disco Escape, Don't Stop Living é muito mais do que uma obra-prima de Journey. É amplamente considerada a música de arena rock mais famosa e reproduzida de todos os tempos, com uma estrutura musical inovadora e uma mensagem universal de perseverança. A música cruzou gerações e se tornou o hino definitivo de superação da cultura pop global e vale a pena ouvir de novo.

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1: Como os nossos pais, falou Elis Regina, Billy Idol e Journey Don't Stop Believin'. Acabou? Sim, tá na hora de se pirulitar. Obrigado pela atenção e amanhã tem mais Máquina do Tempo.
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5: 6:13.

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1: Dinâmica FM. 6 horas e 30 minutos.

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2: 6:40.

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6: Boa noite.
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1: 6:52.
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0: destacou medidas adotadas pelo Brasil, como o Fundo Florestas Tropicais para Sempre, criado para financiar a manutenção desse bioma, e a Aliança Global contra a Fome e a Pobreza, que permite o compartilhamento de experiências eficazes na redução de desigualdades. Lula também falou de segurança. Defendeu que o combate ao narcotráfico seja feito junto ao combate de ilícitos, como lavagem de dinheiro e tráfico de armas. Pela manhã, o presidente Lula se reuniu com a primeira-ministra do Japão, Sanae Takaishi. Eles trataram do possível início das negociações para um acordo de comércio entre Mercosul e Japão.
1: E eu fico muito feliz com essa perspectiva virtuosa de um acordo Japão-Mercosul. E além dessa boa notícia do Mercosul, eu espero que possamos produzir boas notícias na relação bilateral Brasil-Japão.
0: No fim da tarde, o presidente Lula se reuniu com a presidente da Comissão Europeia, Ursula von der Leyen, e com o presidente do Conselho Europeu, António Costa. Eles trataram de medidas restritivas adotadas por países da Europa contra produtos brasileiros e acertaram a criação de uma comissão entre o Itamaraty e os representantes do Bloco Europeu para identificar as dificuldades e buscar soluções. Também nesta terça-feira, o presidente Lula participou de um jantar com todos os chefes de Estado e de governo que estão em Evian para as reuniões do G7. De Evian Leban, na França, Luana Karen.
2: E ainda durante os trabalhos do G7, o presidente Lula e o diretor-geral da Organização Mundial da Saúde, Tedros Adhanom, divulgaram uma carta pedindo que os líderes das maiores economias do mundo apoiem a conclusão do Acordo Global sobre Pandemias.
3: O acordo foi aprovado em 2025, mas um ponto extra ainda precisa ser discutido para ele entrar em vigor.
2: O Brasil preside essas negociações que tratam da adoção do anexo de acesso a patógenos e partilha de benefícios.
3: O foco é garantir a troca de informações sobre vírus, bactérias e outros agentes com potencial para se tornarem novas pandemias.
2: Além disso, é preciso garantir que países em desenvolvimento tenham acesso a vacinas e tratamentos de forma justa do que ocorreu com a pandemia de Covid-19.
3: Garantir mobilidade e proteger áreas ambientais são desafios das obras de pavimentação da BR-319, que atravessa uma das regiões mais sensíveis da Amazônia.
2: A rodovia conecta Manaus a Porto Velho e é a única via terrestre que liga a capital do Amazonas com o restante do país.
3: Com investimento de 20 bilhões de reais, o governo do Brasil vem adotando um modelo inédito que deve servir de referência.
2: São medidas especiais para assegurar proteção ambiental e reduzir o isolamento logístico da região.
4: Uma rodovia que representa um dos maiores desafios de infraestrutura do país. A BR-319, responsável por conectar o Amazonas ao restante do Brasil por via terrestre, recebe um novo modelo de gestão. A ideia é unir mobilidade, desenvolvimento e preservação da floresta. Em Brasília, representantes do governo do Brasil apresentaram as medidas especiais previstas. O plano prevê ações de proteção ambiental, monitoramento territorial, reforço da fiscalização e regularização de terras na área de influência da rodovia. A secretária executiva do Ministério do Meio Ambiente e Mudança do Clima, Ana Flávia de Sena Franco, explica que todo o trabalho feito pelo governo vai transformar a BR-319 em um modelo de desenvolvimento e preservação ambiental.
5: Nosso objetivo é fazer do processo de repavimentação da rodovia um modelo de gestão e controle ambiental com participação das comunidades, respeito aos saberes tradicionais, recuperação de área degradada, geração de emprego e renda para a população por meio do fortalecimento das cadeias da bioeconomia.
4: O plano prevê melhorias nos 877 quilômetros da BR-319. As medidas de proteção ambiental incluem a ampliação de áreas protegidas, ações de resgate da fauna e criação de estruturas de passagem para animais, além do reconhecimento e demarcação de terras indígenas e ações de regularização fundiária. Entre as medidas de infraestrutura estão a substituição de 52 pontes de madeira e a manutenção permanente da rodovia. A previsão é implantar também sistemas

0: de monitoramento com implantação de portais de fiscalização, brigadas de combate a incêndios e bases integradas de órgãos públicos. Para o diretor-presidente da InfraSA, Jorge Bastos, trata-se de um modelo inovador e único no mundo.
1: É uma coisa inovadora, não tem nada igual no mundo. É de suma importância, não só para o Brasil, mas para o mundo inteiro, a gente mostrar como pode ser sustentável uma rodovia dentro da selva amazônica.
0: O modelo prevê um contrato único de 20 anos, renovável por mais 15. A assinatura do contrato deve acontecer em dezembro de 2027. A expectativa é transformar a BR-319 em referência de integração regional, com proteção da Amazônia e presença permanente do poder público na região. Reportagem Pablo Mundim.
2: Move Brasil foi criado pelo governo federal para estimular a troca da frota brasileira por veículos mais modernos, eficientes, seguros e menos poluentes.
3: Inicialmente, o programa teve foco em caminhões e ônibus, que nós falamos aqui na Voz do Brasil.
2: Na última sexta-feira, foi lançada a versão voltada para ajudar entregadores a comprarem novas motos, bicicletas elétricas e veículos semelhantes.
3: Hoje nós vamos falar do Move Brasil voltado para taxistas e motoristas de aplicativos.
2: A partir dessa sexta-feira, eles poderão solicitar o financiamento de novos veículos junto a instituições financeiras. Luciana Colares de Holanda explica.
4: Juros abaixo da metade dos valores encontrados no mercado e melhores prazos para pagar. Esses são os benefícios que o programa Move Aplicativos oferece para taxistas e motoristas de aplicativos adquirirem veículos novos. As condições especiais de financiamento valem para carros de até R$ 150 mil e que atendam critérios de sustentabilidade, como os flex, híbridos e elétricos. O Wallace Moreira, secretário de Desenvolvimento Industrial, Inovação, Comércio e Serviços, detalha as vantagens do programa.
5: Para além de proporcionar a possibilidade de renovação de frota, de descarbonização, ela também dá ao trabalhador melhores condições de trabalho, de vida e de adquirir uma propriedade a uma taxa de juros que está abaixo da metade do mercado. A taxa de juros hoje de mercado gira em torno entre 24% e 28%, dependendo do perfil. Hoje, essa taxa de juros é de 12,5% para homem e 11,5% para as mulheres.
4: Uma pesquisa do IBGE, divulgada no ano passado, mostra que quase 2 milhões de pessoas trabalhavam como motoristas de automóvel no Brasil em 2024. Para Simone Almeida, motorista de aplicativo há quase 10 anos, não fosse por essas condições facilitadas de pagamento, seria impossível trocar de carro.
6: Hoje, nas condições atuais, sem o programa Move Brasil, a gente não consegue adquirir esse veículo para ter um rendimento melhor. E é conforto também do passageiro. O passageiro entra ali e quanto mais estrelas você tem, quanto mais bem avaliado você é, mas você recebe corridas pelas plataformas.
4: Em maio, o presidente Lula assinou uma medida provisória que destina até 30 bilhões de reais para o programa. Podem participar motoristas de aplicativos com cadastro ativo há pelo menos 12 meses, que tenham realizado ao menos 100 corridas nesse período na mesma plataforma, além de taxistas em atividade.

0: cidade. Para participar, é só acessar a plataforma oficial gov.br/movebrasil e autorizar o uso dos dados necessários para análise de elegibilidade. E ainda esta semana, a partir de 19 de junho, os motoristas habilitados poderão escolher veículos e procurar uma instituição financeira credenciada para solicitar o financiamento. Reportagem Luciana Colares de Holanda.
1: Doenças do pulmão, do coração, maior incidência de câncer.
2: A lista de prejuízos na saúde é grande para quem fuma.
1: Segundo a Organização Mundial da Saúde, o tabaco mata mais de 8 milhões de pessoas no mundo por ano.
2: O SUS oferece todo o tratamento de graça para quem deseja parar de fumar. E a busca por ele tem crescido nos últimos anos.
3: O servidor público Frederico

0: Pereira fuma há mais de 30 anos. Ele está em tratamento no Hospital Universitário de Brasília por causa da bronquite e do início de um enfisema pulmonar. E fala sobre a dificuldade que é abandonar o cigarro.
1: Não desisti ainda dessa luta e dessa tarefa, até porque é uma necessidade de saúde.
0: Parar de fumar vai muito além de abandonar um hábito. A dependência da nicotina provoca sintomas físicos e emocionais que podem dificultar o processo. Por isso, muitas vezes é necessário acompanhamento médico. O Sistema Único de Saúde oferece tratamento completo para quem deseja parar de fumar. A chefe de controle do tabagismo do Instituto Nacional de Câncer, INCA, Maria José Giongo, detalha esse atendimento.
2: Então, essa pessoa, ela vai ser acolhida na unidade de saúde, né? Esse tratamento, ele pode ser individual ou em grupo. Caso seja necessário que essa pessoa, que esse cidadão, se utilize de medicamentos para auxiliá-lo no processo de cessação, então ele vai receber esse medicamento também de forma gratuita. Então, as equipes das unidades de saúde dispõem de uma equipe ali multiprofissional que vai dar toda assistência para a pessoa que deseja parar de fumar.
0: E a procura por tratamento tem crescido. A distribuição de remédios no SUS aumentou 138% entre 2022 e 2025. Foram 19 milhões de medicamentos entregues em 2022, número que saltou para 46 milhões no ano passado. Além do medicamento bupropiona, o SUS oferece também outras opções que ajudam a parar de fumar, como goma de mascar e adesivos de nicotina. Um apoio importante para combater um hábito que traz consequências sérias para a saúde. No Brasil, 477 pessoas morrem a cada dia por causa do tabagismo. O professor e pneumologista do Hospital Universitário de Brasília, Ricardo Martins, fala sobre os malefícios do cigarro.
3: O cigarro é a principal causa evitável de doença no mundo. No campo das doenças respiratórias, são as doenças do tipo bronquite, enfisema, câncer de pulmão, que nos preocupa bastante, né? E doenças também da área do coração, né?
0: Quem deseja parar de fumar pode procurar uma unidade básica de saúde e verificar onde o tratamento é oferecido em seu município. Reportagem, Márcia Fernandes.
4: Atenção, estudantes que já se inscreveram no Exame Nacional do Ensino Médio e ainda não realizaram o pagamento da taxa de inscrição.
5: Os candidatos não isentos devem pagar o valor de R$ 85,00 até amanhã. Sem ela, a inscrição não é válida.
4: O Enem é a principal porta de entrada para o ensino superior no Brasil.
5: O exame é válido para ingresso em universidades por meio do Sisu, ProUni e Fies e também em faculdades no exterior.
6: Termina nesta quarta-feira, 17 de junho, o prazo para pagamento da taxa de inscrição do exame. O valor é de R$ 85,00 e pode ser pago por boleto, Pix, cartão de crédito ou débito em conta, conforme a instituição financeira. Não precisam pagar a taxa os estudantes que tiveram a isenção aprovada pelo Instituto Nacional de Estudos e Pesquisas Educacionais, Anísio Teixeira, o INEP, como alunos do terceiro ano do ensino médio da rede pública, participantes do programa PED-Meia e pessoas inscritas no Cadastro Único que atendam aos critérios do edital. Os candidatos que solicitaram atendimento especializado vão poder consultar o resultado do pedido a partir de 26 de junho na página do participante. Acesse em enem.inep.gov.br/participante. Com redação de Lucília Araújo, Dilson Santa Fé, para a Voz do Brasil.
4: Avanço na inclusão educacional de estudantes com deficiência beneficiários do benefício de prestação continuada.
5: O BPC registrou o maior índice de sua história de crianças e adolescentes entre 0 e 18 anos matriculados, 83% em 2024.
4: Em 2008, apenas 21% dos beneficiários estavam matriculados.
7: Mãe de dois filhos, a Raimunda de Oliveira Souza, conta que trabalhava como doméstica para pagar as contas de casa, até que em 2018 viu sua vida mudar após o filho mais novo, Davi, com então 7 anos, ser diagnosticado com transtorno do espectro autista.
8: Ele, quando na idade de criança, né, de creche, né, que ele foi de creche, eu comecei a perceber alguns detalhes que eu achava diferente, assim, diferenciado das outras crianças, né? Aí, quando chegou no período dele ir para a escola normal, no ensino fundamental, né? Logo no primeiro ano, a professora já me chamou para conversar. Falou só, o Davi, ele é assim, é dessa forma, então é melhor você...

0: procurar um médico, né, fazer uns testes, né, uma consulta. Né?
1: O diagnóstico significou apenas o início de uma batalha solitária para Raimunda, que passou a dedicar todo o seu tempo ao tratamento do filho. Sem muita escolha, ela conta que teve que deixar o emprego remunerado e recorreu ao benefício de prestação continuada. Desde 2022, o BPC, no valor de um salário mínimo por mês,

0: pé, né? Ensinando da maneira que eu posso, que eu também não tenho também laço e estudo, mas eu faço o que eu posso, né? E educadora social, que também eu sempre corro atrás, eu cobro na escola, eu sou aquela mãe mesmo que cobra. Se eu estou vendo que está alguma coisa errada, eu vou lá na escola, converso, eu sei das minhas obrigações, eu sei dos direitos que ele tem, então eu vou atrás.
1: E não é só a Raimunda que se preocupa com a educação do filho. Em 2024, o benefício de prestação continuada registrou o maior índice da história de crianças e adolescentes beneficiários matriculados. Dos mais de 870 mil beneficiários, 83% estavam na escola. Em 2008, eram apenas 21%. Os dados são do Ministério do Desenvolvimento e Assistência Social, Família e Combate à Fome. Para João Paulo Santos, consultor jurídico do Ministério, o resultado mostra o compromisso do governo em ampliar o acesso à educação e reforçar o acompanhamento permanente da política pública.
2: O BPC na escola é um serviço específico do SUAS, do Sistema Único de Assistência Social, que passa a auxiliar, a tentar colocar todos os beneficiários do BPC em idade escolar, ou seja, pessoas com deficiência, né? Não são idosos, são pessoas com deficiência, jovens e crianças, na escola, frequência escolar para essas pessoas, que é um processo de inclusão que não é fácil, né? Um processo de inclusão que precisa ser realizado no cotidiano.
1: Mais de 6 milhões e 500 mil pessoas recebem hoje o benefício de prestação continuada. Desse total, aproximadamente 58% são pessoas com deficiência e 42% são idosos. São beneficiários aqueles em famílias com renda igual ou menor que um quarto do salário mínimo por pessoa, ou R$ 379,50 por mês. Reportagem Gabriela Noronha.
3: Junho é o mês das festas juninas e as autoridades acendem um alerta para uma prática que, além de perigosa, é ilegal.
4: Soltar balão é crime ambiental no Brasil, com pena de até 3 anos de prisão, além de multas.
3: A prática é um perigo real. Provoca incêndios em florestas e casas e causa apagões nas redes elétricas e pode prejudicar também o voo de aviões.
5: Nesta época do ano, a soltura ilegal de balões triplica, segundo a Força Aérea Brasileira. Entre 2019 e 2024, foram quase 4.500 ocorrências em todo o país. E para identificar os culpados, o tenente Tauan faz um apelo para a população.
6: A gente acredita que, por meio da conscientização da população e a partir da não soltura e nenhum incentivo e a divulgação dessa prática na internet, o compartilhamento dessas atividades também por WhatsApp. A gente imagina que, com a contribuição da população, a gente reduzirá o risco dessa recorrência e preservará, portanto, a segurança de todos.
5: Esta prática é crime, previsto na Lei 9.605 de 1998, com pena de 1 a 3 anos de detenção e multa, além de crime ambiental, pelo potencial de causar incêndios e destruição. Ana Gabriela Salles, para a Voz do Brasil.
4: A Caixa Econômica Federal começa amanhã a fazer os pagamentos do Bolsa Família deste mês.
3: Essa semana serão pagos os beneficiários com o NIS final 1, 2 e 3, na quarta, quinta e sexta-feira.
4: Ao longo da semana que vem, serão feitos os pagamentos para os beneficiários com os números finais de 4 a 8.
3: E nos dias 29 e 30 de junho, os pagamentos para quem tem NIS final 9 e 0.
4: Para beneficiários de municípios que tiveram situação de emergência ou calamidade declarada, o pagamento será feito integralmente amanhã, independente do número do NIS.
3: Ao todo, cerca de 19 milhões e 300 mil famílias recebem o Bolsa Família.
4: O comércio varejista do país continua em ritmo de crescimento no mês de abril na comparação anual.
3: Segundo dados do IBGE, as vendas registraram alta de 1% em relação ao mesmo período do ano passado.
4: E o resultado positivo se estende para o acumulado do ano, que soma avanço de 2%.
7: O comércio varejista brasileiro mantém trajetória positiva em 2026, com crescimento de 2% no acumulado do ano e alta de 1,5% nos últimos 12 meses. Os dados do Instituto Brasileiro de Geografia e Estatística, o IBGE, mostram que, apesar de uma redução de 1,5% nas vendas em abril, na comparação com março, o setor avançou 1% frente a abril de 2025. Entre os destaques positivos estão os segmentos de equipamentos e materiais para escritório, informática e

0: comunicação, que cresceram 6,5% em relação a abril do ano passado. Artigos farmacêuticos, médicos, ortopédicos e de perfumaria, com alta de 4,5%. Móveis e eletrodomésticos, com aumento de 2,6%. Combustíveis e lubrificantes, com 1,6%. E supermercados, alimentos, bebidas e fumo, com crescimento de 0,9%. O comércio varejista ampliado, que inclui veículos, materiais de construção e atacado especializado de alimentos, também apresentou resultado positivo na comparação anual, com alta de 1,4% em abril. No acumulado de 2026, o segmento registra crescimento de 1,8%. O desempenho positivo alcançou diversas regiões do país. Na comparação com abril de 2025, 20 das 27 unidades da federação registraram aumento nas vendas do varejo, com destaque para Pernambuco, Tocantins e Distrito Federal. Os números indicam avanço em áreas importantes da economia, com setores de consumo essencial e de bens duráveis contribuindo para a manutenção do crescimento do comércio brasileiro. Claudimário Carvalho, para a Voz do Brasil.
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2: Fique agora com as notícias do Poder Judiciário e do Congresso Nacional. Boa noite.
1: Boa noite para você e até amanhã.
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5: Primeira turma do STF condena Eduardo Bolsonaro por tentativa de interferência em julgamento sobre golpe de Estado. STJ decide que espólio e herdeiros de aposentado com doença grave podem pedir restituição do imposto de renda pago indevidamente. Justiça do Trabalho e órgãos parceiros organizam atendimento a comunidades indígenas no Amapá. Boa noite. Eu sou Walter Lima. Por unanimidade, a primeira turma do STF condenou Eduardo Bolsonaro pelo crime de coação no curso do processo. A acusação sustentou que ele teria atuado junto a autoridades norte-americanas para pressionar ministros do STF e influenciar o julgamento de ações envolvendo o pai dele, o ex-presidente Jair Bolsonaro. O relator do caso, ministro Alexandre de Moraes, entendeu que houve tentativa de constranger a atuação da corte por meio de sanções e pressões internacionais. Eduardo Bolsonaro foi condenado a 40 anos e dois, ou seja, foi condenado a 4 anos e 2 meses de prisão no semiaberto, mais 50 dias multa. Se aposentado com doença grave não foi isento de imposto de renda e pagou mais do que deveria após a morte dele, tanto o espólio como os herdeiros podem pedir na justiça a devolução do valor pago indevidamente. Esse entendimento é do STJ. Fátima Uchoa.
6: O espólio de uma aposentada com câncer de mama buscou o reconhecimento da isenção de imposto de renda prevista em lei e a restituição dos valores descontados indevidamente da aposentadoria dela. A Justiça do Rio Grande do Sul extinguiu o processo sem resolução do mérito. Já o relator na segunda turma do STJ, ministro Teodoro Silva Santos, considerou que, embora a isenção por doença grave tenha natureza pessoal, a restituição possui caráter patrimonial e pode ser transmitida aos herdeiros. Assim, um colegiado determinou que os autos retornassem ao Tribunal Estadual para prosseguimento do julgamento da apelação sobre o pedido de restituição.
5: Justiça do Trabalho e órgãos parceiros organizam últimos detalhes para começar o atendimento a comunidades indígenas no Amapá. Rafael Silva.
7: Começam amanhã os serviços levados pela 4ª Itinerância Cidadania aqui com você, a Aldeia Manga, no município de Oiapoque, extremo norte do estado. Desde domingo, equipes da Justiça do Trabalho e de órgãos parceiros se organizam na região. Hoje estão sendo montadas as estruturas e revisados os últimos detalhes para atendimentos sobre questões trabalhistas e previdenciárias, serviços de saúde, regularização de documentos e muito mais. E tudo isso de graça para os moradores da região.
5: O TSE recebeu representantes da Confederação Nacional do Comércio de Bens.

0: serviços e turismo para inspecionar os códigos-fonte da urna eletrônica e dos sistemas eleitorais. É a terceira instituição fiscalizadora a visitar o TSE. Fábio Ruas.
1: O representante da Confederação Nacional do Comércio foi recebido pela equipe da Secretaria de Tecnologia da Informação do TSE. Os técnicos do tribunal tiraram dúvidas e abriram o código-fonte para a vistoria. Yuri Cavalcante, especialista em tecnologia da informação da CNC, elogiou a iniciativa do TSE de realizar o ciclo de transparência das eleições 2026. Já fizeram a vistoria o Partido União Brasil e o Senado Federal.
0: Ministérios Públicos Federal e de São Paulo pedem a anulação de nova licença do pré-sal por risco de agravamento da crise climática. Estima-se que a extração e o uso dos combustíveis fósseis resultem no lançamento de mais de 3 bilhões e 800 milhões de toneladas de gás carbônico na atmosfera. Vanessa Pereira.
2: A nova licença corresponde à etapa 4 do pré-sal, a nova fase de exploração de óleo e gás natural na Bacia de Santos, em São Paulo, prevista para começar entre 2026 e 2032. O objetivo da ação é que a licença seja definitivamente anulada e que o IBAMA seja proibido de conceder novos avais até que a Petrobras cumpra os diversos requisitos que estão em aberto, como a complementação dos estudos ambientais e a comprovação da compatibilidade da etapa 4 com compromissos assumidos pelo Brasil e pela empresa na redução de emissão de gases do efeito estufa.
0: 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Boa noite.
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5: Eu sou Paula Groba.
6: E eu sou Humberto Pinheiro.
5: E estes são os destaques de hoje do Jornal do Senado, que começa agora.
6: Senado aprova projeto que reconhece pós-graduação como formação continuada de professores.
5: Avança a proposta que acaba com soltura automática de presos por atraso na revisão de prisões preventivas.
6: Aprovada a criação da Universidade Federal do Esporte.
5: Boa noite.
6: Boa noite.
5: Cursos de especialização, mestrado e doutorado poderão passar a contar oficialmente como formação continuada dos professores da educação básica pública.
6: O plenário aprovou um projeto que atualiza a Lei de Diretrizes e Bases da Educação para reconhecer essas qualificações como parte do aperfeiçoamento profissional dos educadores. Repórter Douglas Castilho.
7: Estão amparados pela proposta as especializações e também as pós-graduações, como mestrado e de doutorado, inclusive com a garantia de licença remunerada já prevista na Lei de Diretrizes e Bases da Educação, sem a criação de novos gastos para o Estado. A relatora da proposta, a senadora professora Dorinha Seabra, do União do Tocantins, ressaltou a importância da proposta.
8: Trata-se de reconhecer que o professor não é apenas receptor de conhecimento produzido pela academia, mas ele também é agente capaz de produzir saberes a partir da sua experiência profissional.
7: A pesquisadora Flávia Monteiro, professora da Faculdade de Educação da Universidade Federal Fluminense, reforçou o papel e a necessidade da formação continuada na área da educação.
9: Isso representa um avanço e fortalece também a compreensão de que a formação de professores, ela deve ocorrer ao longo de toda a carreira.
7: O Plano Nacional de Educação, que é o principal instrumento de planejamento estratégico da educação no Brasil, estabeleceu a meta de que até 2034, 70% dos professores da rede pública tenham alcançado o nível de pós-graduação. A proposta vai à sanção presidencial.
5: O presidente do Senado Federal, Davi Alcolumbre, negou ter recebido 30 milhões de dólares do dono do Banco Master, Daniel Vorcaro, por meio de uma conta no exterior, ao repudiar a informação publicada em reportagem na última semana pela revista Veja. O parlamentar disse que as acusações são falsas e declarou que a situação representa não apenas um ataque

0: pessoal, mas atinge também a imagem institucional do Poder Legislativo.
1: Davi Alcolumbre ainda defendeu a apuração da origem das informações divulgadas e afirmou que adotará todas as medidas legais e judiciais para esclarecer o caso. O senador enfatizou que não aceitará tentativas de intimidação ou constrangimento e criticou a divulgação de acusações sem provas.
2: Não podemos permitir que isso se torne uma prática normal no nosso país. Não podemos admitir que autoridades públicas, instituições ou qualquer cidadão sejam desmoralizados com base em fatos inventados e acusações absolutamente sem nenhuma prova.
0: Um atraso da justiça deve ser suficiente para colocar um preso em liberdade? Essa é a discussão por trás de um projeto aprovado pela Comissão de Segurança Pública do Senado.
1: A proposta acaba com a possibilidade de soltura automática quando houver demora na revisão periódica da prisão preventiva. O texto, que segue o entendimento dos tribunais superiores, ainda será analisado pela Comissão de Constituição e Justiça. Repórter Bruno Lourenço.
3: A Comissão de Segurança Pública analisou 3 projetos de lei que tratavam de regra que considerava ilegal a prisão preventiva caso o juiz não revisasse a necessidade da medida a cada 90 dias. A redação aprovada determina que o atraso na revisão não gera liberdade automática. Antes de qualquer decisão, o Ministério Público deverá ser obrigatoriamente ouvido e o ônus de pedir a reavaliação passará a ser da parte interessada, como explicou o relator, senador Fabiano Contarato, do PT do Espírito Santo.
4: Concordamos que uma vez decorrido o prazo para a reavaliação da prisão, se mostra adequada e necessária a prévia oitiva do Ministério Público sobre a manutenção da medida ou a soltura do preso, uma vez que essa previsão prestigia o princípio acusatório que orienta o processo penal.
3: O senador Sérgio Moro, do PL do Paraná, lembrou que a soltura automática não constava no texto original do pacote anticrime enviado por ele quando era ministro da Justiça, tendo sido incluída durante a votação na Câmara dos Deputados.
5: Aí isso foi enxertado para o lobby pró-crime, infelizmente, de alguns parlamentares lá na Câmara dos Deputados. E foi aprovada essa aberração que sugere que a prisão caia automaticamente, que é o sonho dos vorcaros da vida, inclusive.
3: O projeto aprovado também amplia para 180 dias o prazo de revisão nos casos em que o preso já tenha sido condenado em primeira instância. O relator justificou que a medida é razoável diante da estrutura enxuta e da falta de capilaridade dos tribunais de segunda instância.
0: E o senador Sérgio Moro, do PL do Paraná, defendeu o endurecimento das leis de combate ao crime organizado ao afirmar que propostas nessa área têm enfrentado resistência do governo federal. Segundo ele, medidas como o fim das saídas temporárias de presos e o projeto antifacção avançaram graças à atuação da oposição no Congresso.
1: Moro também comentou a decisão dos Estados Unidos de classificar o PCC e o Comando Vermelho como organizações terroristas. Na avaliação do senador, a medida pode dificultar a lavagem de dinheiro e o financiamento internacional das facções.
5: É claro que essa designação feita pelos Estados Unidos não resolve todos os problemas. É claro que a tarefa de combater essas organizações é do Brasil, mas é evidente que essa ação do governo norte-americano facilita o nosso trabalho a nível internacional.
0: Já o senador Camilo Santana, do PT do Ceará, defendeu a aprovação da PEC da Segurança Pública pelo Senado. A proposta prevê maior integração entre União, estados, municípios e Distrito Federal no combate à criminalidade, com o compartilhamento de informações, uso de tecnologia e ações conjuntas contra o crime organizado.
1: Segundo o parlamentar, a medida fortalece o Sistema Único de Segurança Pública e a cooperação entre as forças policiais. O texto já foi aprovado pela Câmara dos Deputados e aguarda análise do Senado.
6: Porque o crime ele ultrapassou as fronteiras dos estados, portanto precisa ter uma coordenação nacional integrada nas informações, na inteligência, na cooperação. E essa PEC da segurança vai permitir que a gente possa dar o avanço necessário que o Brasil precisa em relação a esse tema que aflige a população, que aterroriza a população brasileira.
0: O esporte pode ganhar uma universidade dedicada à formação de profissionais e ao desenvolvimento de políticas públicas para o setor.
1: Os senadores aprovaram uma proposta que cria a Universidade Federal do Esporte. A nova instituição terá como missão produzir conhecimento, qualificar gestores e profissionais e contribuir para o fortalecimento das ações esportivas no país. Os detalhes com Pedro Pincer.
7: Com futura sede em Brasília, a Universidade Federal do Esporte terá entre as finalidades a formação de recursos humanos de excelência, com competências e habilidades para a gestão de políticas públicas de esporte e o incentivo à produção de conhecimento científico e tecnológico aplicado à gestão do esporte e ao treinamento de alto rendimento. Ex-ministro da Educação, o senador Camilo Santana, do PT do Ceará, ressaltou a importância da criação da instituição.
8: O Brasil é uma potência esportiva. Somos um país de talentos extraordinários, mas ainda convivemos com a carência de profissionais qualificados na ciência do esporte, na gestão esportiva, no treinamento de atletas, no paradesporto e nas políticas públicas voltadas à inclusão pelo esporte. A Universidade Federal do Esporte nasce com o potencial de ajudar a preencher esse vazio histórico.
7: Os recursos financeiros para a implantação e manutenção da universidade virão do Orçamento Geral da União, com a possibilidade de auxílios e subvenções por entidades públicas e particulares. O texto segue agora para a sanção presidencial.
0: E o Senado homenageou 3 pessoas e instituições dedicadas ao cuidado dos mais vulneráveis. Na segunda edição da Comenda Santa Dulce dos Pobres, foram reconhecidos o Instituto da Primeira Infância, IPRED, de Fortaleza, que atende mais de 4 mil crianças, a religiosa Maria Nilda Cavalcante Rangel e Jorge Eduardo Deister, coordenador da Vila do Pequenino Jesus, em Brasília.
1: Autor da proposta que criou a premiação, o senador Eduardo Girão, do Novo do Ceará, afirmou que a comenda dá visibilidade a exemplos concretos de solidariedade e serviço ao próximo. A comenda Santa Dulce dos Pobres foi criada em 2020 e é concedida anualmente a pessoas e instituições que prestam serviços relevantes na área social da saúde. Com edição de Paula Groba e trabalhos técnicos de Eliseu Caires, o Jornal do Senado fica por aqui. Acompanhe agora as notícias da Câmara dos Deputados. Boa noite.
0: Boa noite e até amanhã.
9: Jornal Câmara dos Deputados. Plenário pode aumentar proteção de mulheres contra violência política.
10: Câmara aprova punição para má-fé em processos de violência doméstica.
9: Parlamentares analisam políticas públicas de apoio para a população idosa.
11: Boa noite. Maria do Rosário, do PT do Rio Grande do Sul, elogia o lançamento da Rede Nacional de Proteção e Defesa dos Direitos Humanos da Pessoa Idosa. Segundo a deputada, a medida busca ampliar a dignidade e combater a violência exercida contra a parcela da população que mais cresce no país.
9: Maria do Rosário reforça ainda a necessidade de o Parlamento aprovar medidas focadas no fortalecimento da Política Nacional de Cuidados, na criação de um auxílio financeiro para cuidadores de idosos do BPC e na aprovação da Convenção Internacional sobre o Envelhecimento Humano.
11: Ranieri Paulino, do Republicanos da Paraíba, chama atenção para o crescimento dos casos de violência contra idosos e defende o fortalecimento das políticas de proteção e cuidado. Ele pede garantia de dignidade e segurança às pessoas em situação de maior vulnerabilidade.
9: Ranieri Paulino ainda destaca a necessidade de ampliar o acesso aos serviços destinados às pessoas com deficiência no interior da Paraíba. Para ele, a descentralização desses atendimentos é fundamental para promover inclusão e assegurar direitos à população que vive fora dos grandes centros.
11: José Ayrton Félix Cirilo, do PT do Ceará, defende mais investimentos em políticas de cuidado e proteção para crianças e adolescentes. O deputado afirma que a falta de atenção, presença e apoio familiar pode comprometer o desenvolvimento integral desde a infância.
9: José Ayrton Félix Cirilo aponta que o orçamento federal ampliou a participação dos recursos destinados a crianças e adolescentes nos últimos anos, mas ainda precisa avançar em áreas como educação, saúde, assistência social, segurança alimentar e proteção de direitos.
12: Votação.
11: Punição para quem agir de má-fé durante processos de violência doméstica ou familiar contra a mulher é aprovada na Câmara. Confira os detalhes na reportagem de Sofia Peçanha.
13: A Câmara dos Deputados aprovou o projeto que autoriza os juizados de violência doméstica e familiar contra a mulher a aplicar punições para quem agir de má-fé. A proposta é de autoria da deputada Flávia Moraes, foi aprovada pelas Comissões de Defesa dos Direitos da Mulher e de Constituição e Justiça. A medida altera a Lei Maria da Penha, com o objetivo de aplicar sanções para quem agir com deslealdade no curso do processo, invenção ou distorção de fatos propositalmente,

0: e tentativa de prejudicar outra pessoa injustamente são algumas condutas ilegais. A deputada Laura Carneiro, do PSD do Rio de Janeiro, relatora na Comissão de Constituição e Justiça, explicou.
1: A má-fé não ocorre pela simples inexistência de condenação ou falta de prova, mas é caracterizada quando a parte ofensora ou ofendida deliberadamente tenta desrespeitar a justiça utilizando-se de instrumentos ilegais.
0: Pelo texto aprovado, se o juiz entender que alguém agiu de má-fé, essa pessoa pode ser punida com multa de até 10 salários mínimos. Durante a votação na Comissão da Mulher, a relatora da proposta, a deputada Silvia Cristina, do PP de Rondônia, concordou que a medida contribui para o bom andamento dos processos e da proteção às mulheres.
2: Consideramos, pois, que tais aperfeiçoamentos ajudarão a evitar excessos e abusos das partes, conferindo maior credibilidade à Lei Maria da Penha e maior prestígio à verdade real, ampliando a proteção de todas nós, mulheres brasileiras.
0: Os danos processuais já estão previstos no Código de Processo Civil e ocorrem quando uma das partes, autor ou réu, não age de forma correta. Para essas condutas, o Código prevê penas como multa e indenização à parte contrária pelos prejuízos que sofreu. Agora, o projeto que aplica punições para quem agir de má-fé em casos de violência doméstica e familiar contra a mulher segue para análise do Senado. Da Rádio Câmara de Brasília, Sofia Peçanha.
3: Agricultura. Heitor Xu, do PSD do Rio Grande do Sul, comemora a formatura da primeira turma do projeto Conexão Mulher em Santa Cruz do Sul. A iniciativa reuniu 48 agricultores familiares em atividades voltadas à formação de lideranças femininas e ao fortalecimento da atuação das mulheres no meio rural.
4: Segundo Heitor Xu, o projeto ofereceu capacitação em áreas como cooperativismo, educação financeira e políticas públicas. Para ele, a qualificação e o incentivo à participação feminina contribuem para o desenvolvimento das propriedades rurais, das famílias e das comunidades.
3: Anderson Pinto, do União do Pará, critica operações de fiscalização ambiental realizadas por órgãos federais no estado. De acordo com o parlamentar, pendências fundiárias e burocracia atrapalham os produtores rurais, que, segundo ele, sofrem com a insegurança jurídica.
4: Anderson Pinto defende a ampliação das ações de regularização fundiária e ambiental na Amazônia. Ele argumenta que a definição das propriedades pode reduzir conflitos, garantir segurança jurídica e contribuir para a preservação ambiental e o desenvolvimento da região.
3: Desenvolvimento regional. Ricardo Maia, do MDB, destaca a assinatura de mais de 2 bilhões de reais em convênios entre o governo da Bahia e os municípios para execução de obras. Segundo ele, os recursos serão destinados a áreas como pavimentação, saúde, educação e recuperação de estradas.
4: Ricardo Maia afirma que a transferência de recursos e a realização de convênios fortalecem o municipalismo e ampliam a capacidade de investimento das prefeituras. Ele sustenta que a execução de obras contribui para levar desenvolvimento à população do interior baiano.
3: Pompeu de Matos, do PDT, defende o avanço de investimentos da indústria da celulose no Rio Grande do Sul, com previsão de 27 bilhões de reais. Ele afirma que o empreendimento pode gerar 12 mil empregos, fortalecendo a economia de Barra do Ribeiro, Guaíba, Tapes, Camaquã e Charqueadas.
4: Pompeu de Matos cobra equilíbrio no licenciamento ambiental para que exigências técnicas não impeçam a realização da obra. Ele acredita que o desenvolvimento econômico e proteção ambiental podem caminhar juntos, desde que os órgãos responsáveis adotem critérios razoáveis.
3: Eduardo Veloso, do Solidariedade, lamenta que, em vez de comemorar os 64 anos de emancipação do Acre, seu discurso seja para denunciar o isolamento e o descaso do governo federal com o Estado. Ele cita as estradas intransitáveis e a pobreza da população, que segue sem apoio para crescer.
4: Segundo Eduardo Veloso, o Estado já respondeu por 30% do PIB nacional durante o ciclo da borracha e hoje sofre com as restrições ambientais. Ele defende a abertura de uma rota ligando o Acre ao Peru para encurtar o caminho das exportações brasileiras rumo ao mercado asiático.
3: Homero Rodrigues, do Podemos, homenageia os 100 anos de nascimento de José Carlos da Silva Júnior, apontado como referência empresarial e pública na Paraíba. Ele afirma que o legado do empresário inspira novas gerações pelo compromisso com o desenvolvimento do Estado. Habitação.
4: Charles Fernandes, do PSD da Bahia, comemora a destinação de moradias do programa Minha Casa Minha Vida para Guanambi e cidades vizinhas. Entre os municípios atendidos, ele destaca Pindaí, Malhada, Piripá, Feira da Mata, Ibiaçucê, Sebastião Laranjeiras e Condeúba.
3: Charles Fernandes ressalta que levou ao governo federal a demanda por unidades habitacionais em cidades que ainda não tinham sido contempladas. O deputado assinala que a expansão do programa para cidades do interior contribui para a redução das

0: desigualdades regionais.
1: Economia.
2: Luiz Lima, do Novo do Rio de Janeiro, alega que o Brasil atravessa uma crise econômica marcada pelo aumento do custo de vida, pela alta dos juros e pelo crescimento do endividamento das famílias. Ele afirma que a perda do poder de compra tem afetado diretamente o cotidiano dos brasileiros.
0: Luiz Lima também critica medidas relacionadas às mudanças na jornada de trabalho e argumenta que elas podem ampliar a informalidade. Para ele, o debate econômico deve priorizar ações voltadas à geração de empregos e à recuperação da atividade produtiva.
2: Paulo Guedes, do PT de Minas Gerais, rebate críticas da oposição à política econômica do governo federal. O deputado explica que a taxa básica de juros é definida pelo Banco Central e reforça que o Executivo defende a redução dos juros.
0: Paulo Guedes cita indicadores econômicos e sociais para sustentar a avaliação positiva do governo. Segundo ele, o país registra queda do desemprego, retomada de obras públicas, ampliação de programas sociais e aumento dos investimentos em educação e infraestrutura.
1: Meio ambiente.
2: Os deputados aprovaram proposta que inclui abrigos de animais entre os locais de cumprimento da pena de serviços comunitários. O repórter José Carlos Oliveira explica como será a medida.
3: A Câmara dos Deputados aprovou o projeto de lei que inclui os abrigos de proteção animal entre os locais onde poderá ser cumprida a pena de prestação de serviços à comunidade. Esse tipo de punição é previsto no Código Penal como alternativa à prisão para condenações inferiores a 4 anos em crimes de menor impacto, como explica a relatora do texto na Comissão de Constituição e Justiça, deputada Júlia Zanatta, do PL de Santa Catarina.
4: O Código Penal, né, que fala de prestação em hospitais, escolas, orfanatos e outros estabelecimentos, então essa lei ela vem para alterar e colocar também os abrigos de animais, que são uma realidade da nossa sociedade, inclusive uma realidade de falta de apoio, de mão de obra, porque não é somente uma questão de defesa da proteção animal, é uma questão também de saúde pública, esse cuidado com os animais, né, foram abandonados, animais de rua.
3: Júlia Zanatta prevê dupla vantagem na medida.
4: Isso vai contribuir com a defesa animal, mas também com a ressocialização dessas pessoas que cometeram crimes de menor potencial ofensivo.
3: A proposta original é do deputado Célio Studart, do PSD do Ceará. Da Rádio Câmara de Brasília, José Carlos Oliveira.
1: Segurança Pública.
0: Aloysio Mendes, do Republicanos do Maranhão, registra a prisão de 3 suspeitos de envolvimento no homicídio de um empresário em Imperatriz. O deputado elogia a atuação das forças de segurança do Maranhão, com apoio de órgãos federais no avanço das investigações.
2: Aloysio Mendes manifesta solidariedade à família da vítima e afirma que a resposta policial ajuda a enfrentar a sensação de impunidade na cidade. Ele espera que as circunstâncias do crime sejam esclarecidas e que os investigados respondam perante a justiça.
1: Justiça.
0: Marcelo Nilo, do Republicanos, critica a condução da compra de respiradores realizada pelo governo da Bahia durante a pandemia. O deputado cobra ainda esclarecimentos sobre os recursos empregados na aquisição desses equipamentos.
2: Marcelo Nilo levanta questionamentos sobre a evolução patrimonial de agentes públicos e faz críticas à condução política do grupo que administra o Estado. Ele defende que as suspeitas sejam apuradas com transparência e responsabilização, caso sejam confirmadas irregularidades.
0: Diante das dificuldades para instaurar a CPMI do Banco Master no Congresso, Carlos Jordi, do PL do Rio de Janeiro, defende a abertura de uma CPI municipal para investigar contratos firmados pelo governo local sem licitações e o envolvimento entre as lideranças políticas e executivos da instituição financeira.
2: Na avaliação do parlamentar, haveria um esquema destinado a encobrir supostos pagamentos de propinas. Carlos Jordi afirma ainda que as fraudes envolvendo empréstimos consignados começaram na Bahia, seguindo para o Rio de Janeiro. Ele defende investigações imediatas e a responsabilização dos envolvidos.
1: Relações Exteriores.
0: Sérgio Turra, do PP do Rio Grande do Sul, manifesta preocupação com a segurança jurídica no país. O deputado observa que a parcialidade do judiciário fere o princípio fundamental do Estado Democrático de Direito.
2: Sérgio Turra cita a decisão da justiça italiana relacionada à extradição da ex-deputada Carla Zambelli para apontar possíveis julgamentos parciais. O parlamentar ressalta que a confiança nas instituições é essencial para a garantia da justiça e da democracia.
1: Política.
0: A Câmara pode votar projeto que aumenta a proteção de mulheres contra a violência política. A ideia é combater a violência quando praticada.

0: voltada também contra mulheres que exercem liderança social e política fora de cargos eletivos. Confira na reportagem de Antônio Vital.
1: Está pronto para ser votado no plenário da Câmara projeto que amplia a proteção às mulheres contra a violência política. A proposta inclui na lei que combate a violência política contra a mulher aquelas que exercem liderança social e política fora dos cargos eletivos. De acordo com a proposta, passam a ser abrangidas pela lei mulheres que atuam como defensoras de direitos humanos, líderes comunitárias, dirigentes partidárias, líderes sindicais e integrantes de movimentos sociais. O objetivo é reconhecer que a violência política contra mulheres também ocorre fora do ambiente eleitoral e do exercício de mandatos. O projeto, apresentado pela deputada Dayana Santos, do PCdoB do Rio Grande do Sul, recebeu parecer favorável da relatora, deputada Natália Bonavides, do PT do Rio Grande do Norte, para quem a violência política também atinge mulheres que atuam como lideranças, mesmo sem cargos eletivos. A proposta também altera o Código Eleitoral para considerar crime a prática de assédio, humilhação, perseguição ou ameaça voltadas para impedir ou dificultar campanha eleitoral ou mandato de mulheres. Serão considerados crimes atitudes que configurem menosprezo ou discriminação relacionada à condição da mulher, à cor, raça, etnia, orientação sexual ou identidade de gênero. O projeto ganhou regime de urgência, o que permite que seja votado diretamente no plenário, sem passar pela análise das comissões permanentes da Câmara, mas foi criticado pelo deputado Kim Kataguiri, do Missão de São Paulo, que considerou as medidas protetivas um privilégio.
2: Você vê que, na realidade, tem alguns jabutis ali de inclusão para proteção especial e privilégios de, realidade, lideranças que vão ser colocadas acima de cidadãos comuns. Então, líderes de ONGs de direitos humanos, dirigentes partidários, vão ter um atendimento especial da polícia, né? Muitas vezes garantido escolta policial e atenção do Ministério Público mais do que um cidadão comum.
1: O texto também altera a lei dos partidos políticos para obrigar as legendas a adotarem medidas de prevenção e combate à violência política contra a mulher. Entre essas medidas estão a criação de canais de denúncia e a aplicação de sanções a filiados que praticarem esse tipo de violência. O regime de urgência foi defendido pela deputada Laura Carneiro, do PSD do Rio de Janeiro.
3: O projeto trata apenas de auxiliar nós, mulheres políticas, na nossa luta diária para que não soframos violência política como sofremos. Talvez os homens não consigam perceber a importância disso para as políticas brasileiras.
1: Ainda não há data para votação no plenário da Câmara do projeto que amplia a proteção às mulheres contra a violência política. Rádio Câmara de Brasília, Antônio Vital.
4: General Girão, do PL do Rio Grande do Norte, defende o endurecimento da legislação para crimes com motivação política. Para ele, é necessário fortalecer as ações de combate ao crime organizado e garantir mais segurança à população e aos agentes públicos.
0: O deputado manifesta preocupação com o avanço da violência no Rio Grande do Norte e destaca o atentado ocorrido em Mossoró contra um vereador e pré-candidato a deputado federal. General Girão também lamenta a morte de um cinegrafista que acompanhava a atividade política.
4: Marcos Polon, do PL de Mato Grosso do Sul, critica a condução do julgamento do ex-deputado Eduardo Bolsonaro, afirmando que o caso representa uma afronta ao devido processo legal. Segundo ele, o processo teria motivações políticas e não observaria princípios fundamentais da justiça.
0: Além disso, Marcos Polon questiona a atuação do STF e alega que integrantes da corte estariam comprometendo a imparcialidade necessária ao julgamento. O deputado defende que é preciso assegurar segurança jurídica e respeito às regras previstas na Constituição.
5: Cultura.
4: Benedita da Silva, do PT do Rio de Janeiro, exalta a participação das mulheres na construção da cultura brasileira. A deputada cita relatório do ECAD, que aponta crescimento no número de mulheres cadastradas e no valor distribuído em direitos autorais.
0: Benedita da Silva observa, no entanto, que a desigualdade de gênero ainda persiste no setor musical. A parlamentar defende políticas públicas voltadas à ampliação da participação feminina e à garantia de mais transparência e justiça na distribuição dos direitos autorais.
5: Educação.
4: Inácio Arruda, do PCdoB do Ceará, apresentou o projeto que autoriza o uso de veículos do transporte escolar por estudantes da educação profissional, tecnológica e superior. Ele afirma que a proposta busca reduzir a evasão de alunos que têm que percorrer longas distâncias diariamente.
0: Inácio Arruda sustenta que o custo diário do transporte prejudica a permanência de estudantes em cursos superiores nos estados do Nordeste. Ele pede apoio dos parlamentares para acelerar a tramitação e informa que a matéria já foi discutida com entidades estudantis.
5: Trabalho.
4: Luiz Carlos Raul, do Podemos do Paraná, defende que a redução da jornada semanal de trabalho seja acompanhada de regras específicas para micro e pequenas empresas. Ele acredita que o segmento precisa de apoio

0: para se adaptar às mudanças.
1: Luiz Carlos Auli propõe, então, mecanismos de compensação como redução de encargos e acesso facilitado ao crédito para minimizar os impactos financeiros da medida. Para ele, a adoção dessas iniciativas é fundamental para preservar empresas e manter postos de trabalho.
0: Luiz Couto, do PT da Paraíba, defende gratificação de atividades de combate e controle de endemias para servidores da FUNASA admitidos antes da descentralização das ações do órgão. O parlamentar afirma que a medida reconhece profissionais que atuam em áreas de difícil acesso.
1: Luiz Couto argumenta que o combate a endemias depende também de equipes técnicas, administrativas, laboratoriais, de transporte e de logística. Ele considera que a ampliação da gratificação corrige uma distorção histórica em favor desses servidores.
2: Saúde.
0: Júlio César Ribeiro, do Republicanos do Distrito Federal, destaca a importância de lei que garante às mulheres o direito de ter acompanhante em consulta.
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3: 8 horas.
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5: Terminada a primeira parte da reunião, passaremos agora à segunda parte, a ordem do dia, onde inicialmente teremos a discussão e votação em turno único do projeto de lei 14/2026.
6: Está em discussão em turno único o projeto de lei 14/2026, que autoriza o fornecimento de transporte e lanche nutricional adequado aos pacientes do município de Jacutinga, Minas Gerais, e tratamento de hemodiálise e da outras providências, de autoria do vereador Márcio Mariano de Godoy, que recebeu o parecer terminativo das comissões de legislação, justiça e redação, que após análise do recurso foi encaminhado com parecer favorável. Assim está em discussão o projeto e seus pareceres.
7: Peço a palavra.
6: Com a palavra o autor.
7: Então, esse é um projeto também que no começo ele foi rejeitado, depois, graças a Deus, com a assinatura de 4 vereadores, a gente conseguiu voltar ele aqui. E você vê um projeto de grande relevância, né, que a prefeitura já fornece esse lanche para as pessoas que fazem hemodiálise hoje. Mas ele fornece um lanche completamente diferente daquilo que a pessoa precisa. Então, esse projeto hoje ele vem dar uma legalidade e uma melhor, vamos dizer assim, de lanche, né? Adequando o lanche da maneira que essa pessoa que tem esse problema de rim possa receber esse lanche. Então, agradeço aqui os colegas vereadores que me ajudou no dia aí com as suas assinaturas. Graças a Deus, né, João? O João é um deles aí. Então, essas horas que eu falo assim, que nós temos que ver aí os projetos que ajudam essa casa aqui, nós também se impor contra o jurídico, não é querer ser bem mais do que isso, mas nós temos poder. 11 vereadores aqui unidos têm que fortalecer um projeto do outro, que é de bem para a população, para conseguir aí estar avançando e dando mais dignidade para as pessoas que mais precisam.
6: Mais alguém? Está em votação em turno único o projeto de lei 14/2026. Os que forem a favor, fiquem como estão. Os que forem contra, que se manifestem. O projeto de lei 14/2026 foi aprovado por 11 vereadores e encaminha-se ao prefeito para sanção ou veto.
5: Na sequência, teremos a discussão e votação em turno único do parecer de redação final ao projeto de lei 28/2026.
6: Está em discussão em turno único o parecer de redação final ao projeto de lei 28/2026, que altera a lei municipal 1089, de 29 de abril de 97, que criou o Conselho Municipal de Alimentação Escolar e estabelece outras providências. Assim está em discussão seu parecer de redação final. Está em votação em turno único, parecer de redação final, projeto de lei 28/2026. Os que forem a favor, fiquem como estão. Os que forem contra, que se manifestem. O parecer de redação final, projeto de lei 28/2026, foi aprovado por 11 vereadores. Encaminhe-se ao prefeito para sanção ou veto.
5: Teremos agora a discussão e votação em turno único do projeto de lei 36/2026.
6: Está em discussão em turno único o projeto de lei 36/2026, que estabelece as diretrizes a serem observadas na elaboração da lei orçamentária do município de Jacutinga para o exercício de 2027 e da outras providências, de autoria do prefeito Ricardo Cunha Paiva, que recebeu o parecer favorável das comissões permanentes, a que foi distribuído com emendas. Assim está em discussão o projeto, suas emendas e seu parecer.
8: Pela ordem, excelência.
6: Com a palavra, vereador Ricardo Henrique Panizolo.
8: Quase, hein, presidente. Já ia falando Ricardo Guina, né? Ô, presidente, eu queria aqui ressaltar a importância da gente votar a PL da diretriz, essa que o senhor chamou. Eu acho que o que a população precisa saber é que de tudo que nós votamos aqui até essa presente data, lógico que são projetos importantes, mas não é tão importante como a lei de diretrizes orçamentárias, que é o carro-chefe que norteia o orçamento para 2027. É toda uma caminhada, porque nós precisamos votar a PL, a lei de diretrizes orçamentárias, antes que aproxime, e não tem como a Câmara sair para o recesso parlamentar, isso é normal em todo o país, no Congresso e na Câmara dos Deputados, se não votar a PL e o orçamento. Nós analisamos cada vírgula, cada artigo, porque nela estão contidas as diretrizes para a execução do orçamento 2027. Testado por mim, uma das leis mais importantes. E eu sei quanto que os colegas trabalharam, e eu sei a importância e a responsabilidade de um parlamentar na hora de votar a LDO e votar o orçamento, presidente. Por quê? Podem observar que vamos votar emendas, em torno de 8 emendas, 10, que foram elaboradas por nossa equipe jurídica, com a sua capacidade e por todos nós. Então, considero o projeto mais importante dessa noite e de muita responsabilidade.
6: Mais alguém? Como o senhor bem falou, uma das alterações que foram incluídas aqui é a previsão dos pagamentos, não dos pagamentos, né, das emendas impositivas, que eu, sim, com devido respeito aos colegas, eu evoco o mérito para os colegas vereadores e para mim também, que nós lutamos, né, Panizolo, nas legislaturas anteriores. O senhor vai lembrar aqui, lá em 2018, se eu não me engano, que já existia a intenção de fazer isso aqui, acabou que no momento não conseguimos, o Guilherme vai se lembrar disso também, mas agora com a anuência dos colegas vereadores, nós pudemos propor isso aqui, e eu tenho certeza que esse mecanismo vai permitir com que os colegas vereadores possam ter uma participação mais efetiva dentro da disposição do orçamento no nosso município. Então fica esse reconhecimento a todos os colegas aí também. Mas alguém quer fazer o uso? Lembrando que é o seguinte, nós vamos votar primeiro as emendas, então só peço para os colegas vereadores, aqui não vai ser nominal, porque o agrupamento das supressivas são todas juntas, das aditivas são todas juntas, das supressivas são todas juntas. Está em votação inicialmente em turno único as emendas, aqui não é nominal, tá? Então é só simbólica. Está em votação inicialmente em turno único as emendas supressivas ao projeto de lei 36/2026, de autoria das relatorias. Assim, os que forem a favor fiquem como estão, os que forem contra que se manifestem. As emendas supressivas ao projeto de lei 36/2026 foram aprovadas por 11 vereadores, encaminhem-se à redação final. Está em votação agora, em turno único, as emendas substitutivas ao projeto de lei número 36/2026, de autoria das relatorias. Assim, os que forem a favor fiquem como estão, os que forem contra que se manifestem. As emendas substitutivas ao projeto de lei 36/2026 foram aprovadas por 11 vereadores, encaminhem-se à redação final. Está em votação agora, em turno único, o projeto de lei 36/2026, texto original. Assim, os que forem a favor fiquem como estão, os que forem contra que se manifestem. Projeto de lei 36/2026 foi aprovado por 11 vereadores, encaminhe-se à redação final. Está em votação agora, em turno único, a emenda aditiva ao projeto de lei 36/2026, de autoria da relatoria. Assim, os que forem a favor fiquem como estão, os que forem contra que se manifestem. A emenda aditiva ao projeto de lei 36/2026 foram aprovados por 11 vereadores, encaminhe-se à redação final.
5: Na sequência, teremos a discussão e votação em turno único do projeto de lei 37/2026.
6: Está em discussão em turno único o projeto de lei 37/2026, que autoriza o município de Jacutinga a desafetar parte da área verde constante no patrimônio público e da outras providências, de autoria do prefeito Ricardo Cunha Paiva, que recebeu parecer favorável das comissões permanentes, a que foi distribuído sem emendas. Assim, está em discussão seu projeto, seu parecer.
9: Palavra, presidente.
6: Com a palavra, vereador João Henrique de Vasconcelos.
9: Presidente, por gentileza, gostaria de pedir vista deste projeto.
6: Certo. Para que eu não tenha que decidir monocraticamente, gostaria de colocar em votação o pedido de vistas. Então, os vereadores que forem a favor da vista, por favor, se manifestem. Os que forem contra, fiquem como

0: Me ajuda a contar aí, João.
1: Oito.
0: Então tá bom.
1: Nove.
0: Tá. Perfeito. Então o pedido do senhor foi acatado. Ele vai ser inserido, então, na 19ª reunião ordinária para votação. Então fica à vista aceita aí.
2: Teremos agora a discussão em votação em turno único do projeto de lei 41/2026.
0: Está em discussão em turno único o projeto de lei 41/2026, que dispõe sobre a revisão geral anual dos vencimentos dos servidores públicos do município de Jacutinga, fixa o piso do magistério municipal e dá outras providências de autoria do prefeito Ricardo Cunha Paiva, que recebeu o parecer favorável das comissões permanentes a que foi distribuído, sem emendas. Assim está em discussão o projeto, seu parecer.
3: Pela ordem,
0: Com a
3: presidente.
0: palavra, vereador Ricardo Panizolo.
3: Aí sim, como diz a pavorô lá do Ratinho, esse aí eu voto. Eu quero fazer menção ao finado colega estimado, respeitado Carecão, a quem vem na memória que o reajuste do servidor, ele fazia questão de falar que era dele, dele, e é dele, Carecão, é seu até hoje, né? Nós fazemos jus aqui ao seu pensamento, à sua luta, né, de sempre, em favor do trabalhador, do servidor. É pouco, é pouco. Eu concordo. Mas é o que o prefeito Guina considerou dentro do limite, dentro do possível, né? Para poder conceder. Eu diversas vezes falei com o prefeito da possibilidade de aumentar a cesta básica, que não é o que está em votação hoje. E, resumindo, ele não conseguiu suporte financeiro dentro do orçamento para melhorar a cesta básica, mas comprometeu no ano que vem. O Guina conhece muito bem a luta do servidor, né, do operário, e ele, lógico que vai promover no ano que vem essa possibilidade da cesta. Esse reajuste contempla o magistério, eles colocaram no mesmo projeto. Nós trabalhamos bastante, né, presidente? Junto às comissões, todo mundo aqui trabalhou, pensou, examinou, e hoje chega ao fim. Porque falando com o RH, vai possibilitar eles amanhã receberem o projeto, o prefeito sancionar e no dia, quinto dia útil pagar o magistério, o professor retroativo a janeiro do piso e o servidor no geral no dia 1º de abril. Então, queria mandar um forte abraço a todos os funcionários, dizer para eles que prefeitura não é nada. Eu não sou nada, prefeito não é nada, se não fosse o trabalho incansável da mão dos nossos operários.
4: Peço a palavra, presidente.
0: Com a palavra, vereador Márcio Padeiro.
4: Desse jeito fica até difícil discursar agora, você já falou tudo, mas eu gostaria só de ressaltar aqui que eu lembrei do Carecão também. No momento que você foi falar, eu falei o Carecão, que era só chegar esse projeto, né, os 4 anos que tivemos aqui, ele já ficava perto da indicação, né, fazer a indicação dele para o servidor e apresentar, ver se é o meu projeto de lei. Ficou marcado mesmo como o Carecão, que foi um grande vereador, né, que passou nessa casa, que é uma pessoa de um coração excepcional, né, um ser humano que dá muita saudade na gente.
5: Peço a palavra, presidente.
0: Com a palavra, vereador João do Carneirinho.
5: A gente fica muito feliz aqui em poder votar esse reajuste e a gente pede ao nosso prefeito, juntamente com o pessoal da Secretaria de Obras, que para o ano seguinte, se Deus quiser, possa realizar mais economias para que a gente possa aumentar esse valor para os nossos funcionários. A gente sabe que a luta é grande, a luta deles são diárias. Se não fosse o servidor público, a nossa cidade para, a nossa cidade fica sem limpeza, a nossa cidade fica sem saúde, fica sem educação, fica sem melhorias. Então eu deixo aqui o reconhecimento a cada servidor público que levanta todos os dias cedo e vai à luta e deixa a nossa cidade cada dia mais bonita, cada dia mais limpa. E sempre com atendimento voltado à nossa população. A gente vê que vai ser um aumento na base, né, presidente, do salário mínimo de 1.621,
0: Salário básico.
5: são R$ 67,10. A gente pede que sempre que o prefeito puder e mandar, a Câmara estará aqui de portas abertas para receber e votar sempre o aumento. Se puder mandar dois, três aumentos, colega Panizou, no ano, pode contar com os vereadores aqui, que vereador aqui sempre vai ser a favor do povo. Obrigado, presidente.
6: Peço a palavra.
0: Com a palavra, a vereadora professora Sheila.
6: Eu fico muito feliz, né? Eu acho que é um modo de a gente valorizar o servidor público, especialmente o magistério, do qual eu represento, no sentido não na sua totalidade, como às vezes a pessoa não se sente representada, mas no sentido de eu ser professora, deixar isso bem claro. O que me chateia nesse projeto, e eu tenho certeza que todos os vereadores, é que esse 4,14% ele pode variar. Então ele não vai ser para todos, que eu acho que é isso que eles estão esperando. Mas aqui deixa bem claro que é no piso salarial de R$ 5.130,63 para 40 horas. Ou seja, vai fazer lá a base, né? É, normalmente tem gente que é 24 horas, enfim, vai fazer a base, mas o que me deixa triste é que quem já tiver nesse valor não vai ter acréscimo. Se faltar um centavo, vai dar um centavo. Se faltar dois centavos, vai dar dois centavos. Se tiver ultrapassado, a pessoa por direito não vai ter. Então, normalmente, os contratados novamente vai ser prejudicados. Desculpa. Os efetivos vão ser, de novo, os efetivos vão ser aí muito. É, são os que mais que deveriam ser valorizados, vão os que mais vai ter prejuízo. Então, fica aqui a minha indignação em relação a isso.
7: Peço a palavra, presidente.
0: Com a palavra, vereador Guilherme Ulisses Correia.
7: Presidente, eu não quero fazer sensacionalismo nenhum aqui, muito pelo contrário, mas a gente sabe que o funcionário público ele é muito cobrado, certo? Então ele merece sim essa valorização. Obviamente que se viesse um aumento maior, a Câmara toda votaria favoravelmente. Eu acho que quem trabalha realmente merece ser reconhecido. E isso é uma maneira do município reconhecer o valor do seu funcionário, do seu colaborador. Então, meu voto será favorável. Gostaria, como disse anteriormente aqui, que fosse um aumento maior, mas se nós não votarmos esse aumento, não terão nenhum. Então, nós precisamos votar esse aumento.
6: Peço a palavra.
0: Fala, vereadora, professora Sheila.
6: Me mandaram uma pergunta aqui, eu acho que vai ser bom para que todos os vereadores, eu acho que vão concordar. Por que, então, a gente não modificou isso? É porque a gente não pode, tá? Isso é um projeto, quando fala assim, dinheiro, vou falar de um jeito bem simples. Quando se fala de dinheiro, de orçamento, quem decide é a administração. O Elinho, mesmo sendo presidente, ou qualquer outro vereador, a gente pode articular, a gente pode pedir, a gente pode falar. Mas a gente não pode mudar e não pode fazer emenda para que seja na totalidade do valor que a pessoa já receba.
0: Perfeito. É como bem observado pela senhora, Sheila, e pelos colegas vereadores, a gente só pode votar sim ou não, né? Matérias orçamentárias e algumas outras, elas padecem de uma questão que chama iniciativa, né? Então, tem coisas que a gente pode propor e tem coisas que a gente não pode propor. A gente só concorda e matérias orçamentárias como essa aqui, como reajuste de salário dos servidores, é uma delas. Então, como você bem falou, Sheila, foi bem precisa, infelizmente nós não podemos. Quiséramos nós poder votar um aumento, né? Mais do que esse, mas infelizmente nós não podemos. A prefeitura entendeu que esse era possível para ser pago, como o Panizola bem falou aí, mas né, a gente espera que em um futuro breve a prefeitura possa ter uma reestruturação financeira e consiga aumentar esse valor para os servidores, porque a gente conhece, no fundo, gente, a gente sabe que os servidores. É um ou outro que às vezes traz alguma dificuldade, mas a grande maioria dos servidores trabalham bem, a gente é honesta, é gente que quer fazer as coisas certas. Então fica essa ponderação e nosso reconhecimento aos servidores. Com a palavra, vereador João Henrique de Vasconcelos.
8: Eu concordo com alguns vereadores aí em respeito de aumentar o salário, é pouco, né? Pelo trabalho que o funcionário público faz aí, é muito pouco. Então, acho que é que nem o João falou. A prefeitura acho que podia cortar um pouco mais de gasto, né? Cancelar um pouco essas OS, né? Que eu acho que dava para aumentar mais o salário do servidor público. Porque 4% é muito pouco. Para mim é um descaso com o nosso funcionário público. É um descaso mesmo. Porque vocês sabem o tanto que eles ralam, o tanto que eles trabalham, professor, servidor, tudo, tudo. Para chegar aí, 4%. Faz quanto tempo que estão, né? É isso aí, Márcio. Vai ser. A gente tem que pensar mais na população, né? Principalmente nos nossos funcionários.
0: Maravilha, deixa eu colocar em votação então. Está em votação em turno único o projeto de lei 41/2026, texto original. Assim, os que forem a favor fiquem como estão, os que forem contra que se manifestem. O projeto de lei 41/2026 foi aprovado por 11 vereadores e encaminha-se ao prefeito.
2: Na sequência, teremos a discussão e votação em turno único do projeto de lei 43-2026.
0: Está em discussão em turno único o projeto de lei 43-2026, que institui a política municipal de conscientização e atenção integral à saúde das mulheres no climatério e na menopausa e da outras providências, de autoria da vereadora Sheila de Araújo Vieira, que recebeu parecer favorável das comissões permanentes, a que foi distribuído com uma emenda

0: Como a mulher, ela muda, né, ao longo do tempo nas questões hormonais. E ela precisa realmente de uma conscientização, porque muitas mulheres não sabem. Às vezes ela fica mais irritadiça, às vezes ela se sente diferente, ela muda tanto que ela não se reconhece. E se não tiver, às vezes, um acompanhamento, ela acha que o problema está nela, quanto na verdade é hormonal. E realmente é necessário uma atenção, não só, né, na questão da conscientização, mas também para ela entender e ela procurar ajuda. Nós temos lá o Centro de Atendimento da Mulher, que foi almejado por mim. Eu tenho muita gratidão à administração por ter colocado em prática, e eu vejo tanto que tem atendido as mulheres, muitas mulheres sendo acolhidas, e promover a adoção de estratégica de acolhimento para essas mulheres, principalmente na fase precoce, para que ela entenda, para que o marido entenda. Hélio, presidente, eu não sei se o senhor sabe, mas muita separação acontece nessa época da mulher. Porque ela muda tanto que o marido não reconhece ela, nem ela mais se reconhece. Mas se houver um tratamento, se tiver uma sensibilização, até da parte do poder público, para ajudar ela a se reconhecer, a gente perde memória, a gente perde massa muscular, a gente fica irritada. Então é necessário que as mulheres tenham esse atendimento com mais carinho.
1: Palavra,
2: Com a
1: presidente.
2: palavra, vereador João do Carneirinho.
1: Quero deixar aqui meu apoio à senhora, vereadora Sheila. Senhora, no meio de 10 homens aqui, a senhora foi a única mulher. A gente fica feliz sempre por essas lutas, que busca sempre o melhor para as mulheres de nossa cidade. A gente espera que futuramente mais mulheres entram na política e pensem assim como a senhora, a favor delas. Parabéns pela iniciativa e conte com meu apoio.
0: Essa palavra.
2: Com a palavra, a autora.
0: João, muito obrigada pelas palavras. E eu quero agradecer também a todos os vereadores que, todas as vezes que eu trouxe pautas voltadas para as mulheres, eles não entenderam como feminismo, porque não é feminismo. E o feminismo verdadeiro é só a gente ter os mesmos direitos, mas é entender que o homem e a mulher, eles são diferentes. E é justamente quando a gente tem esse acompanhamento, a gente diminui até a questão de separação. De casamento, de famílias. Então, muito obrigado pelo apoio, muito obrigado pelas palavras.
2: Mais alguém? Ô Sheila, como o João Vitor bem falou, fica o nosso reconhecimento aqui ao seu trabalho desenvolvido. É uma ideia que não dificilmente viria de um homem, porque são situações que a gente, por sermos homens justamente, a gente não acaba conhecendo, mas essa é a função sua como mulher também, e trazer para a pauta do poder público discussões como essa, importantes como esse projeto. Então, parabéns. Está em votação em turno único. Está em votação agora, é isso aí. Em turno único, a emenda substitutiva 01 ao projeto de lei 43/2026, de autoria da relatoria. Assim, os que forem a favor, fiquem como estão; os que forem contra, que se manifestem. A emenda substitutiva ao projeto de lei 43/2026 foi aprovada por 11 vereadores. Encaminhe-se à redação final. Está em votação agora, em turno único, o projeto de lei 43/2026, texto original. Assim, os que forem a favor, fiquem como estão; e os que forem contra, que se manifestem. O projeto de lei 43/2026 foi aprovado por 11 vereadores. Encaminhe-se à redação final.
3: Teremos agora a discussão e votação em turno único do projeto de resolução 9/2026.
2: Está em discussão em turno único o projeto de resolução 9/2026, que dispõe sobre a concessão de diploma de honra ao mérito ao senhor Joaquim Ferreira do Espírito Santo, por indicação do vereador Miller Moliani de Lima, que recebeu o parecer favorável da comissão especial que foi distribuído. Assim, está em discussão o projeto, seu parecer. Está em votação em turno único o projeto de resolução 9/2026. Os que forem a favor, fiquem como estão; os que forem contra, que se manifestem. O projeto de resolução 9/2026 foi aprovado por 11 vereadores. Encaminhe-se à promulgação.
3: Na sequência, teremos a discussão e votação em turno único do projeto de resolução 11/2026.
2: Por ser matéria de minha autoria, passo a presidência ao vice-presidente para conduzir a reunião.
1: Está em discussão em turno único o projeto de resolução número 11/2026, que dispõe sobre a concessão de título de cidadão jacutinguense ao senhor Robson Roberto de Lima, por indicação do vereador Hélio Ribeiro do Lago Júnior, que recebeu o parecer favorável da comissão especial a que foi distribuído. Assim, está em discussão o projeto e seu parecer.
2: Peço a palavra,
1: Com a
2: presidente.
1: palavra, o autor.
2: Eita, obrigado. Só rapidamente falar quem que é o Robson, né? Eu conheço ele por Robinho, né? Muitas pessoas conhecem. Ele tem aquele mercadinho para baixo ali do Coronel Renault, perto da saída do Sapé.

0: Ali, conheço ele já de muitos anos, Robinho, grande amigo, irmão. E ele me falou da família dos Roberto de Lima, né? Ele ali dos originalmente ali do Mato Dentro, grande metrópole que fornece grandes cidadãos para nós, como o próprio Coelho de lá também. Então, agradeço a colaboração dos vereadores para que a gente possa votar isso aí.
1: Está em votação em turno único. Só falar? Está em votação em turno único o projeto de resolução número 11/2026. Os que forem a favor, fiquem como estão. Os que forem contra, que se manifestem. O projeto de resolução número 11/2026 foi aprovado por 11 votos em caminho à promulgação.
2: Teremos agora a discussão e votação em turno único do projeto de resolução 13/2026.
0: Está em discussão em turno único o projeto de resolução 13/2026, que dispõe sobre a concessão de diploma de honra ao mérito à senhora Maria Aparecida Vieira Tudisco, por indicação do vereador João Henrique de Vasconcelos, que recebeu o parecer favorável da comissão especial que foi distribuído. Assim está em discussão o projeto, seu parecer. Com a palavra, o autor.
3: Eu acho que quem não conhece a famosa dona Cidinha, né, que trabalhou mais de 40 anos aí na rede pública, na vacina, né? Então, agradeço aos vereadores aí, tá? E é mais que merecido. Dona Cidinha, a senhora merece, viu? Obrigado, presidente.
1: Peço a palavra, presidente.
0: Com a palavra, vereador João do Carneirinho.
1: O João tem que aproveitar a oportunidade agora, porque o Elinho falou que no dia nós não podemos falar, né? Então, eu já vou deixar aqui os parabéns, João, pela escolha. Merecido, muito merecida, dona Cidinha. Eu acredito que vacinou... Eu acho que 80% da nossa cidade, criançada, nós tudo passamos lá por ela. Dona Cidinha sempre alegre, sorrindo, uma pessoa carismática, de uma família maravilhosa. Deixo aqui, João, os parabéns por esse reconhecimento a ela. Muito merecido mesmo. Obrigado, presidente.
0: Mais alguém? Está em votação em turno único o projeto de resolução 13/2026. Os que forem a favor, fiquem como estão. Os que forem contra, que se manifestem. O projeto de resolução 13/2026 foi aprovado por 11 vereadores e encaminha-se à promulgação.
2: Na sequência, teremos a discussão e votação em turno único do projeto de resolução 14.
0: Está em discussão em turno único o projeto de resolução 14/2026, que dispõe sobre a concessão de título de cidadão jacutinguense ao senhor José Donizete Marques, por indicação da vereadora Sheila de Araújo Vieira, que recebeu o parecer favorável da comissão especial a que foi distribuído. Assim está em discussão o projeto, seu parecer. Está em votação em turno único o projeto de resolução 14/2026. Os que forem a favor, fiquem como estão. Os que forem contra, que se manifestem. O projeto de resolução 14/2026 foi aprovado por 11 vereadores e encaminha-se à promulgação.
2: Teremos agora a discussão e votação em turno único do projeto de resolução 15/2026.
0: Está em discussão em turno único o projeto de resolução 15/2026, que dispõe sobre a concessão de título de cidadã jacutinguense à senhora Marileise Galiza Pereira, por indicação do vereador Guilherme Luiz Correia, que recebeu parecer favorável da comissão especial que foi distribuído. Assim está em discussão o projeto, seu parecer. Está em votação em turno único o projeto de resolução 15/2026. Os que forem a favor, fiquem como estão. Os que forem contra, que se manifestem. O projeto de resolução 15/2026 foi aprovado por 11 vereadores e encaminha-se à promulgação.
2: Na sequência, teremos a apresentação e a seguir a discussão e votação em turno único das indicações 71 a 74.
4: Indicação número 071 de 2026. Excelentíssimos senhores vereadores da Câmara Municipal de Jacutinga. Os vereadores que as subscrevem requerem que, depois de ouvido do plenário, que seja encaminhado ao chefe do Executivo Municipal, senhor Ricardo Cunha Paiva, a seguinte indicação. Sugerimos ao excelentíssimo senhor prefeito municipal para que determine os setores competentes à implantação do sistema de rastreamento de GPS em todos os veículos pertencentes à frota da Prefeitura Municipal de Jacutinga. A instalação de rastreador de veículos municipais proporcionará maior controle e transparência na utilização da frota pública, permitindo acompanhamento em tempo real dos deslocamentos, rotas percorridas, tempo de uso e localização dos veículos. A medida contribuirá para a redução de gastos com combustíveis, manutenção, otimização do serviço prestado à população, aumento da segurança dos motoristas e dos veículos, além de fornecer fiscalização correta e aplicação de recursos públicos. Dessa forma, a implantação do sistema representa um importante investimento na modernização da gestão pública da eficiência dos serviços municipais. Sala das sessões, 8 de junho de 2026. Vereador João, Miller Moliano de Lima e João Henrique de Vasconcelos.

0: Está em discussão em turno único a indicação 71-2026, de autoria dos vereadores Miller, Moliani de Lima e João Henrique de Vasconcelos.
1: Peço a palavra, por favor.
0: Com a palavra o autor Miller Moliani.
1: Queria cumprimentar o João Henrique de Vasconcelos. Nós discutimos muito sobre esse assunto. É um assunto muito sério, porque não se trata apenas da instalação de um GPS em todos os carros da frota municipal. Se trata no objetivo de atender a população em relação às inúmeras reclamações que todos nós recebemos, ou pelo menos boa parte dos vereadores recebem, sobre a má utilização dos veículos pertencentes à frota da prefeitura. Carros que são vistos em supermercados, carros que vão para a casa das pessoas, carros que estão viajando para fora da cidade para fins pessoais. Então, eu acho que já passou da hora de providências serem tomadas nesse sentido. Nós precisamos colocar GPS em todos os veículos, porque não é só para controlar onde os carros estão. Nós vamos, através dessa forma, monitorar a frota dos veículos aqui do município. Nós vamos ter redução de despesa, nós vamos ter redução de combustíveis, nós vamos ter um melhor aproveitamento dos carros, porque sempre falta carro, né? Precisa de carro para levar as pessoas para fazer exames, consultas, cirurgias. Nós precisamos fazer vários deslocamentos no município. Então, o uso correto de um GPS, de um sistema que controle a frota do município, vai trazer mais transparência e vai dar legitimidade para que os bons motoristas, os bons prestadores de serviço, sejam, inclusive, elogiados nessa casa pelos bons serviços que prestam. Mas os que estão fazendo uso errado têm que ser punidos e o GPS vai ajudar muito nisso. Muito obrigado.
2: Quer falar, presidente?
0: Com a palavra o coautor João Henrique de Vasconcelos.
2: Isso aí, Miller. Você falou bem aí, em questão. Mas em questão dos motoristas, às vezes não é nem culpa deles, e sim dos seus encarregados que pedem para ele fazer esse tipo de serviço, né? E quando eles estão lá para cumprir ordem, né? Que muitas das vezes teve motorista para mim que chegou para mim e falou que secretários pedem para fazer esse tipo de serviço. Então, colocando esse GPS, né, como a gente pensou em conjunto, eu acho que acaba esse negócio de, eu vi o carro não sei na onde, que nem você disse, vi o carro não sei na onde. Então, assim, eu acho que para acabar com isso aí, a única solução é o GPS. Porque a reclamação, acho que a maioria dos vereadores aqui recebem. O carro está na casa de fulano, carro está não sei na onde. Então, assim, às vezes, não é culpa do motorista, e sim daqueles que passam ordem para os motoristas fazer. Tá bom? Hoje é só. Obrigado, presidente.
0: Mais alguém? É importante essa indicação. O Nino, o Miller e João, o Nino colocou um vídeo essa semana, né, Nino, no grupo lá. Eu acho que é importante também, porque tem alguns motoristas, e eu entendo que tem situações onde às vezes o motorista ou tem mais pressa, mas nós tivemos acesso, o Nino, você me corrija aqui, viu, de um motorista escolar, se eu não me engano, que estava correndo. Então, eu acho que essa indicação de vocês vai servir, inclusive, para fazer o controle. Eu ia até sugerir um projeto para que fosse feito a instalação de um sistema de controle de velocidade. Tem? Mas, enfim, então tem que ver isso aí. Mas, enfim, a indicação de vocês vai servir para isso também. Tá? Eu sei que alguns veículos já têm o rastreamento, não sei se são todos, mas a indicação de vocês é pertinente. Mais alguém? Está em votação em turno único a indicação 71-2026. Os que forem a favor, fiquem como estão. Os que forem contra, que se manifestem. Aprovado por 11 vereadores, encaminhe-se ao prefeito.
3: Indicação número 072-2026. Excelentíssimos senhores vereadores da Câmara Municipal de Jacutinga. O vereador que a subscreve sugere ao excelentíssimo senhor prefeito municipal e à Secretaria Municipal de Saúde para que sejam realizados estudos técnicos, administrativos e financeiros visando a transformação do pronto atendimento municipal Dr. Américo Prado Penache, uma unidade de pronto atendimento, a UPA 24 horas, no município de Jacutinga, Minas Gerais.

0: Justificativa. A presente indicação tem como objetivo buscar a transformação do pronto atendimento Dr. Américo Prado Penac em uma unidade de pronto-socorro UPA, visando ampliar melhores serviços de urgência e emergência oferecida à população. O município vem registrando aumento na demanda por atendimento de saúde, tornando necessária uma estrutura mais adequada para atender os pacientes com maior eficiência, rapidez e qualidade. A implantação de uma UPA contribuirá para fortalecer a rede municipal de saúde, oferecendo melhores condições de atendimento à população e reduzindo a necessidade de encaminhamentos para outros municípios. Diante da importância da medida para a saúde pública municipal, solicita ao Poder Executivo que realize os estudos necessários para viabilizar essa transformação, garantindo mais qualidade, segurança e atendimento aos cidadãos de Jacutinguense. Sala das Sessões, 10 de junho de 2026, vereador Marcos Mendes Dias.
1: Está em discussão em turno único a indicação 72/2026, de autoria do vereador Marcos Mendes Dias.
2: Peço a palavra,
1: Com a
2: presidente.
1: palavra, o autor.
2: No dia 3 desse mês, na abertura da Feste Malha, nós tivemos a importante visita de Margonari Marcos, uma pessoa influentíssima no governo federal, gerente de assuntos federativos no Ministério da Saúde, trabalha ali junto com o ministro da Saúde, Alexandre Padilha. Margonari Marcos, responsável por grandes coisas que estão acontecendo no nosso município. Uma delas, né, é a construção da UPA ali no Vale das Flores. E em conversa com ele, senhor presidente, nós pedimos uma sugestão. Eu perguntei para ele: Margonari, você, visitando a nossa cidade, o que você pode nos ajudar dentro de uma indicação que eu possa fazer? Fomos até o pronto atendimento, visitamos algumas unidades de saúde, e lá no pronto atendimento ele sugeriu que fizéssemos essa indicação. A indicação, ela vem de encontro com mais recurso para a nossa população. A indicação, ela vem com mais recurso. Por quê? Na implantação de uma UPA, o prefeito, a secretária estudando essa possibilidade e transformando em uma UPA, nós vamos poder ter mais verbas, receber mais dinheiro para cuidar da saúde ali do pronto atendimento. Dentre elas, essa indicação, ela vai custear. A UPA, ela vai custear. O governo federal tem um plano que custeia parte do atendimento ali no nosso pronto-socorro, que na transformação de uma UPA. Também, na transformação de uma UPA, nós podemos receber recursos para equipar melhor o nosso pronto atendimento, assim atendendo melhor a nossa população. Meu muito obrigado.
1: Está em votação em turno único a indicação 72/2026. Os que forem a favor, fiquem como estão. Os que forem contra, que se manifestem. Aprovado por 11 vereadores, encaminhe-se ao prefeito.
0: Indicação número 073 de 2026. Excelentíssimos senhores vereadores da Câmara Municipal de Jacutinga. O vereador que a subscreve, nos termos regimentais, apresenta a presente indicação ao excelentíssimo senhor prefeito municipal de Jacutinga, para que, por meio da secretaria competente, seja elaborado e executado o cronograma anual de apresentações dos enfeites de Natal nos distritos Sapucaí, São Luís, Gonzaga e São Sebastião dos Robertos. Justificativa. A presente indicação tem por objetivo promover a valorização das tradições culturais natalinas do município, garantindo que os moradores dos distritos também sejam contemplados com apresentações. A realização de um cronograma organizado possibilitará a maior participação da comunidade, fortalecerá os laços sociais, incentivará a integração entre os distritos e contribuirá para a preservação das manifestações culturais locais, levando o espírito natalino a um número maior de famílias. Dessa forma, solicita à administração municipal estude a viabilidade de incluir anualmente apresentações de enfeites de Natal nos distritos Sapucaí, São Luís Gonzaga e São Sebastião dos Robertos, com datas previamente definidas e amplamente divulgadas à população. Sala das Sessões, 12 de junho de 2026, vereador Rafael Firmino Vieira Valdissera.
1: Está em discussão em turno único a indicação 73/2026, de autoria do vereador Rafael Firmino Vieira Valdissera.
3: Peço a palavra,
1: Com a palavra, o autor.
3: Presidente, o ano passado a gente já fizemos essa indicação, acho que foi eu, o Nino e os dois, o João, relacionado aí, cobrando aí para que leve aí enfeites natalinos para os distritos. Nós temos aí os três distritos, Sapucaí, São Luís e Ribeirão. Sapucaí, em campanha, estive lá junto com o prefeito, casa a casa, e foi uma das coisas aí que a população cobrou. Então, espero aí que o nosso secretário de governo, junto com o prefeito, estude a possibilidade.

0: e leva para os três distritos. E vou até mais além. Eles poderiam ir no dia da apresentação, nesse distrito, levar aí as barraquinhas, os comércios da nossa cidade para movimentar lá o pessoal lá e a economia dos nossos comerciantes.
1: Está em votação em turno único, indicação 73-2026. Os que forem a favor, fiquem como estão. Os que forem contra, que se manifestem. Aprovado por 11 vereadores, encaminhe-se ao prefeito.
2: Indicação número 074-2026. Excelentíssimos senhores vereadores da Câmara Municipal de Jacutinga. O vereador que essa subscreve indica ao senhor prefeito municipal que determine a Secretaria Municipal de Saúde a realização de estudos e adoção das medidas necessárias para regulamentar a emissão de declaração de óbito por médicos da rede municipal de saúde, incluindo profissionais vinculados ao SUS, Unidades Básicas de Saúde, e ao serviço de atenção domiciliar, nos casos de falecimentos por causas naturais de pacientes acompanhados pelo município. A regulamentação deverá seguir a legislação vigente, as normas do Ministério da Saúde, permitindo a emissão de declaração de óbito pelos médicos responsáveis pelo acompanhamento dos pacientes quando houver causa natural devidamente identificada, excluindo-se os casos de morte violenta, suspeita, acidental, suicídio ou homicídio. Justificativa. A presente indicação tem como objetivo proporcionar mais agilidade, eficiência e humanização dos atendimentos às famílias que enfrentam a perda de um ente querido. Atualmente, mesmo quando o paciente é acompanhado regularmente pela rede municipal de saúde, muitas famílias encontram dificuldade e demora para obter declaração de óbito em caso de mortes por causas naturais. Os médicos da UBS e do Serviço de Atenção Domiciliar possuem conhecimento do histórico clínico desses pacientes e condições técnicas para testar a causa natural do óbito, observadas as normas legais e éticas aplicáveis. A medida contribuirá para reduzir a burocracia, evitar deslocamentos necessários e garantir maior rapidez nos procedimentos funerários, oferecendo atendimento mais digno e acolhedor à população. Além disso, a proposta está alinhada às diretrizes do Ministério da Saúde, voltada ao fortalecimento da atenção básica e à organização dos serviços relacionados à verificação de óbitos. Diante da relevância social da matéria, solicito ao Poder Executivo análise e implementação do presente indicação. Sala das Sessões, 2 de junho de 2026, vereador L. Ribeiro Lago Júnior.
1: Por ser matéria de minha autoria, passo a presidência ao vice-presidente para conduzir a reunião.
3: Está em discussão em turno único a indicação número 74/2026, de autoria do vereador Hélio Ribeiro do Lago Júnior.
1: Peço a palavra.
3: Com a palavra, o autor.
1: Essa matéria eu comentei semana passada. Certos tipos de... 90% aí, 90% até mais, dos óbitos que acontecem em Jacutinga são pessoas já de idade e falecem às vezes por motivo de causa natural. Então eu fiz o pedido formalmente realizado, né, para que a Secretaria de Saúde, e creio que o departamento específico disso aqui deva ser a vigilância... ou a sanitária, ou a epidemiológica, não sei, uma das provavelmente a vigilância sanitária, né? Que vai ter fazer o procedimento para a contratação desse profissional de medicina para fazer o atestado de verificação de óbito, para que as pessoas que falecem de causas naturais não tenham que ir para Pouso Alegre fazer um exame, demorar, depois para retornar. Então isso causa um transtorno. Falei com o secretário de assistência social, o Valdir, ele falou que isso aí seria de grande ajuda. O próprio Hilton também falou que isso aí ajudaria muito. E claro, né, junto com isso, não é só nomeação, mas tem a instalação de uma câmara fria. Agora falei certo, né? Para que os corpos das pessoas que faleceram de causas naturais possam ser armazenados enquanto os exames são realizados. Lembrando que isso aqui não vale para óbitos de investigação de causas violentas ou outros tipos de situações. Mas eu fiz a indicação formal para que a prefeitura possa analisar a contratação, nomeação desse profissional e simplificar muito a vida daquelas famílias que estão enlutadas e às vezes enfrentam dificuldades quanto à questão da liberação do corpo nos órgãos que compete essa situação ser resolvida aí. Obrigado.
3: Está em votação em turno único. A indicação número 74/2026. Os que forem a favor, fiquem como estão. E os que forem contra.

0: Pronto que se manifeste. Aprovado por 11 votos, encaminhe-se ao prefeito.
1: Teremos agora a apresentação e a seguir a discussão e votação em turno único da representação 10-2026.
2: Representação número 010-2026. Excelentíssimos senhores vereadores da Câmara Municipal de Jacutinga. A vereadora que a subscreve requer, após ouvido o plenário e com fundamento no artigo 226 do Regimento Interno da Câmara Municipal de Jacutinga, que seja encaminhada a representação ao ilustríssimo senhor diretor-presidente Antônio Afonso da Silva, em razão de diversas reclamações recebidas de munícipes idosos que utilizam o serviço da empresa Gardênia e relata dificuldades para obtenção do benefício legal de desconto de 50% no valor das passagens interestaduais. Segundo os relatos encaminhados ao gabinete parlamentar, o benefício não estaria sendo disponibilizado de forma regular em determinados dias da semana, o que tem causado transtorno e impedido que muitos idosos exerçam seu direito de locomoção com dignidade. O Estatuto da Pessoa Idosa, Lei Federal nº 10.741 de 2003, assegura direitos especiais às pessoas com 60 anos ou mais, especialmente aquelas com renda limitada, garantindo acesso ao transporte interestadual por meio da gratuidade e do desconto mínimo de 50% do valor da passagem, quando preenchido os requisitos legais. Justificativa. A presente representação tem por objetivo garantir o respeito aos direitos da pessoa idosa, assegurando pela legislação federal. Muitos idosos dependem do transporte rodoviário para consultas médicas, tratamento de saúde, visita a familiares e demais atividades essenciais, não sendo razoável que encontrem obstáculos para usufruir de um direito previsto na lei. Além disso, a falta de disponibilização adequada dessas passagens pode representar uma limitação no direito de ir e vir, especialmente para pessoas em situação de vulnerabilidade econômica. Cabe às empresas concessionárias de transporte coletivo cumprir rigorosamente a legislação vigente, garantindo transparência, acessibilidade e respeito aos usuários. Diante do exposto, requer-se esclarecimentos sobre os critérios atualmente adotados para concessão de benefícios destinados às pessoas idosas. Informações sobre eventual limitação de dias ou horários para disponibilização de desconto de 50%. Adoção das providências necessárias para garantir o pleno cumprimento da legislação. Resposta formal a essa representação informando as medidas adotadas pela empresa. Sala de sessões, 12 de junho de 2026, vereadora Sheila de Araújo Vieira.
3: Está em discussão em turno único a representação 10 de 2026 de autoria da vereadora professora Sheila.
2: Peço a palavra.
3: Com a palavra a autora.
2: Primeiramente, eu quero começar não exatamente com a minha representação, mas com a minha indignação do serviço prestado pela Gardênia. Não é uma, nem é duas, não é três vezes que a gente vê o ônibus quebrado, a gente vê questões colocando em risco a vida de todos os passageiros, não só de idosos. Agora é previsto na lei que 2 assentos sejam de idosos. E que depois de preenchido esses 2 assentos, que seja 50% da passagem paga. Isso previsto em lei. Mas eles estão colocando dias, nossos vereadores, para que eles possam utilizar esse transporte. Então, chegou até que esse gabinete, nós temos áudios. E assim, eu quero falar que eu fui falar com um advogado em relação a isso. O que o consumidor ele pode fazer na hora? Então, vou deixar aqui, você que está enfrentando, que está na sua casa, você é idoso ou você que é filho, oriente seus pais. Se você chegar lá e eles não te derem, primeiro eles têm que provar a questão dos dois lugares já estão preenchidos. Se não tiver preenchido, se já tiverem preenchido, então você tem direito a 50% de desconto. Se não lhe derem, falaram, hoje não é dia de desconto, então você vai fazer um boletim de ocorrência. Que só com esse boletim de ocorrência que a gente pode mudar essa situação.
3: Peço a palavra, presidente. Com a palavra, vereador João Vitor Lupinácio, João do Carneirinho.
0: Sempre eles, né, colega Sheila. O ano passado eu fiz a indicação sobre o serviço que ele estava prestando de má qualidade, e até hoje, mas nem sequer um papelzinho, mandar uma ligação para falar o que eles poderiam melhorar. Eles fazem um pouco caso com a população aqui da região, principalmente com nós moradores aqui do sul de Minas, né? E principalmente de Jacutinga. E eles deviam dar mais atenção, suporte, ou se eles não querem mais, que passe a linha. Eu acho muito interessante essa parte que a senhora levantou aí. Olha onde que eles estão chegando. Já estão indo brincar de judiano, né? Dos nossos idosos. Olha que situação. Mas bem lembrado, colega Sheila, conte com o nosso apoio.
4: Pela ordem, presidente.
3: Com a palavra, vereador Ricardo Panizolo.
4: Eu quero finalizar aqui com a seguinte fala. Se eu pudesse, se eu fosse

0: tivesse esse poder, eu queria fazer igual o Trump fez lá no Estreito de Hormuz, né? É, Miller, você que morou em Harvard. Eu queria catar esses gardênia tudo, que só tá o chassi, tá parecendo chassi de grilo. Tá andando sozinho, igual zumbi, pelas estradas. Eu queria estreitar lá em Pouso Alegre e aqui na divisa. Porque é uma vergonha, vergonha nacional, ver um ônibus cortando o estado escrito Gardênia. Uma vergonha. Eu me sinto envergonhado e o governador devia sentir mais vergonha. E esse D-Elite aí, estado de rodagem, estado de Minas, devia ter mais vergonha, porque isso aí não devia existir, senhor presidente. É um afronto, um desrespeito ao cidadão. É vergonhoso. Parece um ônibus fantasma, assombrado, que só quebra aí para os cantos e deixa o passageiro abandonado.
1: Peço a palavra.
2: Com a palavra, a autora.
1: Primeiramente, a gente precisa dar dignidade aos idosos, né? Nós também ficaremos idosos. E quando nós chegamos nessa fase, a gente encontra muito desafio. Eles encontram desafio e nós vamos encontrar. E um dos maiores é que nesse período é que a gente gasta muito com remédio, muitas vezes é realmente precisa. E às vezes você contribui tanto, né? Tanto durante o período que você está trabalhando, mas às vezes você aposenta aí com salário mínimo. E um salário mínimo para quem tem casa própria, vamos falar a verdade, vai viver como? Aí eu relevo esse tema. E a outra coisa em relação ao Gardênia, eu recebo muitas reclamações falando por que nós, vereadores, permitimos a Gardênia. Reclama pra gente. É porque eles ganharam a licitação dessa linha lá no estado de Minas Gerais. Não foi Jacutinga, não passa por nós, vereadores. Infelizmente, a gente não tem esse poder de tirar essa Gardênia. Porque se eu tivesse poder, eu tacava fogo nesses ônibus de tão ruim que são. Que muitas vezes eles pegam fogo sozinho mesmo, fica parado no meio da estrada, colocando em risco a vida das nossas pessoas, dos nossos parentes, dos nossos alunos que vão estudar fora. Vergonhoso. Parisolê, eu também fico envergonhada.
0: Presidente.
2: Com a palavra, deixa eu passar para o pastor primeiro, o Panizolo, depois eu passo para o senhor. Com a palavra, vereador
0: Não,
2: Marcos Mendes.
0: pastor primeiro.
3: Obrigado,
0: Os mais
3: senhor presidente.
0: idosos.
3: Obrigado. Gostaria de dizer à vereadora que tem um total apoio nosso nessa representação e parabenizar pelo olhar social, né? Por esse olhar social e preocupante que tem olhado para nossos idosos, né? Tem total apoio meu, né? Quando a senhora falou em tacar fogo na Gardênia, o Nino já olhou assim, ele já estava pegando o extintor logo, falou, opa, taca que eu quero apagar. Então, aqui nós temos a equipe completa, né? Tem vontade de tacar fogo, eu acredito que aos 11, mas mais vontade tem o Nino de apagar. Então, tá aí, ó, podemos fazer a campanha e convocar a população de Jacutinga, fogo na Gardênia.
2: Com a palavra o vereador Ricardo Panizolo.
0: Não, presidente, só queria confirmar que nem a Sheila fica indignada. Eu fico mais ainda, depois de anos aqui, saber dessa precariedade da Gardena que coloca em risco a vida das pessoas todo momento. Ela continua aí exercendo seu pleno direito de atuar no estado de Minas Gerais. E é uma vergonha, como a colega Sheila falou, não depende de mim nem aqui da Câmara. Isso é uma coisa de Estado e é vergonhoso para o Estado de Minas Gerais. Eu quero só avisar lá, a Gardena, que eu não sei não onde que eles ficam, o gerente, o responsável. Amanhã eu devo me vestir aí de aposentado ou de idoso, que eu não sou, e eu vou lá marcar a passagem. Aí eu quero ver se não vai ter passagem para idoso.
1: Segunda pode, viu, Panizão?
2: Mais alguém? O senhor não é o Panizor, o senhor não é idoso, não, nem cabelo branco você tem, ué. Está em votação em turno único a representação 10/2026. Os que forem a favor, fiquem como estão. Os que forem contra, que se manifestem. Aprovado por 11 vereadores, encaminhe-se ao destinatário.
4: Nada mais havendo, o presidente anunciará a ordem do dia da próxima reunião e fará o um encerramento oficial desta.
2: Deixa eu só lembrar qual foi o pedido de vista aqui, Roberto, para a gente chamar ele para a próxima, né? 37. Agradeço a presença de todos neste plenário, convocando os vereadores e vereadora para a próxima reunião.

0: que acontecerá no dia 22 de junho, a partir das 18 horas, com a seguinte ordem do dia: discussão e votação em turno único do parecer de redação final ao projeto de lei 2/2026, discussão e votação em turno único do projeto de resolução 17/2026, discussão e votação em turno único do projeto 37/2026, matéria dos vereadores. Assim declara encerrada a 18ª reunião ordinária da 2ª sessão legislativa do 3º período da 20ª legislatura da Câmara Municipal de Jacutinga, desejando a todos uma boa noite.
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2: 8:55.
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13: 8h57.
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